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1: Vamos relembrar.

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1: Solta a viola, Pedro. Vai.

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0: 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Muito boa noite a você, amigo ouvinte, aqui na Rádio Ondas 97,7 FM. Estamos com um encontro alternativo nesse período eleitoral. É o Café com Cristo noturno a partir de agora, sempre à meia-noite, a gente se encontra por aqui com alegria. Mais uma palavra de fé, amor e esperança. Boa noite, Pastor Neemias Lima.
1: Boa noite, Leandro França. Que alegria. Eu sei que alterou um pouco aí a questão da legislação eleitoral, mas a alegria é a mesma. E o nosso programa agora de noite tem um compromisso: levar até você uma palavra de fé, amor e esperança, para que você tenha uma noite de paz, de descanso, para ter um dia muito radiante logo a seguir. Deus te abençoe e fique com a gente nesse período. Vai ser bênção.

0: Aplauda o senhor aí, gente!
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3: Jezabel, princesa dos Sidônios, território pertencente à Fenícia. Ela era filha do rei Etibaal, que, para atender a interesses políticos e comerciais, concordou em se casar com Acabe, filho de Onri, príncipe e herdeiro de Israel. Fervorosa adoradora de Baal, o deus pagão dos fenícios, logo que seu fraco marido assumiu o poder, tratou de colocar em prática o seu plano de fazer do rei um adorador de seu deus. Assim, sob a influência de Jezabel, Acabe renegou o Senhor, seu deus, e se consagrou inteiramente ao culto Baal, levantando um altar ao deus pagão na cidade de Samaria. Mandou também edificar um bosque destinado à adoração de Baal, fazendo desse modo mais para irritar o Senhor do que todos os reis idólatras que o antecederam. Entretanto, a conversão do rei à sua religião não satisfez a intolerância da ímpia Jezabel. Por isso exigiu que não só o rei, mas que todo o povo adotasse o novo culto ao deus dos Sidônios. Por isso, o dos profetas do Senhor foram cruelmente perseguidos e mortos, juntamente com todos que desafiassem as suas determinações. Acabe morreu em combate, e o trono de Israel passou para as mãos de seu filho Acasias, que demonstrou ser tão fraco quanto o pai. Entretanto, Acasias veio a falecer vítima de um acidente em seu palácio, sendo substituído pelo seu irmão Jorão. E Jezabel, ostentando o título de rainha-mãe, continuou tendo grande influência em Israel e, aproveitando a fraqueza de seu filho, continuou a cometer os mesmos crimes em defesa de seu deus pagão. Jorão foi morto por Jeú, um capitão do exército, que ocupou o seu lugar, pondo fim à dinastia de Onri. Após matar Jorão e se proclamar rei, Jeú se dirigiu ao palácio, onde Jezabel, sabedora do ocorrido, colocou suas vestes reais.

0: e ainda tentou conquistar a simpatia do novo rei. Entretanto, teve um fim triste, pois seguindo ordens de Jeú, ela foi lançada de uma janela pelos seus próprios auxiliares e nem chegou a cair no chão, pois foi devorada por cães famintos. Confirmando assim as palavras do Senhor, descritas no livro, segundo livro dos Reis, capítulo 9, verso 37. O cadáver de Jezebel será como esterco sobre a terra, de maneira que ninguém poderá dizer, essa é Jezabel. Adari Lacerda.
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2: Meus amigos ouvintes, acompanhando o Café com Cristo aqui na Rádio Ondas, domingo temos programação na igreja, programação para a sua vida, você é o nosso convidado. 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
3: Olá, queridos, olá, queridas, chegamos com mais um Café com Cristo. Jesus é totalmente suficiente, parte 3. O segundo verso da carta aos Colossenses apresenta os destinatários e uma bênção aos santos e fiéis irmãos em Cristo que estão em Colossos. Que a graça e a paz de Deus, nosso Pai, estejam com vocês. A obra promovida pela suficiência total de Cristo gera santos e fiéis. O sentido de santos é alguém que aceita o desafio de marcar diferença em sua submissão a Cristo, que se separa e luta para se distanciar do padrão que a cultura reinante quer impor a todas as pessoas. Não se trata de alguém sem pecado, melhor do que os outros. Pastor Russell Shedd ensinou que a palavra fiéis se refere aos que creem. Não há no grego distinção entre quem crê e quem é fiel. Eles foram separados por Deus para crer em Cristo e porque creram em Cristo foram separados para Deus. Eles deixaram seus ídolos e depositaram sua confiança exclusivamente na pessoa e na obra de Cristo. Os santos e fiéis recebem a graça e a paz como bênção proferida por Paulo. Graça é o favor que não se merece, e a paz é consequência de relacionamento com a plena suficiência de Jesus. Jesus é totalmente suficiente. Com a bênção do eterno Neemias Lima, pastor da Igreja Batista no Braga, Cabo Frio.
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Deus caminhava em direção à terra prometida e houve um evento muito interessante que marcou a vida daquele povo. Um dia Moisés disse para 12 líderes destacados do grupo para cumprir uma missão muito interessante. Qual era a missão? A missão era ir até a terra e fizesse uma vistoria sobre aquela terra. É interessante que eles foram designados para fazer então uma observação da terra e trazer um relatório. 12 foram para lá. Quando eles voltaram, 10 disseram assim: olha, esquece aquela terra, esquece, não dá para a gente conquistar, não, nem nenhuma possibilidade zero. A terra é boa, mana leite e mel, é muito fértil, tem bênção extraordinária, mas olha, tem inimigo lá que é invencível, a gente não vai suportar, nós somos como gafanhotos na frente deles. E aí Moisés ouviu aquele relatório. Ao mesmo tempo, 2, Josué e Caleb, disseram assim: não, a terra é boa, fértil, mana leite e mel, e nós podemos conquistá-la. Se Deus nos garantiu a terra, nós podemos conquistá-la. Olha só, 12 pessoas, 12 observadores, 10, dá mais de 80%, mais ou menos, em torno de 83%, quase 84%. E 16 para 17%, não é? 83, 84 negativamente. 16, 17 positivamente. A quem você acha que Moisés deveria ouvir? Mas Deus estava naquele projeto e Moisés ouviu os 2 espias, Josué e Caleb. Cuidado com quem você está ouvindo. Muito cuidado com quem você está ouvindo. É, sabe por quê? Porque nós podemos ser influenciados. Ah, tem gente, olha, tem gente pessimista, tem gente amargurada, tem gente mal amada, tem gente que vive triste o tempo todo e ela quer despejar sobre nós essa tristeza também. Ela quer despejar sobre nós as suas angústias também. Em vez delas reconhecendo a angústia, a tristeza, né, o mal-estar, a falta de amor que está dentro do seu coração, o pessimismo que reina, não é, e assume o trono da sua vida, identificando isso, em vez dela dizer assim: eu preciso de ajuda, alguém me ajuda, não é, e se aproximar de gente que quer caminhar com ousadia e com intrepidez, com coragem, ela, em vez de fazer isso, não, ela começa a tentar influenciar outras pessoas. E de repente hoje você ouviu alguém dizendo para você assim: você não vai conseguir isso, você não vai alcançar esse projeto, você não vai conseguir sair dessa. Não ouça essas pessoas, ouça aquelas que podem dizer para você, e Deus faz chegar até você agora, através da Ondas FM e dos canais que transmitem aqui o programa, Deus faz chegar até você agora, Deus vai chegar essa palavra: não ouça essas pessoas, não desista, Deus está com você. Ah, Deus está com você. Quando você acordou hoje, a misericórdia do Senhor foi renovada sobre a sua vida, senão você teria sido consumido, diz a Bíblia em Lamentações 3, 21, 22, ali naquele contexto. Ah, Jesus diz assim para você: você vai ter problema no mundo, mas tenha bom ânimo, eu venci o mundo. João 16:33. Ah, eu quero convidar você agora a confiar plenamente em Jesus, a confiar
plenamente no Salvador e entregar sua vida para Ele, entregar sua trajetória para Ele. Você está em dúvida, está com medo, está angustiado, tem um problema, tem uma luta? Entregue agora. Enquanto você vai ouvir esta música, tal qual estou, diga para Jesus: eu quero confiar em Ti. E Ele vai te abençoar. Faça esta oração agora, tal qual estou.

Eu quero orar por você agora. Vamos orar juntos? Nosso Deus e nosso Pai, em nome de Jesus, Pai, eu quero orar agora por todos os ouvintes que enviaram mensagem aqui, essa pessoa que pediu oração, ó Deus, que está aflita, ó Deus, outra que está precisando de uma solução de trabalho, ó Deus, outra que está precisando de uma solução dentro de casa. Eu oro agora pelos lares, pelas famílias, todos que estão saindo para o trabalho, aqueles que cumpriram o plantão agora. Senhor, derrama a tua graça sobre a vida das pessoas, que nesse momento a tua paz inunde os corações, Senhor. Senhor Deus, em nome de Jesus, eu te peço humildemente que o teu amor seja transbordante em todos os ouvintes. Ó Deus, abençoa o nosso programa, Leandro França, sua família, abençoa aqui a direção da Ondas, toda a liderança. Ó Deus de amor, nós confiamos em ti e sabemos que o Senhor está no comando de todas as coisas, no nome de Jesus, amém.

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0: Sì. Olá, Alexandre.
1: Obrigado, Tiaguinho.
0: No pagode é pretinho. Tinha que ser você, nego velho.
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0: Sou teu fã.
1: Idem.
0: É, é.
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1: Rapaz!
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1: Oi, Baldi!
2: Sabe quando a gente termina um relacionamento?

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1: Fica assim então, a partir desse tchau.

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0: Muito
1: Deus,
0: obrigado, gente.
2: Obrigado.
1: Obrigado, Léo.
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0: Que missão, companheiro.
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5: Hoje, você vai conhecer Douglas Ruas, o príncipe herdeiro de Paulo de Castro, escolhido a dedo pelo ex-governador condenado por corrupção e por Rodrigo Bacelar, o ex-poderoso chefão da Alerje, que foi preso por associação ao Comando Vermelho. Para ficar muito claro quem é Douglas Ruas, vamos puxar a sua folha corrida.
6: Entrou pra polícia, mas só ficou 3 anos. Logo conseguiu uma boquinha na prefeitura de São Gonçalo. E depois começou sua sociedade política e financeira com o presidente do PL de Cláudio Castro, sendo nomeado superintendente de um órgão de Estado que libera licenças ambientais.
5: Aí chegou a hora do filhinho de papai, mesmo sem experiência em gestão pública, ser nomeado secretário de gestão de São Gonçalo. Sabe por quem? Pelo papai. Capitão Nelson, prefeito da cidade. Puro nepotismo e indicação familiar. Em 2022, o rapazinho que já era milionário aos 33 anos foi eleito para Alerje com a ajuda da máquina pública comandada por seu pai. Logo, entrou para a tropa de Rodrigo Bacelar, o ex-poderoso chefão da Alerje, preso por associação com o Comando Vermelho. E 9 meses depois, pariram uma secretaria de Estado para ele, com 2 bilhões de reais de orçamento. Quanta sorte, né? Adivinha para onde foi metade desse orçamento milionário? Para a cidade que papai é prefeito. Tudo em família. Douglas Ruas ficou ao lado de Cláudio Castro. Até o ex-governador ser condenado por corrupção e com a bênção de Rodrigo Bacelar, o ex-poderoso chefão da Alerje, preso por associação com o Comando Vermelho, Douglas foi escolhido por Cláudio Castro como seu sucessor.
6: Não por acaso, em 3 dias, ele foi eleito novo presidente da Alerje com o apoio da mesma tropa de Rodrigo Bacelar. Uma tentativa desesperada de interromper a limpeza do governador interino. O desembargador Ricardo Couto, que exoneu milhares de funcionários fantasmas e descobriu vários esquemas de corrupção do governo Cláudio Castro. Douglas Ruas tentou assumir o governo na marra. Mas o golpe não deu certo.
5: Ainda assim, esse grupo político que comandou o Estado por 8 anos e nos levou a uma tragédia na segurança pública, na saúde e na educação, manteve o nome de Douglas Ruas para voltar ao poder e manter os mesmos esquemas e a sociedade com o Comando Vermelho. Mas aí, a casa caiu por Cláudio Castro. A Polícia Federal apareceu 3 vezes na sua cobertura por causa dos esquemas de corrupção, inclusive com o Daniel Vorcaro do Banco Master. Então, Douglas Ruas começou a negar sua relação com Cláudio Castro. 1, 2, 3, várias vezes. Pura trairagem. É lobo em pele de cordeiro.
6: Um rostinho novo, um discursinho decorado para tentar enganar você. Do mesmo jeito que fizeram com Witzel e Cláudio Castro.
5: Mas o povo fluminense sabe. Douglas Ruas é Cláudio Castro. Douglas Ruas é Rodrigo Bacelar. Douglas Ruas é a continuidade dos esquemas de corrupção e de associação ao Comando Vermelho dos seus padrinhos políticos. Douglas Ruas, você pode correr, mas não pode se esconder nem mesmo atrás do bolsonarismo radical. O seu negócio é outro, é grana. Não por acaso, você virou empresário, dono de uma empreiteira que te rendeu 15 milhões no ano passado. De onde veio tanto dinheiro?

0: que eles não foram oficialmente incorporados ao seu patrimônio? Conta pra gente.
1: A verdade é que Deus das Ruas não é policial. Fez cena na polícia, mas há 8 anos só faz uma coisa: enriquecer.
0: Coincidentemente, nos mesmos 8 anos que está na política, seja como secretário na prefeitura comandada pelo seu próprio pai, seja como deputado da tropa de Rodrigo Bacelar, seja como secretário de Cláudio Castro, seja como atual poderoso chefão da Alerja. Sua folha corrida é longa e ainda vai crescer.
1: Chegou a hora de botar essa gente pra fora. Chegou a hora do nosso estado voltar a servir ao povo e seus municípios. E não é um grupo político que só pensa no seu próprio bolso e nos seus interesses.
0: Onde as ruas? Nosso estado não aguenta outro Castro.
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0: 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Bom dia, amigo ouvinte. Bom dia, amiga ouvinte. Querido irmão, querida irmã, feliz e abençoada manhã com Jesus. Você está acompanhando o Café com Cristo na Ondas 97,7 em toda a região dos Lagos, ondasfm.com.br e ainda pelo aplicativo da Ondas. Seja feliz e abençoado o seu dia. A partir de agora é o Café com Cristo por aqui até às 8 horas da manhã. Eu, Leandro França, em sua companhia, ao lado do pastor Neemias Lima. Bom dia, pastor Neemias.
1: Bom dia, meu amigo Leandro França. Que alegria estar aqui. Que bom. Deus nos concedeu esta oportunidade e nós desejamos que o seu dia seja abençoado. Nós estamos aqui para levar até você uma palavra de fé, amor e esperança. Vamos juntos, não fique aí prostrado, desolado. Não, está com problema, vamos encarar, vamos lutar. Deus nos abençoará e este programa trará para você mensagens que ajudarão você a continuar sua caminhada. Deus te abençoe e fique com a gente.
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4: Bom dia, Cabo Frio, bom dia, região dos Lagos, bom dia. Estamos chegando por aqui com mais um encontro do movimento Essas Mulheres Maravilhosas. E nessa manhã linda que o Senhor nos concede, eu quero dar o meu bom dia e mandar o meu abraço para o pastor Neemias Lima, esse amigo, esse pastor amigo, pastor aqui da Igreja Batista do Braga, essa igreja acolhedora que tem feito grandes coisas na nossa cidade, verdadeiramente uma igreja relevante na cidade de Cabo Frio. Eu quero também mandar o meu bom dia para você, Leandro. Bom dia, querido. Muito obrigada por tudo que você faz, por tudo que você tem feito. Que o Senhor Jesus o abençoe rica e poderosamente. Vai o meu bom dia todo especial para você, querida ouvinte, que está saindo aí da corrida. Gente, está chegando, corre delas. Essa corrida vai ser, como diz a galera, babado. Vai ser a corrida do ano. Corre delas, está chegando aí, da minha querida Letícia Jota e a sua irmã maravilhosa, que tá cada vez mais linda com esses cabelos cacheados. Eita, menina bonita! Bom dia, princesas! Eu quero mandar dizer para vocês que o Corre Delas está para acontecer e nós já temos um cupom. Eu vou conversar com a Letícia, ela já me enviou, mas vocês sabem, a pessoa que é meio atrapalhadinha, mas eu preciso ver como é que anda. E isso porque as vagas já estão acabando. Apesar de ser uma corrida para mais de 2 mil mulheres, são tantos detalhes, né? Mas é o Corre Delas. E Letícia está fazendo um trabalho incrível. Se você entrar nas minhas redes sociais, você vai ver ali a Letícia ali fazendo a sua movimentação e carregando, gente, uma multidão. Então vai um beijo muito especial para essas duas princesas que moram profundamente no meu coração. Gente, eu também quero mandar um beijo muito especial para as nossas enfermeiras que estão deixando o plantão, que estão pegando o plantão. Sempre falo das enfermeiras e dos técnicos e dos médicos e das pessoas que trabalham na área da saúde, por ser uma área muito difícil mesmo. É uma área, amadas, que nós precisamos estar orando, porque é um desgaste tanto físico quanto emocional. E se essas mulheres e esses homens não estiverem bem, como eles poderão encontrar a nossa veia? Como eles poderão nos dar a medicação correta? Eles precisam estar bem. E nessa manhã, quando nós formos orar, eu gostaria de estar orando por essa área da saúde que precisa tanto de nós. Eu também quero mandar um beijo muito especial para aquelas pessoas que hoje estão fazendo aniversário, né? Você está fazendo aniversário hoje, eu quero te mandar um beijo, um abraço. E também quero estar orando por você. Daqui a pouquinho a gente vai estar orando e eu quero orar também por você, aniversariante. Gente, eu quero mandar mais um beijo. Antes de nós orarmos, eu quero mandar um beijo muito especial para minha querida Josiane Borges, ali da Farmácia ICIA. Farmácia de manipulação, farmácia com PH, que fica em São Pedro da Aldeia, ali no coração, no núcleo, ao lado da Igreja de São Pedro, tem uma rua que desce, onde tem o Colégio da Missão. É ali, ao lado do Colégio da Missão, você tem a Farmácia ICIA. Uma farmácia de manipulação que há muitos anos, só comigo ela já cuida há 9 anos. Olha que doideira. E foi tão engraçado quando eu conheci a minha querida Josiane, doutora Josiane Borges, que eu diagnostiquei o câncer. E em determinado momento eu precisava fazer a radioterapia. E aí foi me indicado usar um produto chamado Tegum. É um creme para não deixar queimar. E aí, menina, eu usei, foi uma benção, mas eu queria que todo mundo pudesse usar, né? Eu queria que todas as pacientes tivessem acesso ao Tegum. E queria que tivesse acesso com preço de custo. E aí, meninas, me informaram que a Josi comprava Tegum. Eu liguei para ela, me deram o telefone, eu liguei para ela. Olha só, eu já tinha um não. Eu estava atrás de um sim. Liguei para ela e conversei com ela, expliquei a ela da minha vida. Falei para ela que o nosso projeto estava no Instagram, que ela podia dar uma olhada para ver que era uma coisa séria. E ela falou assim: o que você quer de mim? Eu falei: amada, eu queria poder comprar com seu CNPJ. Aí ela falou: claro, pode comprar. Quando chegar a nota, você só me manda para eu pagar os impostos. Olha isso! Coração aberto, coração disposto a cuidar. Essa é a mulher que cuida da farmácia. Essa é a mulher que cuida ali da farmácia. Então eu não tenho como não ser grata a essa mulher, ser grata a Deus pelo coração abençoador que ela tem, por fazer movimentos de cuidados sem nem saber direito quem é a pessoa. Josi, meu beijo muito especial para você hoje, tá? Meu bom dia vai para você. Josiane Borges, ali da Farmácia ICIA, farmácia de manipulação, farmácia com PH em São Pedro da Aldeia. Queridos, todas essas pessoas que eu falo aqui no programa, elas estão lá no Instagram. Você entra no Instagram do Essas Mulheres Maravilhosas e você vai vê-las nos stories. O que que acontece? Eu acredito piamente nisso, que quanto mais luz você joga no seu semelhante, quanto mais você abençoa, mais você é abençoado. A matemática de Deus, ela é dividir para multiplicar. Então, quanto mais você divide o seu em Deus, mais você multiplica. Mais os seus celeiros ficam fartos. E é por isso que nessa manhã eu mando um beijo muito especial para essa galera que tem o hábito no coração de dividir. E aí vai um beijo especial para uma linda, Andréia Oliveira Costa. Ela é nutricionista, ela tem um consultório, ela tem uma loja de produtos naturais. Ali ela tem o consultório, mas ela também é massoterapeuta. Então ela fica ali na Rua Diniz, no bairro de Palmeiras. 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E a Andréia, ela é ali... E ela tem dividido uma coisa comigo. Vocês sabem, né? Essa última situação que eu estou vivendo com câncer, ele provoca um inchaço, né, e tal. E a Andréia tem cuidado de mim, fazendo as drenagens linfáticas, tirando as dores. E eu tenho a agradecer essa mulher maravilhosa que tem cuidado de mim. E são tantas maravilhosas que cuidam de mim, gente. Vocês não têm noção. Cada dia Deus levanta mais uma maravilhosa, desde as minhas filhas até as minhas amigas mais chegadas, passando pela igreja, pelo meu local de trabalho, ali na Secretaria da Família e Juventude, na pessoa do secretário Rogério, e aí ele vai passando até todos, e eu só tenho a agradecer a esse mundo de pessoas incríveis. 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E é isso. Alcimar, essa maravilhosa que também tem feito a diferença de maneira incrível na cidade de Cabo Frio. Beijo para você, Alcimar. Beijo para todas vocês. E todas vocês se encontram lá, no Essas Mulheres Maravilhosas. E, de novo, falando do Essas Mulheres Maravilhosas, do Instagram, então você entra ali, coloca Essas Mulheres Maravilhosas e vocês vão encontrar ali no Instagram todas essas maravilhosas que a gente tem jogado luz, tudo que a gente pode. Vai um beijo também para minha linda Ladijane. Ladijane, ela faz crochê. Até encomendei a ela. Ela tá lá fazendo um estudo de uma sandália de crochê. Vocês já viram na internet? Uma sandália de crochê. Ah, Luísa, é feita com IA. Eu sei. Mas alguém um dia teve aquela ideia. E uma mente sarada, igual a da Ladijane. Tô ali esperando. Ela vai ver se ela consegue fazer um bordado numa sandália. Porque ela faz em chinelos, faz brinco, faz bolsas, faz blusa, faz boinas, faz qualquer coisa, faz cachecol. Ladijane, você encontra ela ali na Rua Rondônia, número 11, ao ladinho, do ladinho da Igreja Metodista de Palmeiras. Ladijane, essa linda. Eu também vou mandar um beijo agora aí para as meninas do projeto Um Dia de Cada Vez. Você já ouviu falar no projeto Um Dia de Cada Vez? Maravilhosa. Então, o projeto Um Dia de Cada Vez é um movimento de mulheres que cuidam um dia de cada vez de pacientes oncológicos e da sua família. Quando você tem o diagnóstico do câncer, gente, é como se o chão saísse debaixo do pé, né? Eu já aprendi que o câncer, ele é o terror noturno. Já vi, lembra lá no Salmo 91? Aquele que habita no esconderijo do Altíssimo, à sombra do Onipotente, descansará. Direi ao Senhor, Ele é o meu Deus, o meu refúgio, a minha fortaleza, e nele eu confiarei. porque ele me livrará do laço do passarinheiro e da peste perniciosa. Ele me cobrirá com as suas penas e debaixo das suas asas estarei seguro. A sua verdade é escudo e é broquel. Não temerás o espanto noturno, nem seta que voe de dia, nem peste que ande na escuridão, nem mortandade que assola ao meio-dia. 1.000 cairão ao teu lado, 10.000 à tua direita, mas tu não serás atingida. Pois é, o Senhor dará ordem ao seu respeito para te livrar. E esse é o câncer, é o terror, é o espanto noturno. É aquele que tenta destruir você e a sua família. Então o movimento, o projeto Um Dia de Cada Vez é sobre isso. É sobre te acolher e levar você a entender que sob a tua casa não vale encantamento, desde que você esteja escondida no esconderijo do Altíssimo, à sombra do Onipotente. Porque, amados, ninguém sabe o dia que vai morrer. Ninguém sabe. Na verdade, debaixo do sol, todos nós somos paliativos. Mas é só hoje, um dia de cada vez. Basta cada dia o seu mal. É só hoje que você vai ter o melhor dia da sua vida. E para termos o melhor dia da nossa vida, precisamos estar debaixo das asas do Onipotente. E é por isso que nós vamos orar. Senhor, nessa manhã, Deus, nós nos colocamos diante de Ti. E queremos, ó Deus, de todo o nosso coração, Te adorar, Jesus, pela Tua grandeza, pela Tua poderosa mão, pelo Teu mover, Senhor, por tudo que o Senhor tem feito na nossa vida, Jesus. Ah, Jesus, eu Te apresento a saúde, Pai. Todas as mulheres e homens que trabalham nos hospitais, nas UPAs, desde o diretor ao médico, assistente social, ao técnico enfermagem, à enfermeira, ao SG, ao guarda que cuida lá da frente, ao maqueiro. Senhor, são tantas pessoas, Senhor, que trabalham na área da saúde, Jesus. E eu quero pedir a Ti que essa pessoa que me ouve nessa manhã, ela seja ricamente abençoada. Ela receba de Ti, Senhor, a graça e a paz que excede todo entendimento para mais um dia de trabalho. Abençoa sua família, Senhor. Abençoa seus sentimentos, Senhor. Senhor, abençoa, Deus, as finanças da tua filha e do teu filho. Em tempos tão difíceis, ó Deus, que o Senhor possa abençoá-los e eles possam receber o justo pelo seu trabalho, Pai. Eu aproveito nesse momento e já oro pelo nosso prefeito, Senhor. Eu peço a Ti que guarde a vida do nosso prefeito, Serginho, que guarde a vida do nosso prefeito, Fábio, e dos outros prefeitos da região que agora nos escutam. Ó Deus Santo e Poderoso, a Tua mão, Senhor, tem cuidado de nós. A Tua mão tem nos livrado, a Tua mão tem sido poderosa conosco, Senhor. E nós queremos Te pedir no Teu santo e precioso nome. Entra com providência na vida, Senhor, das cidades ao redor. Senhor, esse cinturão, Jesus, que se chama Região dos Lagos. Pai querido, Pai amado, abençoe as nossas vidas, Pai. Todos os aniversariantes, ó Deus, desse dia, Senhor, que tenham um dia feliz, cheio, cheio da Tua graça, cheio, cheio do Teu amor e da Tua infinda misericórdia. Nós agora vamos ouvir, ó Deus, uma palavra especial de pastora Débora, e nós já queremos Te pedir, guarda a vida dela, cobre-a com Teu sangue e use-a, Senhor, nesse momento, poderosamente. É o que nós oramos a Ti e Te agradecemos no Teu santo e poderoso nome. Amém, amém, amém.
5: Graça e paz, aqui é a pastora Débora Loureiro. Quero compartilhar uma palavra de Deus para abençoar a sua vida. Hoje eu quero começar fazendo uma pergunta. Como você tem reagido às situações difíceis que estão ao seu redor. A palavra de Deus, no livro de Mateus, no capítulo 6, versículos 22 e 23, a palavra diz assim: são os olhos a lâmpada do corpo. Se os teus olhos forem bons, todo o teu corpo será luminoso. Se, porém, os teus olhos forem maus, todo o teu corpo estará em trevas. Portanto, caso a luz que em ti há sejam trevas, grandes trevas serão. Olha que interessante o que a palavra de Deus nos ensina. Ao nos depararmos com qualquer situação, nós podemos reagir de forma positiva ou negativa, dependendo da perspectiva que nós adotamos. Se enxergarmos naturalmente o que está diante dos nossos olhos e aceitarmos isso no nosso coração, então certamente nós não teremos esperança. Interessante porque muitas das vezes nós agimos assim. Um exemplo que eu posso dar é na nossa casa, na nossa família, quando nós olhamos para o esposo, para a esposa, para o filho e olhamos só o defeito, só aquilo de ruim que está acontecendo, muitas vezes nós achamos que não tem mais jeito. Mas quando nós mudamos o nosso foco, o nosso olhar, com o olhar da graça, e olhamos aquilo de bom que ele está fazendo, que ela está fazendo, nós vamos começar a ter esperança no nosso coração. Então, a forma como olhamos muda tudo. A nossa visão natural, ela sempre tenderá para o pessimismo e para a derrota. E é sempre assim que muitas pessoas se comportam. Sempre olha para o lado ruim e nunca para o lado que vai trazer esperança. No entanto, Jesus nos ensinou que não devemos nos prender ao que vemos. Nós devemos ir além. Ele nunca viu um paralítico como um deficiente, mas como uma pessoa que podia andar perfeitamente. Da mesma forma, a mulher adúltera, ele não viu como uma pessoa desprezível, mas ele conseguia ver como uma santa mulher de família. Muito interessante a gente ver o olhar de Jesus. Era o olhar da graça. Jesus não via dificuldade, ele via a solução porque os seus olhos eram bons. Então, através dos olhos do Espírito, nós podemos ter uma visão privilegiada, iluminada pelo amor e pela fé. Então, nesse dia, não se deixe abater pelo que você vê, por pior que pareça essa situação. Peça a Deus que mostre a você a ótica dele e não a sua. E mantenha a sua visão neste patamar espiritual, pois é assim que Deus nos ensina, que nós passaremos pelas situações, se agirmos assim, sem nos impressionarmos com as dificuldades. Se os nossos olhos forem bons, tudo ao nosso redor florescerá pela nossa fé. E Deus te abençoe.
6: Meu Deus, que palavra maravilhosa. Que ela tenha entrado no teu coração maravilhosa e tenha feito você pensar, refletir e decidir que hoje será o dia da sua mudança. Eu também quero estar mandando um beijo ali para a Igreja Metodista Central, que é onde o projeto Um Dia de Cada Vez está. E toda quarta-feira, às 16h, nós nos encontramos ali para uma célula, mas a partir das 15h nós já começamos o atendimento. Então, se você é paciente oncológico ou familiar e quer ouvir, quer aprender, Igreja Metodista Central ali no centro de Cabo Frio, na Avenida Assunção, ela fica de frente para a Câmara Municipal de Cabo Frio. E é isso, queridas, nós estamos aí quase terminando o nosso programa e eu quero mandar um beijo muito especial também para as meninas lá do nosso estúdio de beleza, essas mulheres maravilhosas. 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
4: 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Gente, aquela menina tem umas mãos, lava um cabelo, mas é tão bom. Qualquer pessoa que entra ali e faz os cabelos com a Nilce se apaixona. Então fica aí um beijo, um abraço especial para a Nilce, para a Raquel, para a Rose. 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E aos sábados você me encontra lá. Aos sábados eu tô lá. Esses últimos dias eu tenho estado meio sumidinha, porque tratamento de quimioterapia é assim, queridos. Um dia você tá bem, outro dia você tá mais caidinho. É assim mesmo. E a gente vai levando um dia de cada vez e vencendo. E produzindo lembranças felizes. Tá aí para chegar o nosso Cabo Frio Celebra Rosa, segunda edição. Já, os poetas já estão terminando as poesias das telas que nós já encaminhamos. E no dia 14 de outubro nós teremos a nossa exposição Cabo Frio Celebra Rosa ali no Caita. Separa essa data aí na sua agenda, dia 14 de outubro, para você estar lá com a gente a partir das 6h30 da tarde, às 18h30. Separa aí essa data. No dia 2 também de outubro, nós vamos estar ali no Canto do Forte, fazendo a abertura do Cabo Frio Celebra Rosa, o mês de prevenção ao câncer de mama. E aí nós vamos estar ali fazendo a abertura no Canto do Forte. E na hora que o pôr do sol chegar, o nosso Forte São Mateus ficará rosa, igual ano passado. É para lembrar para você, mulher, que você precisa se cuidar e que prevenção é o ano inteiro, tá bom? Prevenção o ano inteiro, e a gente quer e precisa que você se cuide todos os dias. Querida, nós vamos ouvir um louvor agora, e quando terminar esse louvor, Pastor Neemias, o senhor continua daí com esse café maravilhoso, e mais uma vez eu mando aquele beijo para você, ouvinte querida, e que essa semana seja uma semana cheia, cheia, cheia da glória de Deus, para a honra e glória do nome de Jesus. Beijo!

0: Meus amigos ouvintes, acompanhando o Café com Cristo aqui na Rádio Ondas, domingo temos programação na igreja, programação para a sua vida, você é o nosso convidado. 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No culto matinal neste domingo a partir de 9h45, muito louvor com o Ministério de Adoração do Braga e a palavra do pastor Neemias Lima sob o tema Três Livramentos de Deus. 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Seja bem-vindo, Igreja Batista no Braga, Rua Omar Fontoura, 117 no Braga, em Cabo Frio.
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17: Que maravilha começar essa manhã linda junto com você no Prolagos da Gente.
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17: E a gente começa falando de prevenção. Nesta semana, a Prolagos reuniu representantes de órgãos públicos para um seminário sobre a segurança da barragem de Juturnaíba. O encontro aconteceu na Universidade Veiga de Almeida, em Cabo Frio.
18: Repórter Prolagos.
17: O que foi discutido por lá, Débora?
19: Carol, o principal objetivo foi apresentar e discutir as ações previstas no Plano de Ação de Emergência da Barragem de Juturnaíba e fortalecer a comunicação entre as instituições que precisam estar preparadas para atuar de forma coordenada diante de uma eventual emergência. Durante o encontro, especialistas apresentaram informações sobre a barragem, medidas preventivas e os procedimentos previstos para diferentes cenários.
17: E a barragem de Juturnaíba tem uma importância enorme para o abastecimento da nossa região, né?
19: Tem sim, Carol! É na represa que a Prolagos capta água bruta, que segue para tratamento na estação de tratamento de águas Juturnaíba e depois é distribuída aos 5 municípios atendidos pela concessionária.
17: Muito bacana mesmo.
19: A Prolagos é responsável pela operação da barragem e pelo plano de segurança das barragens. Então, encontros como esse fazem parte de um trabalho de prevenção e preparação.
17: E prevenção também passa por informação e diálogo, Débora.
19: Exatamente.
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17: falando em cuidado e responsabilidade, a gente chega agora com uma novidade voltada para os clientes comerciais.
18: Prolagos, girando.
17: Conta pra gente, Carolina.
0: É o selo de qualidade da água, Carol. A iniciativa reconhece clientes comerciais que utilizam água tratada e de procedência segura e atendem uma série de critérios estabelecidos pela Prolagos. E não basta apenas solicitar. Para receber o selo, o estabelecimento passa por um processo que inclui análise de documentos, avaliação das condições de abastecimento, coleta de amostras e análise da água em laboratório.
17: Então, o estabelecimento precisa comprovar que segue uma série de cuidados.
0: Isso mesmo. Ele também precisa estar regularmente conectado à rede oficial de abastecimento da Prolagos, manter as instalações hidráulicas em condições adequadas e realizar periodicamente a limpeza e a desinfecção dos reservatórios. E tem um ponto importante nessa discussão: a procedência da água utilizada pelos estabelecimentos. Quem explica é o gerente comercial da Prolagos, Simon Moreira.
11: Estabelecimentos que utilizam água no preparo de alimentos, bebidas, na higienização de ingredientes ou em atividades que envolvem diretamente o consumidor, precisam ter atenção especial à qualidade e à procedência dessa água. Por isso, é importante utilizar a água tratada fornecida pela rede oficial e manter os reservatórios e as instalações em boas condições. E vale reforçar, a Prolagos não vende água para caminhão-pipa. Conhecer a origem da água utilizada também é uma questão de segurança.
17: Um alerta importante, Simon. Afinal, quando a gente fala de qualidade, saber de onde vem a água também faz parte desse cuidado.
0: Com certeza, Carol. E o selo ajuda justamente a dar visibilidade aos estabelecimentos que cumprem esses critérios e adotam boas práticas para preservar a qualidade da água utilizada no dia a dia.
17: Muito bem. Educação ambiental, avanço no saneamento e cuidado com a qualidade da água. A gente se encontra no Prolagos da Gente. Até lá!
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Alô, bom dia, meu amigo, bom dia, minha amiga, 8 horas e 21 minutos, estamos chegando tardinho hoje aí, né, mas vamos lá, hoje é sexta-feira, hoje, meu querido amigo, já é dia 4 de setembro,

0: de 2026. Ó, o pessoal aí da Prefeitura de Cabo Frio, aqui em Arraial do Cabo, Marcelo Magno, quando faz o pagamento, publica lá assim, caiu na conta, né? Pessoal aqui de Cabo Frio já tá na conta aí também, tô sabendo, é isso? Eita, feriadão chegando, né? Fim de semana prolongado. A gente vai ter aí segunda-feira, né? O nosso 7 de setembro. E você, meu irmão, hoje a gente vai trazer expectativa aí da rede hoteleira. A gente vai falar sobre festival. Você gosta de comer uma sardinhazinha? Hein? Como é que você gosta? Aquela crocante. Oh, é muito gostoso, não é não? Pois é, começa aqui na Vila Nova o Festival da Sardinha. É, e temos também aqui na Praia do Forte o evento LGBTQIA+. A gente vai estar daqui a pouquinho, o Gedeão vai estar direto aqui onde estão marcando onde estão colocando o palco, tá bom? Vai lá, vai mostrar como é que está toda a nossa cidade se preparando aí para mais um evento. É um grande evento, né? Tá no calendário aí do interior do estado do Rio de Janeiro. A gente vai mostrar para vocês também este evento. Olha, e continua o 20º Festival Internacional da Dança. Ontem mais um espetáculo, a dança contemporânea, já competição. Grupos de 50, 40 pessoas, né? Muito, muito legal. Isso movimenta a nossa cidade. Você vê a galera circulando na praia, no shopping dos biquínis, no shopping mesmo, né? No Parque Lagos, galera movimentando aí. Beleza? É isso, temos informação, meu amigo. Sextou!
1: Hoje é sexta-feira!
0: Eu já falei isso porque. Chega, quer repetir de novo, né? É porque daqui a pouquinho o Wallace também vai falar, né? Eita, é sexta-feira! Vocês receberam? Receberam? Então pra quem que tá feliz? Eita! Mas vamos lá! Ó, hora. Aqui, quem sabe, o milagre acontece.
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0: É, né, seu puxa-saca. Agora você... Eba, vamos lá. Você, meu irmão, vai fazer o que no fim de semana? Vai viajar? O carro tá de boa? Pneu, freio, suspensão? Documentação. Tá tudo certinho? Ó, um dia desse eu passei pelo pedágio aqui da Via Lagos. Aí a mulher falou, o senhor tá com uma multa, hein? Eu falei, ué, como é que você sabe disso? Ela sabe, não sei como ela sabe, que eu tava com uma multa. Ela me falou da multa que eu nem sabia ainda. Depois que eu recebi na minha casa, foi uma bela multinha lá em Juiz de Fora. É mole, agora como é que sabe, cara? Esse pessoal sabe da vida da gente direto, né? Aliás, rapaz, golpes. Ontem, mais um companheiro nosso aqui de rádio, né? A mãe dele sofreu um golpe. Toda hora tem gente caindo em golpe. E a mãe do nosso amigo deu mole porque ela deu dados, né, pro banco. Banco não liga, banco manda, né? Então, enfim, vamos, semana que vem a gente vai trazer aí mais uma vez um especialista em rede, né, em fraudes aí pra gente ver como é que faz, cara. Mas o lance é não dê seus dados, não responda link que você não conhece, não instale coisas no seu telefone de banco, de nada, tá bom? Já começou.
3: Bom dia!
0: Começou, ó. Aí, ó. Aí, Luciano, tira o som aí. Ó. Passou toda hora, rapaz. Ambulância. Olha, ontem teve um atropelamento aqui em frente ao Clube São Cristóvão, aqui na Praça de São Cristóvão. E o pior é que o atropelador saiu fora. O rapaz ficou estendido lá no meio-fio, né? Com algumas pessoas ali do Fonfono, o pessoal ali da Praça de São Cristóvão dando uma assistência até chegar a ambulância. A gente não tem, a gente agora para pegar coisas do corpo de bombeiro aqui, a gente tem que saber primeiro do rio. Bom, enfim, vamos lá. Bom dia, obrigado pela sua companhia, meu queridão. Valeu, vamos juntos até às 11 horas e 15 minutos. Por favor, olha, atenção, Mariana da Silva Machado. Mariana da Silva Machado, meu amorzão, sua identidade e um cartão de banco estão conosco aqui desde ontem. Mariana da Silva Machado, tá bom? A Mariana, cadê ela? Poxa, eu fico preocupado porque tem um cartão. E a carteira de identidade? Esses cartões aí de aproximação, essas coisas todas, né? Acaba facilitando o trabalho aí árduo, né? Dos bandidos que pegam... Ah, fala sério, pelo amor de Deus. Vamos lá então, tá bom? O Mariana da Silva Machado, chega aqui que seus documentos estão aqui. Ó, é fim de semana, hein? Ó, vou tirar daqui de perto de quem? Não, vou tirar de perto de ninguém. Vai ficar perto de mim e até você chegar aqui, tá, Mariana? Por favor, meu mozão, eu sei que deve estar, você deve estar preocupada, né? Então vamos lá. Ai, e aí, Wallison, tudo bem?
2: Bom dia, Mauri, bom dia a todos, tudo ótimo.
0: Bom dia ou buenos dias?
2: Buenos.
0: Ah, eita. Ah, então não é mais buenos,
2: então,
0: é malo.
2: Vamos falar então, pessoal.
0: É malo. Olha, eu falei para ele o buenos, porque hoje a gente teria um cantor argentino cantando o quê?
2: Sertanejo.
0: Imagina o argentino cantando sertanejo.
2: Lá, a história dele é o seguinte, Amaury, ele passou um tempo no interior de Minas e o pessoal lá canta o quê?
0: Se apaixonou.
2: Pelo sertanejo, isso.
0: Eita.
2: Aí. Eita. Ele tem uma história.
0: O que, que aconteceu?
2: Legal.
0: Ele não vai, desmarcou?
2: Olha só, o Juan Lima, infelizmente, ele estava vindo agora nessa madrugada de um voo lá da Argentina até Cabo Frio, só que infelizmente o voo dele atrasou, então ele vai chegar um pouquinho depois. A gente hoje não teremos ele com a gente, mas a gente remarca com ele uma outra data, com certeza ele vai querer muito voltar.
0: Você pode, Luciano, mostra aí quem pode. Luciano, quem pode substituir, Luciano, o cantor argentino? Quem pode. Quem pode?
2: De última hora, quem pode substituir?
0: Quem pode? Ah. Não, um que cante com sotaque, né, espanhol e sertanejo.
2: É, difícil, hein? Achar alguém assim.
0: No rancho fundo, la barraco del mundo. É assim? Ai, ai, ai. Eita, mas a gente tem um substituto para o cantor argentino que não vem
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0: mais.
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0: Olá.
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0: Gente, tchac, tchac, tchac, tchac, tchac. Não gostou do cantor, não?
2: Gostei, é um ótimo cantor, Mauri.
0: Ah, fala, não, não exagera. Bota aí de novo, Luciano. Olha o que, que ele. Não, o que você acha de ótimo?
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0: Isso é maravilhoso, né? Espetacular.
2: Para espantar as abelhas.
0: E as moscas.
2: Pois é.
0: Vamos lá. Ô, Alisson, conta pra gente aí, como é que é? Temos muita informação aí no começo dessa manhã. Solzão brilhando, hein, rapaz?
2: Sim, Amaury, olha, o sol hoje começou cedo, hein? Acordei 6 horas da manhã, abri a janela, já tava buf, ó, sol clareando tudo. É. Olha só, a gente... E o que não tá clareando, Amaury? Falando em clarear, vamos seguir nesse ritmo aí de luzes?
0: Vamos.
2: Porque, olha só, eu tenho um vídeo aí que o Sérgio mandou pra gente na Avenida América Central, luzes piscando, Amaury. Infelizmente, o pisca-pisca fica ali direto.
0: Na América Central?
2: América Central, exatamente.
0: Não, é, e tem em outros lugares também,
2: sim,
0: no Super
2: Postes. Sim, próximo RJ-140 também tem, lá em São
0: Pedro.
2: Ah
0: lá, isso aí, ó. Ficam, não ali, eu acho que ali na... Pim, pim, pim, pim, na Vitor Rocha também tem. Esses são super postes, né? Aqueles postes que ficam no meio da pista, né? Olha lá. Ali na curva, quando a gente chamava na curva da morte, onde está lá o Estrela d'Alva, ali também estava anteontem, estava piscando, parecia pisca-pisca de Natal mesmo aí. Tá, vamos lá, pessoal da manutenção aí, então, tá? Dá uma geral que não é só aí não, tá? Dois ou três postes ali na Macário Pinto Lopes também tá acontecendo.
2: Pois é. Olha, agora uma outra situação, Maurinho, agora vamos falar de buraco nas ruas daqui de Cabo Frio. A Avenida Vereador Antônio Ferreira dos Santos tem um buraco enorme do lado do quebra-mola. E o motorista, o Henrique, mandou pra gente um vídeo falando, mostrando isso pra gente. Esse buraco que tá ali enorme, inclusive tá cheio de lama, com água
0: onde
2: suja.
0: É?
2: Enfim, na Avenida Vereador Ferreira dos Santos, no Braga.
0: Antônio Ferreira dos Santos. É ali em frente, eu acho que é em frente à hamburgueria Sem Frescura.
2: Isso aí.
0: É, tem caraca, logo depois do quebra-mola, a gente, quem não conhece aquele pedaço ali, meu amigo, caraca, vai se ferrar porque tá feia a coisa. E o pessoal botou até lá a madeira, sei lá o que mandou, né?
2: Isso
0: então,
2: aí.
0: Então vamos lá, quem
2: difícil.
0: É que a gente vai ouvir?
2: Olha só, a gente vai ver a imagem aí que o Henrique, ele que é o morador e o motorista, que teve o prejuízo de R$600 com o carro dele.
0: Por causa do buraco?
2: Por causa do buraco.
0: Pois
2: é.
0: Sério, cara? 600 pastas?
2: Olha só o tamanho do buraco, ele vai passar ali do lado.
0: Cadê o bicho? Aí, já passou?
2: Passou. Bem rápido.
0: Cara, dá pra frisar, Léo, no buraco aí. Tchum!
2: Aí.
0: Passou.
2: Passou.
0: É, vamos contar, a gente conta. Vamos lá, ver se dá pra parar, Léo. Um, dois, zi!
2: Para.
0: Aí, ó. Tá só a bençola ali, mas... Olha lá. Tá aí, esse buraco tá perigosaço, que ele é logo depois do quebra-molas. Muito feio mesmo. Aí, ó. Olha o tamanhozinho do bichinho, ó. Tá? Então, galera da prefeitura, tá? Não é, aliás, ali na Antônio Ferreira não é só aí não, tá? Dá uma geral lá porque tá precisando.
2: A Mori agora tem um caso um pouquinho mais complexo, olha só. O Alex, ele é morador ali do bairro do São Cristóvão e tá falando pra gente uma situação difícil que o pessoal ali tá vivendo, inclusive relacionado também a meio ambiente, também relacionado a casos de violência também que podem estar acontecendo, pessoas em situação de rua. Olha só, tem um galpão da prefeitura, um depósito ali no bairro São Cristóvão que está abandonado. Inclusive, por conta da chuva, entrou água, água suja, lama, enfim, a gente tem um vídeo dele mostrando, e temos um áudio também. O Alex fala com a gente. Bom dia, Alex.
4: Bom dia, Mônica Valério. Estou aqui do lado da Suidine e estou aqui com o depósito da prefeitura que, sem manutenção nenhuma, cheio de água, cheio de larva, um depósito que está com a porta arrebentada e a prefeitura não faz nada. E aqui, daqui a pouco, está esperando acontecer alguma coisa para depois vir aqui. É tão absurdo o que está acontecendo aqui que até morador de rua encontramos aqui dentro. E a prefeitura nada faz. Então eu queria que a prefeitura viesse aqui, desse uma olhada, desse uma atenção aqui nesse depósito que é deles aqui. Tá bom?
0: Caramba, é da prefeitura esse imóvel ali?
2: Pois é, o morador está afirmando que é da prefeitura,
0: olha,
2: claro.
0: Então, olha lá, olha o interior do imóvel aí como é que tá. Eita, é a garagem, né?
2: É uma garagem.
0: Olha só.
2: Olha só, esse local fica no bairro São Cristóvão, próximo à Avenida América Central, do lado da loja chamada Sodinha. Ok? Já informamos a prefeitura e aguardamos uma resposta sobre o que está acontecendo, se esse local realmente é da prefeitura.
0: Uhum. Tá, vamos lá, porque tá aí, olha, ele tá mostrando ali a entrada, tá exatamente, ó, a entrada ali tá aberta, não tem proteção nenhuma.
2: Sim.
0: E a galera tá entrando ali, fazendo merda ali dentro. Bom, tá dado o recado aí, William. O William não, o Alisson.
2: Alex, isso aí. Não. Olha, assim, então daqui a pouco a gente volta. Olha, tem muita coisa ainda no programa. Manda mensagem pra gente pelo número 22997507575. Estaremos aqui até às 11h10.
0: Que é isso? É pra ele cantar? O argentino.
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0: Eita, tá bom, é esse aí que é um argentino, Luciano? Eita, argentino cantante. É mole, rapaz. É o que viria hoje. É o Juan, né? Juan, o nome dele. É, um abraço aí. Vamos lá, outra oportunidade. O Juan chega aqui junto com a gente, aqui sem nenhum problema, tá? Olha só, pessoal, eu tô com o William. O William Rodrigues tá com o entrevistado aqui. é uma... É... Ele tá... Olha o dilema desse cidadão, cara. Ele tá com a mãe desaparecida há alguns dias. O William Rodrigues fala... Fica aí do lado dele aí, William. Isto. Rapaz, que história é essa, William? O que está acontecendo com o nosso amigo aí? Bom dia, William Rodrigues.
6: Bom dia, Mauri. Bom dia para os nossos ouvintes, telespectadores, para todos que estão acompanhando aí o programa do Mauri Valério aqui na Ondas FM, acompanhando pela internet ou pela rede TV Canal 10, Cabo Frio. Enfim, eu estou aqui com o Heraldo, Mauri, e o Heraldo está passando por um momento difícil aí, porque ele está procurando a mãezinha dele, que está desaparecida, e não está obtendo sucesso, infelizmente. E a gente vai conversar um pouco com o Heraldo aqui, Amauri, porque é uma luta, né, Heraldo? Quantos dias já? Em primeiro lugar, bom dia. Está tudo bem? Quer dizer, tudo bem não está, mas quantos dias a sua mãezinha está desaparecida?
7: Bom dia. A minha mãe está desaparecida há 19 dias hoje. A gente já... desde o dia 18, né, que ela saiu pela manhã, e se encontra desaparecida. Até agora a gente não tem uma notícia, não tem nada sobre o paradeiro da minha mãe. Já fui na delegacia 4 vezes e a gente está desesperado, sem saber o que fazer.
6: Nossa, desde o dia 18 do mês passado. Você estava me contando que ela saiu de casa, né, pegou um ônibus. Não, primeiro, fala que ela estava internada, né, antes de sumir, né, no Hospital do Jardim Esperança.
7: Isso, ela estava internada uns 7 dias antes dela se desaparecer. Ela estava internada e ela saiu do hospital, foi para casa. Ela tem um problema de diabetes, pressão, mas mentalmente eu nunca soube que minha mãe tivesse esse tipo de problema. E aí ela saiu do hospital, foi para casa, estava tudo bem. Na segunda-feira, minha irmã visitou ela, tal, de boa. Ela não apresentava nenhum tipo de problema mental. Quando foi na terça-feira, ela desapareceu na parte da manhã. O marido dela falou que ela pegou um coletivo sentido a Cabo Frio, né? Mas eu entrei em contato depois, consegui o contato do motorista, e ele falou para mim que ela não saiu, não pegou o ônibus nesse horário, 7 horas da manhã. Pegou 2:50 da tarde. E largou ela em Cabo Frio, no centro de São Cristóvão, às 3:30, 3:40. E foi o último dia que, assim, a última pessoa a ver ela foi esse motorista.
6: E você teve uma informação também de que ela teria aparecido na UPA de São Pedro?
7: Sim, algumas pessoas, após uns 2 dias depois, entrou em contato comigo, falando que tinha visto a minha mãe na UPA de São Pedro, falando que ela estava lá, pediu água e estava ali naquela UPA de São Pedro. Daí para cá a gente só recebeu informações que não batia.
6: Amauri, por falar em informações, Amauri, você vê como a pessoa está fragilizada num momento desse, né, e acaba aparecendo aí outra situação que traz mais desespero ainda. Ontem, um corpo foi encontrado numa área de descarte ilegal de lixo ali em Tangará, próxima à estrada da Integração. E aí, sabe como é que é, né? Um corpo encontrado, aquela coisa toda, e já pensou logo que era sua mãe, né, filho?
7: Sim, aí as pessoas começaram a me mandar mensagem, né, achando que era minha mãe. Eu confesso que eu estava saindo do trabalho e no meio da rua, estava no centro de Cabo Frio, entrei em pânico ali no momento. Aí pedi o meu cunhado para ir até o local, para ele ver se era realmente, confirmar se era minha mãe. Mas, graças a Deus, né, sinto pela vida que está lá, que estava no local, mas não era minha mãe.
6: Pessoal, então é isso. A gente está vendo ali a foto da Dona Maria da Conceição.
0: Parecida, ela está parecida com essa foto? Léo, dá para a gente aproximar mais o rosto dela? Que é para ela... como é que ela tá? Com que roupa que ela saiu? Você sabe, não?
7: Então, ela saiu com uma roupa... Eu não vi a roupa dela exatamente, mas pelo que o motorista me falou, que ele foi a última pessoa a ver ela, ela tá com uma saia comprida, né? Uma roupa meio estampada, assim, de florida, né? Só que escura. E um lenço na cabeça. Um lenço escuro também na cabeça.
0: Como ela tá?
7: Essa foto aí é a mais próxima dela. É a mais foto, mais recente dela.
0: Uhum. Caramba. É isso, Amaury. É quantos anos sua mãe?
7: Minha mãe tem 71 anos.
0: 71 anos, Dona Maria da Conceição, está desaparecida. Pessoal, olha, quem tiver alguma notícia, quem puder informar a gente sobre o paradeiro aí, ou tenha visto, ou
8: mostra
0: alguém tenha
8: aqui,
0: visto.
8: Léo, mostra aqui essa câmera aqui, por favor.
0: Passa pra gente aí. Olha lá, olha a foto aqui, dela mais próxima.
8: Ela está parecidíssima com essa foto, filho?
7: Ela, essa foto é a mais próxima dela, a mais recente dela.
8: É a
7: mais recente dela.
8: Aham. Uhum. Caramba.
7: Eu acredito que hoje, pelo tempo que ela está, não sei como é que ela está se alimentando, acredito que ela deve estar bem mais fragilizada.
8: Ela toma remédios?
7: Ela toma remédio só para pressão e diabetes. É o único remédio que a minha mãe tomava. Entendeu?
0: Perfeito. É Maria da Conceição?
7: Maria da Conceição dos Santos Marinho.
0: E o seu nome é Heraldo. Tá. E se, caso alguém tenha alguma notícia, como é que faz para entrar em contato com você, Heraldo?
7: No meu número de telefone é 022-997-518275. 997-518275.
0: Perfeito.
8: Vocês são quantos filhos?
7: São um total... Minha mãe é mãe de 11.
8: Só que?
7: 11? 11 filhos, só que são 9 vivos hoje. Entendeu?
8: Uhum.
7: É
8: caraca,
7: isso.
8: Que familião,
7: mas tem...
8: hein?
7: Tá todo mundo muito
8: tá doido,
7: fragilizado com essa
8: não
7: situação.
8: Não consegue, imagina, cara. Tua mãe tá aí, você não sabe se tá na rua,
7: sim,
8: se tá... Tomara que alguém tenha acolhido.
7: Eu já não durmo. Tem dias que eu não consigo dormir por causa da minha mãe.
8: Imagina, cara.
0: A gente imagina. Ele tá um pouco emocionado. Vocês são moradores dali do Jardim Peró, né, Heraldo?
7: São moradores do Jardim Peró. Eu já deixo meu portão aberto, porque achando que minha mãe vai voltar.
0: Pessoal, então é isso. Olha, quem puder ajudar aí, quem puder dar notícias, porque a gente sabe que é uma situação muito difícil. Informações têm chegado? Como é que é isso? Mas nada bate, né?
7: As informações chegam. Algumas pessoas que... Eu não sei como é que eu posso falar, mas pessoas dão informações erradas, brincam com a situação.
8: Brincam,
7: porque já chegaram a dizer para mim que a minha mãe estava na rua da minha casa. E eu...
8: Caramba.
7: Eu falei, não, tudo bem, eu vou ali ver. Aí eu desci, né? Eu falei, mas eu moro aqui. A pessoa, mas tudo bem. Eu só a informação que eu recebi, tá? Mas falaram que minha mãe estava na rua da minha casa, já recebi ligações de juiz de fora.
8: Caramba, entendeu? As pessoas brincam com esse momento,
7: as pessoas brincam com a situação.
8: Cara. Que tipo de ser humano?
7: Mas também
8: humano.
7: Tem muitas pessoas boas que têm ajudado bastante com algumas...
0: Com as buscas, né?
7: As buscas.
8: Então, a informação de que ela ficou no ponto...
7: Do
8: São Cristóvão.
7: A última informação que eu tenho do motorista.
8: Praça.
7: Ele me deu até o número do coletivo. Eu tenho o número do coletivo que ele me passou.
8: A salineira pode ter a imagem.
7: Mas ele só passa para a polícia.
8: Mas a gente pede, vamos sim, pedir na comissão da OAB para entrar com pedido. Vamos falar com a doutora Thaís Figueiredo.
7: Inclusive,
8: se trata de uma emergência para saber se ela... Se enfim.
7: Eu fui
8: aí
7: até...
8: Eu tenho certeza que
7: eu
8: a salineira consegue
7: isso. Eu estava até comentando com ele que eu já fui na delegacia 4 vezes. E as duas primeiras vezes foram muito bem atendido, mas as duas últimas, o cara me trataram muito mal.
8: Por quê? Como assim?
7: Eu também queria entender. Porque eles me trataram, os caras são de uma arrogância muito grande. A última vez agora que eu fui, o cara me tratou com uma arrogância, porque eu me senti quase que um bandido.
8: Como assim? Você chegou e perguntou como é que foi?
7: Cheguei a perguntar para ele sobre o caso da minha mãe, como é que estava a investigação e tudo. E ele perguntou se eu já estava trabalhando. Eu fui e falei para ele assim, sim, eu já fui no meu trabalho, tenho autorização do meu chefe para estar aqui. Aí ele falou assim, pois aqui não está na hora, ele não tem ninguém trabalhando aqui ainda. Quem mandou você vir aqui? E aí começou aquelas...
8: Que doideira, cara.
7: Então, aí ele foi pedir o registro na minha mão do boletim de ocorrência, me falou o investigador que estava responsável, e ali me entregou, cheio de arrogância, eu virei e saí. Então, tipo assim, a gente não pode falar muita coisa. Eu agradeci a ele e saí.
8: Que isso, cara. Mas isso é horrível. Primeiro que o policial não teve a sensibilidade de ver que um filho tá sem a mãe há dias, pô. Então, que se ferre o trabalho. Que trabalho? Tô trabalhando, meu irmão. Tô procurando minha mãe. Esse é o maior trabalho que eu tô tendo. É esse. Tô trabalhando, sim, há dias. Procurando minha mãe. Incrível, né? A insensibilidade das pessoas, cara. Fala sério. Cidadão desesperado chega na delegacia e ainda é maltratado, cara. Fala sério.
6: É isso, Amorim. A gente continua, desculpa, a gente faz então. Não, fica tranquilo, Amorim. Não, está se metendo, não. É, assim, a gente aproveita então para renovar aí o pedido, né, para as pessoas que puderem informar, trazerem alguma notícia, né, da Dona Maria de da Conceição, passar para o Heraldo. Repete mais uma vez o seu telefone, Heraldo.
7: É 22-997-518275, o número do meu celular.
6: Perfeito. É o WhatsApp também, né? Então, quem puder mandar alguma informação, a gente está aqui agradecendo, Amorim.
8: Heraldo, só uma coisa. Ela responde, ela sabe o endereço. Se eu perguntar para ela, ela me responde tudo certinho?
7: Então, até enquanto ela estava em casa, eu não sei como está o estado dela hoje. Porque para ela não ter voltado, eu não sei o estado dela. Ela saiu até na segunda-feira, ela estava perfeita. Minha mãe nunca teve problema mental. Uhum. Então, eu acredito que para ela não ter voltado, não sei se ela teve algum surto, não sei. Mas a minha mãe sempre foi uma pessoa muito tranquila. Minha mãe é evangélica.
8: E fala, fala e normal.
7: Só não tem muita leitura. Minha mãe não tem muita leitura. Sim. Mas minha mãe sempre, a vida da minha mãe foi vir a Cabo Frio, a banco sozinha, voltava. Inclusive, a gente até bloqueou o cartão dela para não ter acesso, mas a gente entrou em contato com o banco. Se caso alguém tentasse alguma saque, eles iam entrar em contato com a gente.
8: Eles não entraram em contato.
7: Até agora,
8: então,
7: não.
8: Pelo menos, né?
7: Entendeu?
8: Tá bom, meu irmãozão.
6: A gente espera que, com a ajuda das pessoas, você vai encontrar sua mãe.
7: Obrigado, tá? Muito obrigado a vocês aqui da rádio, tá bom?
6: Amorim, deixa eu aproveitar rapidinho, então, para falar sobre esse caso que acabou trazendo essa angústia, né? Quando eles souberam desse corpo que foi encontrado nesse local de descarte de lixo irregular ali em Tangará, próxima à estrada da Integração, acabou abalando toda a família.
8: Foi um corpo de homem, não foi?
6: Uma mulher.
8: Ah, foi uma mulher?
6: O corpo de uma mulher. Ela foi encontrada ali, já está em avançado estado de decomposição. E ali na descoberta, equipes, né, e moradores registraram toda a movimentação, algumas imagens, né, foram colocadas aí na internet, e as investigações ficam sob a responsabilidade das autoridades policiais daqui da Delegacia de Cabo Frio para determinar a identidade dessa vítima, além de esclarecer a causa e as circunstâncias da morte. E é isso, essa vítima foi encontrada então.
8: Doideira,
6: aparentemente tinha um ferimento no joelho, que aparentemente até de projétil, né, de um tiro, talvez tenha tomado um tiro no joelho.
8: Nossa,
6: mas estava em avançado estado de decomposição. Só um laudo mesmo do IML vai poder determinar exatamente qual é a causa.
8: Né?
6: Exatamente.
8: Valeu, William. Obrigado, tá?
6: É isso, daqui a pouquinho a gente volta. Tem muita informação hoje, hein, Amorim? Daqui a pouquinho a gente volta. William Rodrigues para o programa Amorim Valério. 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
8: Obrigado. E fé, tá, Aldo? Comunica.
7: Obrigadão,
8: a gente, tá, filhão?
7: Que Deus abençoe vocês.
8: Qualquer
7: aí, tá?
8: Qualquer coisa aí você tudo pode bem contar que a gente vai estar,
7: tá,
8: junto,
7: bom, obrigado,
8: contigo,
7: senhor,
8: tá?
7: Obrigado.
8: Ai, cara. Você pensa, a gente faz tudo pela mãe, né? O que a gente não faz pela mãe? Eu lembrava, né? Anteontem foi o aniversário da minha, que completaria 96 anos. Não ter mãe, cara, sabe, é uma coisa horrível. Não tenho mãe, minha mãe morreu. Caraca, horrível. Bom, vamos lá. Que horas são aqui, rapaz? 8 horas e 49 minutos. É hora certinha pra você. A Lilian Galo, presidente, cadê? A Lilian já tá na terra aí, ô Alisson? Epa, a Lilian tá na Canoa Havaiana, rapaz. A presidente aí da Associação dos Hotéis aqui de Cabo Frio, né? Tava remando por aí, mas a gente vai colher aí, né? Como é que tá a expectativa para esse feriado? E a gente tem uma notícia não muito boa para quem gosta de praia, para quem gosta. O tempo vai mudar.
9: Repórter!
8: O tempo vai mudar. Por que o repórter vai mudar a temperatura do repórter? Aqui, tá? Então se liga aí que temos mudança de tempo no fim de semana. Márcio Soren confere daqui a pouquinho esta informação, tá bom? Amanhã tem Fluminense, é Fluminense Vasco, né? Fluminense Barco.
10: Vai, Gideão!
8: Peraí, não tá falando do Gideão ainda, cara. Tá ansioso?
11: Tá nervoso,
8: ele quer o Gideão toda hora, o tempo todo.
9: Repórter!
8: Isso, repórter, aí agora sim, o Gideão, dá um jeito aí, cara.
10: Vai, Gideão!
8: Eita! Vai, Gedeão, vai. Bom dia, Gedeão, tudo bom? Você tem que ter as coisas mais sérias na sua vida, Luciano. Ele pensa que tudo é palhaçada, cara.
10: Ai, bom dia, Mauri. Bom dia a todos que estão nos acompanhando aqui no programa Mauri Valério, na rádio, no YouTube. Esse é o Luciano, né?
8: Mulambos.
10: Oi?
8: Ainda bem que vocês se entendem que vocês são mulambos.
10: Não, a gente é tetracampeão da Libertadores. Tá certo ser mulambo.
8: Mulambos, mulambitos. Fala aí, meu camarada, tudo bem? Tudo tranquilo? Como
10: tudo
8: é que é?
10: Bem.
8: Temos muitas informações aí, Gideão.
10: Muitas informações, Amaury, nessa sexta-feira aí, né? Véspera aí, né? Podemos dizer assim, de feriado aí, que dia 7 de setembro, segunda-feira. Olha só, Amaury, a notícia que nós temos. Um homem foi preso lá em Búzios por descumprir aí uma medida protetiva contra a sua ex-namorada. Ele foi até o local de trabalho dela e agrediu, não só com palavras, mas também com um tapa no rosto, Amaury. Olha só.
8: Apesar da medida protetiva, o cara cagou e andou para a medida protetiva.
10: Sim, nós temos o vídeo que nós vamos passar agora. Olha, no momento que a polícia civil aí prende esse homem, a vítima é uma argentina de 25 anos, identificada como Natasha Micaela Soledad, que procurou aí a 127DP para denunciar que seu ex-companheiro, Rony Natan Costa do Rosário, invadiu ali o estabelecimento onde ela trabalha, na Praça Santos Dumont, ali no coração de Búzios. E no local, o acusado proferiu, além de xingamentos, um tapa em seu rosto. Rony já tinha aí, Amaury, conhecimento dessa medida protetiva, que foi expedida aí em seu desfavor no início do mês de agosto. Após a denúncia da vítima, agentes da 127DP, sob a coordenação aí do delegado Lauro Coelho, iniciaram ali as diligências e efetuaram a prisão do acusado cerca de 20 minutos depois ali do ocorrido. Foi levado ali para a delegacia, Amaury, e permanece aí à disposição da polícia. Então agora vai ficar preso aí, Amaury. Ele já tinha conhecimento dessa medida protetiva, mas resolveu ir ali no trabalho da sua ex-companheira, essa argentina de 25 anos, e desferir um tapa em seu rosto.
8: E olha o local.
10: Praça Santos Dumont.
8: Santos Dumont, cara.
10: Centro de Búzios, ali, o coração de Búzios.
8: Toda hora, polícia, guarda municipal, tudo ali, cara.
10: Sem medo nenhum, né?
8: Nenhum, tá?
10: Nenhum.
8: Eu te falei, tá? Caraca. Pois é, a medida protetiva tem que ter agora. A mulher tem, pode comprar um spray de pimenta, né? A mulher que tem medida protetiva, ela pode... ela está autorizada pela justiça a comprar esse gás de pimenta para jogar, pô, encher o olho desses bundões, né? Bater, vai lá e dê um tapão na mulher.
10: É, vale destacar que Cabo Frio essa semana inaugurou aí o CAP, né? Que é o Centro de Atendimento aí à Mulher, que vai acolher essas mulheres vítimas de violência. Vão ficar instaladas nessa casa cedida aí pela prefeitura. O local não foi aí divulgado até pela proteção dessas mulheres, que ainda podem levar ali seus filhos, Amaury. E dentro ainda das notícias policiais, Amaury, olha só, um homem de 35 anos aí que tinha um mandato de prisão em aberto foi localizado e preso pela polícia ontem aqui em Cabo Frio. A captura aconteceu ali no Parque Eldorado 2, durante uma ação preventiva ali da Patama, ali das equipes policiais. Segundo a polícia, os agentes receberam aqui informações sobre o paradeiro do foragido, foram até a residência indicada. O pai do suspeito, que é o proprietário do imóvel, autorizou a entrada dos policiais, que encontraram e o prenderam. Com ele foi localizado ali uma tornozeleira eletrônica e o seu respectivo carregador. O equipamento teria sido rompido ou retirado anteriormente. O mandato de prisão desse homem está relacionado a acusações de ameaça, lesão corporal no contexto de violência doméstica e roubo em casa de aumento e por causa do aumento. Esse homem foi levado aí para 126DP de Cabo Frio, onde permaneceu preso. Vindo do Jardim Esperança também, Amaury, duas pessoas foram detidas aí por suspeitas de envolvimento com o tráfico de drogas. A ocorrência aconteceu ali durante uma ação também, dois policiais, uma ação preventiva da Polícia Militar, que acabaram abordando esses dois suspeitos aí com as características informadas. Durante essa revista foram encontrados pinos de cocaína, porções de maconha, dinheiro em espécie. Os policiais também localizaram ali nas proximidades mais porções de maconha escondida dentro de copinhos de guaravita, Mauri. Ao todo foram apreendidos 3 pinos de cocaína, 11 cheiros de maconha e R$ 397 em espécie. Essa ocorrência foi registrada aqui na delegacia de Cabo Frio e esses homens foram presos aí, enquadrados no artigo 33 da Lei de Drogas, Amaury. Essas foram todas as informações policiais de momento. Voltamos daqui a pouco com muito mais, meu amigo. Gideão Souza para o programa Amaury Valério, notícia o tempo todo.
8: Muito bem, rapaz. Ô, meu Deus do céu. A gente está vivendo, né, rapaz? Vamos lá. E a gente está aqui para te informar, tá bom, meu irmão? Vamos lá. Eita, vocês estão acompanhando essa vergonha nacional, né? Quando a gente fala de STF, não nos termos, né, que o pessoal da extrema-direita fala do STF, mas um presidente escolher um juiz da mais alta corte do país... sabe, é uma coisa que não condiz mais com a nossa realidade, porque acaba, você tá vendo aí, né? Ó, o André Mendonça, e que demora 2 meses para liberar qualquer investigação com qualquer político que esteja ligado a Bolsonaro, né? Vai rapidinho. O outro, o Alexandre, que dá todas as ordens contra Bolsonaro para cumprir logo, tararau também. Caramba, pô, são defensores da Constituição brasileira, não de interesses pessoais, né? O cara que liga para o ministro do Supremo pedindo, me ajuda aí, me protege aí. E o outro que diz que não reuniu. Cara, que sujeira, que nojeira. Pessoal do Supremo tem que ter, fica 8 anos como senador, depois sai, vai embora. Você gosta de ficar vitalício, só sai com 70, tá tudo errado, sabe? Aí o André foi indicado pelo Bolsonaro, então se acha na obrigação de ajudar o bolsonarismo. O Alexandre Moraes, que foi o Itamar que colocou ele lá, tudo contra Bolsonaro, ele libera, ele pararau e caramba, não, que descrença, né? Como é que nós, brasileiros, vamos tá aí acreditando, confiando? Isso é péssimo para a democracia. O suporte, né, da Constituição para fazer o Supremo, cara, e a gente está aí vendo eles se digladiando agora publicamente. Ontem o Alexandre incluiu o André Mendonça aí no inquérito da fake news. Olha que doideira, cara. Bom, vamos lá. Eita, e você sabe quanto eles ganham, né? Vocês viram? Eles nem puxam uma cadeira lá no Supremo para sentar, cara. Quando eles vêm, o rapaz lá afasta a cadeira, eles nem tocam na cadeira para puxar, para sentar, como nós fazemos em qualquer lugar. Não, eles não. O cara vem, puxa a cadeira, aí ele fica em pé, bota a cadeira lá no bumbum deles. Ó, fala sério. Vamos lá. Enquanto isso, cadê o remédio ali da farmácia popular? Cadê, hein? Cadê as cirurgias lá do INTO, as cirurgias ortopédicas que estão lá? Tem mais de 12 mil pessoas na fila de espera, porque não faz 3 meses de mutirão, todo dia fazendo cirurgia, vamos, não, estão cagando e andando, cara. Estão preocupados com o fundo partidário. Estão preocupados em ajudar os grupos políticos deles, né? E você, meu irmão, que está aí esperando há 6 anos uma operação aí no seu fêmur, está sofrendo aí, né? Enquanto isso, político tem de tudo, tudo, tudo, tudo, tudo. É o melhor hospital, carro a hora que quiser, jatinho. E a gente, o povo brasileiro aqui, ó, a eleição tá aí, pelo amor de Deus, hein? Chega, vamos lá, vamos dar clima aqui, chega de falar de política. Vai, Luciano, muda aí, qual é o clima aí? Elton John, bota o Elton John. Ó, o Rock in Rio começa hoje. É, são, caraca, a previsão é de que 100 mil pessoas estejam no Rock in Rio cada dia. Caraca, é um evento fantástico. Já tive minha época de Rock in Rio, primeiro Rock in Rio 85, eu tava lá. Né? Eu estava até falando com o pessoal hoje aqui, o Queen, Love of My Life, aquela imagem linda lá do Rock in Rio, ele cantando. Vocês não viram? Eu apareço lá, pá. Tá lá, tô bem no meio dele lá. Muito legal. Parabéns à garotada, pessoal que tá indo aí ver Foo Fighters. Eita, tem muitas atrações e boa sorte para todo mundo aí. Aproveitem muito bem. Ó. Eita! Na Nikita! É isso aí, caraca, eu queria muito ver o Elton John, muito mesmo, isso aí é demais. Bom, olha, vamos lá. É, o Alisson, dá pra gente falar com a Lilian? Cadê? É, vamos lá então. Luciano, mostra a Lilian Gala aí pra gente, a presidente da Associação de Hotéis aqui de Cabo Frio, a Lilian Galo. Tá exatamente falando conosco. Ela tá na canoa havaiana. Ô, inveja, hein? Ô, meu Deus, queria eu estar. Tem essa coragem também de estar às 5 da manhã remando. Vamos lá, Lilian Galo, minha queridona, muito bom dia. Seja bem-vinda. Como é que tá? Qual é a expectativa, Lilian, para esse feriadão aí, meu amorzão?
11: Bom dia, Mauri. Bom dia, ouvintes da Rádio Ondas. Um prazer estar aqui nessa manhã de sexta-feira, linda. Estou aqui na Praia do Forte agora, na pausa aqui da minha canoa havaiana. O dia está perfeito. Estamos aí à beira do feriado, né, de 7 de setembro, aguardando a chegada aí dos turistas que vêm para a nossa região. A hotelaria está com expectativa de ocupação de 55%. Ano passado esse feriado caiu num domingo, né, então não... A gente não tem a taxa do ano passado, mas a gente espera que essa taxa chegue até 70%, né? Claro que a gente fica vigiando aí a questão climática, o tempo, tem previsão de mudança de tempo, mas feriado se tratando de segunda-feira, a gente espera a vinda aí de mais pessoas. A gente tem um pouco da dispersão desse público, que também tem o Rock in Rio acontecendo, né? Então muda um pouco o foco das pessoas, mas começa a aquecer a economia agora, setembro, né? Outubro, feriado, que a gente espera um grande público, mas 55% de ocupação se dá também por conta dos grupos, né? Tem grupos que vêm de aéreo, outros que vêm do turismo rodoviário. A gente teve uma perda do turismo rodoviário dos idosos, que escolheram outros destinos, mas tem o público de Minas, Goiânia, Ribeirão Preto, São Paulo, Brasília, né? E vai ser um feriado bom para todos.
8: Eita, tá aí, Lilian. E olha, a gente tá mostrando exatamente a Praia do Forte, onde a Lilian falou que deu uma pausa, né? Com a galera lá. Eles ficam lá no canto do Forte, lá ali em frente à Pedra da Baleia. Minha gente... 9 horas e 5 minutos.

0: é assim que a gente começa o nosso dia, meu amigo. Muito obrigado pela tua companhia. Muito obrigado por estar juntinho conosco. Nosso zap 997-150175. 997-150175. Tá bom? Se liga por aí, meu amigo. Tá agora até às 11 horas e 15 minutos nesta sexta-feira. Hoje é Dia Nacional da Odontologia. Hoje é dia também do Taekwondo. É aquela esporte, a arte, né? E a gente também vai estar ligado por aqui. Seja bem-vindo, meu irmão. Saúde e paz. E que Deus, Pai Todo-Poderoso, esteja sempre conosco.
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15: Vamos lá, estamos de volta com a imagem desta ponte centenária, a nossa linda, linda Ponte Feliciano Sodré. Vamos lá, vamos continuando, meu irmão, e o dia tá assim mesmo, bonitão, céu azul, vamos aproveitar. Porque já já o Márcio Sorém vai falar pra gente que tem mudanças no tempo. Tá bom? Domingão aí, provavelmente a gente vai ter queda de temperatura e chuva. Vamos lá, vamos seguindo por aqui. Obrigado pela tua companhia, meu amigo. Já já tem horóscopo, tá? 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

0: Vamos lá, vamos aqui, olha, eu tô, daqui a pouquinho, eu vou trazer aqui a Tatiana Silva e o Marcelo Aldebaran. A gente vai falar de uma oficina gratuita para percussão, é no bloco Alternativa Resistência. Olha que beleza, hein? Esse bloco aí tem se destacado, né, pela maneira como se apresenta, e a gente vai falar com a Tatiana Silva e o Marcelo Aldebaran para a gente falar sobre essa oficina gratuita de percussão, cara, super importante, né, principalmente para a gente aí. A gente está pedindo, né, ao Joí, a galera aí das escolas de samba, para fazerem oficinas de sopro, porque chega no carnaval, rapaz, tem falta de todos esses músicos. Bom, vamos lá. Gosta de cavalo? Fala sério, é mesmo? Então, rapaz, você sabe que dia 7 de setembro rola aquela famosa, tradicionalíssima cavalgada aqui em São Pedro da Aldeia, não é? E quem está com a gente para falar sobre essa cavalgada é o secretário de Trabalho e Agricultura aqui de São Pedro da Aldeia, o nosso Tiago Ribeiro.
1: Alô, alô.
0: É, Tiagão está aqui para a gente bater um papo aí. Ô, Tiago, 2 dias de cavalgada, Tiago. Bom dia, seja bem-vindo, meu irmão.
2: Bom dia, Mauri. Tudo bem?
0: Tudo.
2: Mais uma vez aí cobrindo a nosso evento grandioso.
0: É verdade, agora são 2 dias agora?
2: Isso, 2 dias. A gente está fazendo um evento mais amplo, né, graças à ajuda aí do governo do estado. E aí vamos proporcionar à população 2 dias de evento, né? Quem não puder ir no domingo, vai na segunda. Então, assim, vai ser um evento bem completo para todas as famílias, para todo mundo aproveitar bastante.
0: Agora, ô Tiago, conta pra gente o que que vai acontecer nesses 2 dias, hein? No dia 6, o que que rola? No domingo é a cavalgada? Não, a cavalgada é no dia 7, né?
2: Isso, cavalgada no dia 7. É sempre dia 7, né, que é a independência. E aí é tradicional, tá? Dia 6 a gente vai começar, vai ter provas equestres, né? Vai ter prova de laço, vai ter prova de marcha. É, 3 tambores e vai ter vários shows, né? Vai ser o dia inteiro de shows, parquinho para criançada, tá? Vai ser um evento bem completo. Vai ter feira de artesãos, vai ter barracas de alimentação, vai estar bem cheio lá.
0: É, e o que que e as bandas? Quem toca é a galera aqui de São Pedro mesmo, galera aqui da região. Ó, imagens aí de edições anteriores da Cavalgada da Independência. Olha, olha quanta gente, caraca, meu Deus do céu. Quem é que vai estar na sexta-feira? Quem é que tem? Qual é a programação musical, o Tiago?
2: Ó, o nosso evento, ele começa bem cedo, ele começa às 10 da manhã, tá? E aí os shows vão começar a partir de 12h. São bandas locais, regionais e bandas aí que estão começando a explodir na música, tá? Então vai ser de 12h no palco do meio, né, da Praça de Alimentação. A partir das 16h da tarde vai para o palco principal e aí começam os shows maiores.
0: Uhum, nós estamos falando aí no polo rural, né?
2: Isso, no polo rural, na Estrada da Cruz. Então, no domingo, vai começar 10 horas da manhã até 10 horas da noite. E na segunda-feira, que vai ser a cavalgada, é bom lembrar que a gente vai sair no ponto de concentração 12h, né, ali na Polimix. Então, 12h, pontualmente, a gente está saindo de lá em sentido ao polo rural.
0: Uhum. Ô, Tiago, como é que faz, assim, por exemplo, o controle? Eu chego lá com o meu cavalo, eu posso levar criança, que tipo de cuidado eu tenho que ter e qual é a estrutura que vocês oferecem, né? Se acontece algum acidente, tem uma ambulância, que é pra gente falar pra galera de Arraial, aqui de Búzios, o povo aqui, né, de Araruama, que participa sempre, né? Qual é a estrutura aí de

0: apoio a quem vai estar na cavalgada?
1: Então, Mauri, sempre tem junto à ambulância, a guarda municipal fazendo toda a escolta, a polícia militar, tá? É, lá na concentração já a gente tem banheiro químico para as famílias. Sempre tem muita comitiva de Arraial do Cabo, de Búzios, toda a região, eles sempre proporcionam para a gente e aproveitam bastante o evento. É, tem veterinário também presente, né, para os animais, tem ponto de água. Então, assim, a gente pensou em toda a segurança, né, não só para os animais, também como as pessoas.
0: Tá aí. E que legal, né, cara? Qual a expectativa aí de público aí? É maior do que do ano passado? Qual é a expectativa de vocês aí, hein, Thiago?
1: Ô, Mauri, sendo 2 dias de evento, praticamente, assim, o público vai aumentar, né? A gente é muito variável, porque é portões abertos, mas aí a gente espera aí 5 mil pessoas, né? 10 mil pessoas para cada dia.
0: Caramba.
1: Aí, se o tempo ajudar a gente, né? Por enquanto tá ajudando. A gente tá ansioso aí para fazer esse dia lindo no domingo e na segunda.
0: É, vamos aí. A gente tem previsão, né, de mudança de tempo, mas vamos lá, vai dar tudo certo aí. Maravilha.
1: Se Deus quiser, a gente tá preparando com muito carinho para a população.
0: Agora, qual é o recado final aí para a galera aí que quer participar da cavalgada, Thiago? O que você quer falar para nós?
1: Então, a gente já está trabalhando há bastante tempo, Mauri, para fazer um evento totalmente direcionado para a família, né? O importante é a gente contribuir para fazer as famílias felizes, né? Aproveitar um pouco o que a zona rural tem para mostrar para a população, né? Comida, a cultura da zona rural, né? Que é muito importante. E a gente só espera que evite brigas, né? Tentar evitar briga, excesso de bebida alcoólica, né? Também. E dizer que é um evento para família, para levar criança, tem parquinho, tem brinquedo. A gente espera a população inteira, porque vai ser assim, o dia inteiro de evento. Então a gente espera aí a região dos lagos inteira aí para a gente comemorar a cavalgada da independência.
0: Ah, caramba, olha só, rapaz. Aqui, deixa eu falar, uma pergunta aqui que uma mãe está fazendo. Se ela pode levar o filho no cavalo do filho, ele é menor. Quais são as regras aí para os menores?
1: O ideal é que tenha sempre um responsável presente, né, junto com o filho, para poder ir condicionando, né, o filho até a chegada lá no polo rural. Tá? Sozinho, realmente, eu acho muito perigoso.
0: Uhum. Perfeito. Então, se tá vai bom? Com
1: e,
0: pai...
1: Falando em menores, né, a gente vai ter o apoio de praticamente todas as secretarias lá na cavalgada. O juizado vai estar lá também presente com a gente. E quero agradecer também ao prefeito Fábio do Pastel, que sem ele, né, proporciona, ele bota muito crédito nesse evento, né? Então esse evento é um dos principais aqui da nossa cidade. E agradecer também à Secretaria de Turismo, que está firme com a gente, organizando todo o evento.
0: Perfeito, tá aí galera toda envolvida. Então, pessoal, dia 6, domingo, e dia 7, segunda, cavalgada. Todos os dias vai ter a cavalgada ou a cavalgada é só no dia 7?
1: Só dia 7.
0: Só dia 7, perfeito. Muito bem.
1: Tá
0: agora,
1: bom?
0: Deixa eu te perguntar uma coisa aqui. Muita gente fala, tadinho do cavalo, tadinho, tararau. Vocês têm uma estrutura também de água pra bicharada aí?
1: Sim, a gente tem vários pontos de água lá no polo rural para receber os animais, para eles não ficarem, né, com sede. E, assim, as pessoas que têm que ter a consciência que os animais que vão participar da cavalgada já são animais que estão acostumados, né? Então, a gente também fica com atenção nisso, porque a saúde dos animais também importa muito. Então, tem que ser animais que já estão acostumados com exercício e tudo, não pode deixar o animal... né, o ano inteiro ser um exercício e colocar numa cavalgada de... É uma cavalgada pequena, né, de no máximo 5 quilômetros, mas mesmo assim, um animal que está sedentário, ele não pode.
0: Pode crer. Bom, queridão, mais alguma informação para a gente passar? A Polícia Militar vai estar ajudando também, vai estar a galera toda aí junto?
1: Isso. Todo mundo, né, as forças de segurança, todas estarão presentes. Lembrando que não pode entrar com cooler, né, com bebida, na área do evento, na área do show. Então, é bom avisar, né, antes, porque para evitar briga, né, garrafa, essas coisas, então a gente proibiu, tá bom?
0: Perfeito. Tiago, nosso secretário de Trabalho e Agricultura aqui de São Pedro da Aldeia, Tiago Ribeiro, muitíssimo obrigado, tá? Para você aí, um grande abraço, sucesso e, se Deus quiser, na segunda-feira a gente vai estar aqui, vamos estar mostrando, fazendo uma videochamada contigo aí. Que horas é que é a largada?
1: A gente vai estar saindo, Maurinho, a gente vai estar saindo do ponto da concentração na frente da Polimix, meio-dia em ponto. Tá? Ah, então eu peço aí os cavaleiros, né, e as amazonas que estejam meio-dia para o trio elétrico sair, tá bom? Beleza. E eu quero te agradecer muitíssimo aí pela atenção com a gente, tá? E pedir desculpa por não estar presente aí, mas a gente está aqui na correria para arrumação do evento.
0: Tá tranquilo, meu amigo, tá de boa, tá? Tiagão, muito obrigado, viu?
1: Valeu, Amaury. Grande abraço aí a todos.
0: É isso aí. Falei com o secretário de Agricultura aqui de São Pedro da Aldeia, né? O nosso Tiago Ribeiro. Vamos lá. Você monta, ô Luciano? Hã? Não. Não, né? Você anda de cavalo, Alisson? Já caiu. Você sabe andar de cavalo? Charrete. Ah, andar de charrete, cara. É mesmo? Eita, já dirigiu uma charrete?
2: Cavalo.
0: É verdade. Bom, pessoal, é isso aí. Vamos seguindo por aqui. Deixa eu confirmar a hora para você. 9 horas e 29 minutos. Deixa eu aproveitar, deixa eu falar contigo, rapaz. 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
0: Áries. Olha, Ariano, termine a semana com uma boa higiene mental, viu? Valerá cortar assuntos que só gastam a sua energia. Notícia repetida, grupo barulhento e conversa que não leva a nada. Cuidado com mal entendido por mensagem.
6: Touro.
0: Encerre assuntos de dinheiro que estavam em andamento, Taurino. Cancele a assinatura do que não usa. Renegocie o que puder e racionalize as despesas. Esta manhã será produtiva, com bom humor, leveza e novidades interessantes de trabalho.
6: Gêmeos.
0: A semana terminará com animação, caminhos abertos no amor e também bons negócios. Tire um tempinho para cuidar da beleza, da sua imagem, do bem-estar, geminiano. O fim de semana, ou melhor, o fim de uma despesa vai dar aquele alívio.
6: Câncer.
0: Relaxe, respire, aumente a conexão com a sua força interior, canceriano. Algo se encerrará dentro de você. Uma mágoa, uma cobrança antiga, uma ideia que não servia mais. Será um bom momento para acalmar o coração.
6: Leão.
0: Olha, leonino, um ciclo com um grupo, um projeto ou uma amizade chegará ao fim. Não será exatamente uma perda, e sim ganhar espaço para outras relações e atividades.
6: Virgem.
0: Um assunto profissional se encerrará ou mudará de forma ainda hoje, Virgem. Não force a conclusão. Deixe a poeira baixar antes de dar qualquer resposta.
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6: Libra.
0: Um plano ou processo chegará finalmente numa etapa de concretização. Mesmo que não seja o que você queria, será libertador, libriano. Valerá finalizar formalmente o que ficou em aberto.
6: Escorpião.
0: Uma dívida, um imposto ou um acerto com terceiros terá andamento positivo hoje, Escorpião. Resolva com números na mão e não no calor da emoção.
6: Sagitário.
0: Vamos lá, sagitariano, olha, ajuste planos com uma parceria. Os sentimentos se renovarão. O que não estava funcionando vai ficar bem evidente hoje, viu? Não é hora de brigar.
6: Capricórnio.
0: Vamos lá então, deixa eu falar com você de Capricórnio. Olha, a rotina pedirá reformulações, hein, capricorniano? O momento é bom para mudar hábitos, ganhar espaço livre na agenda e se preparar para voos mais altos.
6: Aquário.
0: Uma história de amor mudará de fase, aquariano. Valerá conversar com calma agora e esclarecer expectativas. A semana terminará com revelações e mais espaço para o prazer.
6: Peixes.
0: Olha, pisciano, o dia vai pedir desapego e arrumação na casa. Valerá se desfazer do que não usa e encerrar um assunto de família que já cansou logo de manhã. Evite responder uma cobrança na mesma hora.
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0: Eita! Sabe, você sabe cantar essa música, Tatiana? Canta lá no.

0: levar pro Rock in Rio pra ver o Elton John, não? Ei, tu acha? Não, ainda tem alguns ingressos aí do Elton John. Olha lá. Nossa, canção 8 domingueira isso, hein? Lá no Guarani. É, cara. Tinha o Progresso, eita, turma das antigas, isso, né? Poxa. Yellow Brick Road. Muito bom demais. Sou fã desse inglês, cara. Vamos lá, vamos seguindo por aqui, vamos para as informações. Estou trazendo agora o nosso Gedeão Souza. Olha, a rodoviária de... Rodoviária não, essa porcaria que a gente tem aqui, que chamam de rodoviária, né? Tá lá, tem feriadão aí, expectativa, tem ônibus extras, a procura é grande. Gedeão, fala da gente, direto aí do terminal Alexis Novelino. Como é que tá a situação aí na rodoviária, hein, Gedeão?
1: Fala, meu amigo, estamos aqui diretamente do terminal rodoviário Alexis Novelino, a rodoviária aqui de Cabo Frio, forte movimentação agora nesta manhã, Mauri, muitos ônibus chegando e alguns ônibus também saindo. A expectativa é que hoje mais de 40 mil pessoas, segundo a Via Lagos, transitem aí, vindo aqui para a nossa região. Eles pedem até mesmo para que os motoristas aí redobrem a atenção. A Mauri, mas algo me chamou muita atenção quando eu cheguei aqui na rodoviária para olhar a movimentação do pessoal chegando, do pessoal saindo, né? Feriado aí, segunda-feira, no 7 de setembro, um feriado prolongado aqui na nossa cidade. Eu me deparei com o carro da Romu, da Guarda Municipal aqui, chegando à rodoviária e abordando um homem. Eu cheguei aqui para me informar e, segundo eles me falaram, Amaury, um homem que vive aqui em situação de rua ameaçou um turista, meu amigo. Olha só, o turista estava aqui fazendo um lanche quando foi abordado por este homem e foi ameaçado. Ele ficou com medo, comunicou aqui o pessoal, os responsáveis pela rodoviária aqui de Cabo Frio, que acionou a Romu, e esse homem acabou de ser conduzido aí, juntamente com o responsável aqui da rodoviária, para a delegacia de polícia para averiguação, Amaury, sobre este caso, porque ele simplesmente ameaçou aí um turista que estava aqui nas imediações. Forte movimentação, Amaury, muitos ônibus chegando, tentei falar com algumas pessoas que acabaram, não quiseram falar, tinham vergonha, mas é isso, Amaury, olha só, forte movimentação, a expectativa é de 40 mil carros venham para a nossa região hoje, ao todo são esperados mais de 168 mil veículos transitando na Via Lagos, que pede aí, né, que liga o alerta para os acidentes, para que os motoristas aí tomem cuidado. Essa forte movimentação na Via Lagos vai até a terça-feira. E como você bem mesmo falou, Amaury, nós andamos aqui pela rodoviária municipal de Cabo Frio e nos deparamos aqui com muitas lojas fechadas. Nós sabemos que tinham bancas de jornais, lanchonetes, algumas lojas, e hoje não conta com quase mais nada. Fica aí uma reclamação também de muitas pessoas sobre o abandono aqui da rodoviária municipal de Cabo Frio, que também muitas pessoas em situação de rua estão utilizando aqui esse espaço para ficar, e isso acaba trazendo um pouco de medo, não só para os moradores da região, aqui nessa região aqui de Cabo Frio, como também para os turistas. Vale ressaltar o que eu falei quando nós abrimos aqui: um homem aqui em situação de rua ameaçou aqui um turista e acabou sendo conduzido nesse momento para a delegacia de polícia para esclarecer aí todos esses fatos. Bom, Mauri, essas foram todas as informações do momento aqui da rodoviária. Mas... Oi, pode falar, meu amigo?
0: Não, deixa eu te perguntar. 1001, Guanabara, essas empresas aí que vêm de Juiz de Fora, Belo Horizonte, do Rio de Janeiro, Niterói, Petrópolis, a gente tem movimento para horários extras de ônibus ou está tudo normal aí, não tem necessidade de colocação de ônibus extras?
1: Olha, Mauri, até o presente momento que foi me informado que terá alguns ônibus extras, sim, mas não sei, aqui não me precisaram os horários, mas falaram que vai ter alguns ônibus, sim, por conta dessa forte movimentação. Muitos turistas chegando aqui, nós vemos muitas pessoas com a camisa do Atlético, do Cruzeiro, os mineiros, né, vindo aqui para a nossa região, que eles acabam gostam bastante, né, sempre vêm para cá. E terá, alguns ônibus extras, mas não especificaram para mim aqui a questão dos horários. Tem ônibus saindo, tem ônibus chegando, e é só isso, de certa forma, que nós sabemos, procurei saber mais aqui, mas não me passaram as informações. Tudo que eu falei, Amori, foi o que passaram aqui para a gente, até mesmo sobre esse caso aqui que eu presenciei na hora. Teve umas imagens aí da Romu conduzindo esse rapaz. Qualquer nova informação, Amori, sobre até mesmo os horários do ônibus, eu vou procurar saber aqui e voltamos aí, falamos aí com os nossos ouvintes e telespectadores. Vou ficando por aqui, meu amigo. Gideon Souza para o programa Amaury Valério, notícia o tempo todo. É com você, Amaury.
0: Valeu, Gideon. E olha, essa situação aí, já teve pior a situação da rodoviária. Algumas pessoas em situação de rua estavam acampadas na rodoviária. Como lembram do coreto? O coreto da principal praça de Cabo Frio, cara, ficou meses. As famílias não podiam se aproximar porque pessoas em situação de rua, homens em situação de rua, estavam ali, né, faziam sexo abertamente, cagavam do lado, mijavam, e o poder público aceitou isso durante meses. Não é uma questão de tira dali, olha só, traste, não é nada disso, são seres humanos. Estão nas ruas, precisam de ajuda. A assistência social chegava e falava: fulano, vamos lá, tem uma casa de passagem, vai dormir lá. Não, não quero não. Fulano, você aceita um trabalho? Não, não quero não. Pô, aí você permitir que, por exemplo, na rodoviária, tá lá. Você sabe, esse pessoal em situação de rua normalmente bebe, fuma crack, usa algum tipo de droga e andam com faca, com ferro, com coisas que podem ferir e matar. Então tá certo essa... não é nada até, não estamos sendo... olha lá, o cara, ser humano, claro, precisa de ajuda. Mas não pode significar ameaça a minha segurança, a minha vida, na rodoviária, num coreto, né? Então, assistência social aí está tendo muito trabalho. Vamos lá, vamos seguindo por aqui. 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Cadê ela? Cadê elazinha? Cadê ela? Lá vem, cadê a música pra gente mostrar? Que saudade, que bate no meu coração. Eita! Cadê tu, menina? Ó, pessoal aí, atenção. Ó, ela aí. Eita! Eita, Patinha, vou te chamar de Patinha, porque seus fãs e admiradores chamam você só de Patinha. Tudo bom, meu amorzão? Seja bem-vinda. Como é que você tá? Tudo bem? Tranquilo? Poxa, todos nós muito felizes de anunciarmos a sua retomada nessa jornada aqui, Patrícia Bernardo. Tudo bem?
2: Bom dia, Mauri. Bom dia, queridos ouvintes e telespectadores. Uma honra estar de volta aí com vocês. Que alegria imensa. E, claro, aquele sentimento de sempre, que é só gratidão. E olha só que coisa boa, tô voltando aí com vocês, mandando uma mensagem nesse exato momento. O sol está ensolarado, um dia maravilhoso pra gente poder aproveitar o final de semana. E, ó, segunda-feira a gente já tá aí matando a saudade, Maurício.
0: É verdade. E é verdade, ô Patrício. O bom de tudo é que quando o sol tá ensolarado, ele tá uma beleza, não é?
2: Verdade. E ó, final de semana tá recheado de coisas boas pra gente poder aproveitar e falar, Mauri, segunda-feira, além de estar aí de volta matando a saudade dessa equipe, deixa, me dá licença, Mauri, rapidinho, eu queria fazer um pedido. É. Leonardo, manda um beijo pro Lu, por favor.
0: O quê? Manda... O que é isso? Tá usando o Leonardo só pra dar um beijo no Luciano? Caraca, tá, o Léo tá com a moral lá embaixo, hein? Patrícia, meu irmãozão, olha, você, ó, a Lu, a Kátia, nossa, o Leandro, olha, muita gente aqui, o Celton, todo mundo aqui, o Bruno, né, Vieira aqui de Arraial do Cabo, todo mundo feliz da vida com a retomada da sua jornada aqui junto conosco. E eu também fico muito feliz né, com a sua volta. A Patrícia pediu um tempinho e, óbvio, todos nós temos que ter um tempo. E agora, vocês viram que ela tá cabeluda? Ei, vocês aí no chão, mas ela é de carequinha não, hein? Não é mais carequinha não, é ex-carequinha, né? Resolveu deixar o cabelo crescer, Patrícia?
2: É, Mauri, eu descobri assim, vocês sabem que a minha falta de cabelo era calvície precoce, né? Eu fui tratar, aí eu descobri que eu tô com cabelo branco por estresse. Ah, melhor uma coisa, ajeitando, tô cheio de cabelo branco, mas vou botar uma tintinha pra poder ficar bonitinha segunda-feira aí pra vocês.
0: Eu te dou mais algumas mudas, eu te dou mais algumas mudinhas do meu aqui, que já tá, o meu já tá tudo branco, tá?
2: Verdade. Mauri, tá, agradecer a todo mundo que mandou mensagem. A gente, semana passada, encerramos aí os nossos monumentos, que foi um sucesso. Muita gente mandando mensagem, mandando fotografias e, claro, trazendo uma pauta muito importante, que é a preservação, né? A gente está chegando aí nessa época de política, então o pessoal está até chamando mais atenção para isso. E segunda-feira a gente vai trazer todas essas novidades para vocês. Quero agradecer ao Gilson Garcia, que é o guardião cabofriense, que me ajudou bastante nessa pesquisa. Fernando Seco, ele que é cabofriense, que também ajudou. O pessoal do Memorial de Cabo Frio, contribuindo com fotografias, né, a recolorização que o Aquiles Pagalides fez. Então, assim, foi um projeto maravilhoso que eu tive a maior honra de estar participando e, claro, com a sua orientação. Então, pessoal, vai ter muita novidade. Nossas ruas também estão para chegar, né? Outubro vai vir aí a nova temporada. Vocês podem ter certeza que vamos conhecer muito mais pessoas que ajudaram a construir Cabo Frio. E é isso. E a gente também, Amaury, chegando nesse, né? Você falou de ter um tempo para a gente poder se cuidar, né? Esse mês de setembro, um mês muito especial para a gente poder estar falando aí sobre saúde mental. Quem acompanha o programa do Amaury sabe que todo mês a gente faz pautas trazendo todas as campanhas. Então, vamos falar também sobre saúde mental. Segunda-feira tem uma participação bem especial, sabia, Mauri? Porque domingo é um dia bastante interessante, sabia?
0: É domingo, é bastante interessante assim, depende do sentido. Para o futebol, para a arte, em que sentido você está falando que é interessante? Você vai me convidar para um churrasco? O que, que é?
2: Eu tava esperando que você me convidasse, Mauri. Poxa vida, achei que você ia... Pô, você falou que ia levar a gente pro restaurante da Ponte. Leonardo não, mas a equipe toda. Menos o Leonardo.
0: Não, o Leonardo tá fora da equipe, né? Deixa ele pra lá. Aqui, Patrícia, meu amorzão. Olha, felicidade imensa. O Peter por aqui também. Galera, todo mundo maravilhado com a sua volta aí. Você sabe da importância de ter uma pessoa como você, com a tua energia, junto conosco. Você fez muita falta, mas é como Ah, você falou, a gente precisa de um tempo para cuidar. Às vezes a gente se descuida da gente, né, Patrícia? E chega a hora que a vida cobra. Chega a hora que o corpo cobra. Chega a hora que a cabeça cobra. Então, você volta refeita, né? Reenergizada nessa energia tão boa, nessa energia maravilhosa que você passa pra nós. Tá bom, meu amorzão? Muito feliz, todos nós. Leonardo não tá não, mas nós estamos de ter você de volta, tá?
2: Ó, gratidão mais uma vez, agradecer a todo mundo que mandou mensagem, tá interagindo aí com a gente aí pelo YouTube. Aliás, pessoal, aproveita, vai lá, se inscreve, ativa o sininho e fica juntinho com a gente. Segunda-feira a gente tá aí. E mais uma vez, pessoal, lembrando a vocês, cuidem da saúde de vocês, que é a melhor coisa. Às vezes a gente pensa assim, pô, mas como é que eu vou ajudar o meu próximo, a minha equipe, o meu amigo? Você se cuidando, você já faz uma ajuda enorme. E é com muita alegria aí que a gente está oficialmente retomando a equipe do programa do Amauri. E muito feliz, vocês não têm noção. Para mim, o trabalho é terapêutico. Mas assim, né? Eu tive que dar um tempinho nessa parte que eu gosto muito para estar voltando aí com saúde, com muita alegria, energizada. E claro, com esse acolhimento que você sempre está me dando, tá, Amauri? Sou muito feliz e grata. Ainda mais porque eu estou fazendo o que eu gosto, o que eu amo. Então, assim, eu não tenho palavras. Tá? Por favor, Luciano, prepara o café. Gideão, Alisson, ó, por favor, o café reforçado aí segunda-feira. Dona Zilma, ó, um beijão pra você também aí, que tá juntinho com o pessoal. Segunda-feira tô de volta. Estou de volta pro meu aconchego. Ó, que coisa boa, minha gente.
0: Trazendo na mala bastante saudade. Um beijo, meu amorzão. Estamos te esperando e pode mais uma para comer do nosso pão. Pode deixar, a gente vai reforçar o pão, tá? Um beijo, Patrícia. Olha, Tatiana e o Marcelo aqui, o pessoal aí da Alternativa Resistência, tá aqui para a gente falar, tá? Eles ficaram felizes da vida também, ó.
2: E ó, pessoal, tá tendo ensaio. Ó, a maioria, final de semana tá bastante movimentado. Então, pessoal, não tem desculpa pra ficar em casa. Bota uma roupa, passa um batom, tira essa remela aí do olho e vamos sair, curtir o final de semana e começar aí, ó, o carnaval também, ó. Já tá começando, né, amor? Então, motivo pra ficar triste, ficar em casa não tem. Então, bora, pessoal, bora sair. Aliás, eu já tô até saindo já e tô fazendo pernocadinho.
0: Beleza, valeu, Patrícia. Um beijo, meu amorzão. Olha, a Zara, lá de Amsterdã, tá feliz da vida aqui também. O Velber, a Zilda, eita, o Alfredo, doutor Alfredo Crescencio, o nosso oftalmologista, tá vendo a gente aí, tá te mandando um grande beijo também. Feliz da vida, tá?
2: Doutor Alfredo, um beijo. Doutor Alfredo é um colírio para os meus olhos, Amauri. Poxa, ele tem feito um trabalho incrível. Aproveitar, pessoal, tá precisando cuidar aí, ó, dos olhos, da saúde ocular. Doutor Alfredo é a melhor pessoa. Então, vamos lá. Todo mundo, pessoal, ó, o programa do Amauri é internacional, gente. É pessoal de Portugal, é pessoal de Amsterdã, o Brasil inteiro acompanhando aqui a gente. Ó, só gratidão. Segunda-feira a gente volta com tudo, participações especiais. E tô aí já juntinho de você, Amauri.
0: Beleza. Graças a Deus. Graças a Deus você tá de volta e você sabe que eu preciso de você, né? Um beijo, meu mozão. Tudo de bom. Valeu, Patrícia. Um beijão na mamãe aí, tá?
2: Ei. Tchau, um beijo.
0: Valeu, valeu. Tatiana, essa menina aí, ó. Você conheceu ela careca, não foi? Bom dia, fala no microfone aí pra nós, tudo bem?
3: Bom dia, Mauri. Opa. Conheci Patrícia, gente finíssima, adoro ela.
0: Aham, nossa, Patrícia é maravilhosa. Marcelo, tudo bom? Aldebaran, é isso?
4: Isso mesmo, é isso mesmo.
0: Você, tá aparecendo o nome de gênio da lâmpada. Sai, Aldebaran.
4: Entendi. É um nome com a pegada também mais artística, né? Então é isso. É um nome alternativo também.
0: Caramba, ó, daqui a pouquinho vou conversar com esses dois aqui, porque tem oficina gratuita, ó, percussão, tá? Eles estão fazendo percussão, outro poderia fazer metais, podia fazer sopro, né? A gente tem muita deficiência de músicos. Quando chega no carnaval, Deus nos acuda para fazer uma banda, para correr para lá e tal. Tá bom? E a gente vai falar com esses dois aqui do Bloco Alternativa Resistência, né? Aliás, o trabalho de vocês é diferenciado, né, cara? Muito feliz de ver isso. E já já a gente vai falar. Você gosta de sardinha?
3: Gosto.
0: Gosta? Gosta, Debanã, de sardinha?
4: Eu não tenho tanto costume de comer, não, mas...
0: Gosta.
4: Eu tenho familiar que gosta.
0: Não, pergunta assim, é de comer? Eu gosto. Vamos lá então, olha, o nosso William Rodrigues começa hoje. A gente tem aí o Festival da Sardinha, aqui na Vila Nova. E direto do local lá. Direto do local lá, o nosso William Rodrigues trazendo aí. Como é que estão os preparativos aí, William?
5: Oi, Amaury. O pessoal está preparando aqui o evento que começa hoje, como você bem disse aí, né? E, enfim, eu tô com o Leandro aqui, Leandro Corrêa, velho amigo nosso, né, Amaury? De tantos carnavais aí, Leandro Corrêa, e ele tá aqui porque ele é um dos organizadores desse evento. Aliás, ele faz parte aí da comissão organizadora, não só do Festival da Sardinha aqui na Vila Nova, mas também outros eventos eles fazem aqui, promovem aqui na Vila Nova, evento no Dia das Crianças, Natal, enfim, é uma equipe bem atuante, é um pessoal que tá sempre de frente aí. E vai falar um pouco para a gente hoje sobre o festival. Leandro, bom dia, obrigado por receber a nossa equipe aqui. A gente está vendo que você está aí abarrotado de trabalho, né? Controlando aqui, conduzindo, resolvendo todas as questões para que esse evento ocorra aí de uma forma bem tranquila para todos nós que estamos aguardando aí ansiosamente esse evento. Bom dia, Leandro, tudo bem?
6: Bom dia, Mari, meu amigão. É sempre um prazer, né? A gente está falando com a Mauri, a gente... participava junto aí do botequim da Mauri, na época boa do carnaval, e nós estamos aqui como, vamos dizer assim, diretor de carnaval, entendeu? Vendo os detalhes, né, e dando suporte aqui aos barraqueiros, e atendendo as demandas e acompanhando o trabalho do pessoal da prefeitura aqui.
5: Mas me fala aqui, Leandro, a gente viu que, né, tem uma estrutura bem, bem bacana sendo montada aqui, né, na esquina da rua Nicanor Pereira Couto com a outra Mário rua aqui, com a Mário Quintanilha, né? São 25 barracas, praça de alimentação, palco para shows. Fala pra gente.
6: É, artesanatos, né? Teremos as barracas aí de pratos de sardinha, né? Específico, e temos artesanatos, área aqui de chope, música, bastante entretenimento para a comunidade, né? A gente acaba ajudando no processo de arrecadação, porque tem uma coisa importante que todos os barraqueiros da comunidade, né? Aqui da Vila Nova mesmo, para dar essa força na arrecadação. Então, os pratos são locais, todo mundo criando aí seu prato de sardinha para atender essa demanda aí de sexta, sábado, domingo e segunda aí com muito sabor e som.
5: E esses pratos, Leandro, eles têm um preço fixo, né?
6: Sim, tudo a R$30, entendeu? Tudo com prato fixo, todas as barracas a R$30.
5: Você estava me dizendo aqui que são 25 barracas, essas barracas são passadas aí dos barraqueiros de forma gratuita, né? Eles não pagam pela barraca, mas existem algumas pessoas que participam, né, ativamente, que fazem doações, e é essa doação que também é revertida aí para a comissão, para fazer outros eventos, por exemplo, como o Dia das Crianças e o Natal, como você me disse aqui?
6: É justamente, né? A gente se criou em 2011 o Festival da Sardinha, justamente para atender a esse projeto social que a gente fala aqui, que é Natal, Dia das Crianças, Natal, que é para comprar arrecadação de brinquedos, essas questões todas. Então, todo evento, as barracas é gratuita, e os barraqueiros, com, né, da sua forma, do seu sentimento, ele faz a doação para a gente poder fortalecer. Lembrando que a gente está 10 anos sem ter o festival, mas nesse período o projeto de Natal, Dia das Crianças, sempre continua acontecendo.
5: E agora de volta o Festival da Sardinha, para a alegria de todos nós aqui. Temos uma programação bacana aí também, né? Uma programação especial para esses 4 dias de evento, né? São artistas locais que vão estar aqui se apresentando. Por exemplo, na sexta-feira nós temos Ângelo Duarte e Evandro Lino, né? Não é isso?
6: Isso, justamente. Ângelo Duarte e Evandro Lino na sexta-feira. No sábado, né? Léo Parazzi, Laís Alfredique.
7: Sou fã de Léo Parazzi demais.
0: Léo Parazzi?
7: É, Léo Parazzi vai estar aqui, Amorim.
0: Festa.
6: Domingo. É. Né, Mestre Davi, né, da bateria da Vila, né?
7: Amorim, tinha que ter a bateria, né? Bateria da Vila aqui. Então, as raízes do carnaval. O homem do botequim está aqui também, Amorim. Leandro, é, Leandro Corrêa conversando com a gente.
6: E encerrando, né, o Quintal do Chapoca também, que é o Quintal do Chapoquinha também. Faz parte do encontro de terça, entendeu? Também.
7: Isso no domingo, né?
6: No domingo. Na segunda-feira a gente encerra com.
7: Rubinho, né?
6: Rubinho Oliveira e Juliana Guiner.
7: Beleza, Juliana Guiner.
6: Juliana.
7: Então é isso, gente. Olha, é, todo mundo convidado, então, Amorim, para estar aqui. É, tem uma previsãozinha de chuva aí para domingo e segunda, mas o que eu quero dizer é o seguinte: tem uma estrutura muito bacana aqui, com várias tendas. Toda a praça de alimentação está coberta aqui, né, Leandro?
6: Sim, sim, sim. Toda a parte da alimentação, nós temos uma tenda central e a tenda na frente das barracas aqui, né?
7: E cadeiras, mesas.
6: É, cadeira. Aproveitar para agradecer, né? Que é importante, a Secretaria Municipal de Cultura, o nosso amigo
7: Carlão,
6: Carlão do Samba, né? A secretária Margarete, né, Ferreira e, obviamente, a Prefeitura Municipal de Cabo Frio. Todo o suporte da guarda, mobilidade, Consertaf, todo mundo ajudando aí bastante.
7: Perfeito. Maurinho, um aviso. Oi, ele está te ouvindo, tá? O Leandro está te ouvindo.
0: Não, Leandro, bom dia, boa tarde, boa noite, né? Como a gente fazia.
6: Bom dia, boa tarde, boa noite.
0: Como a gente fazia toda sexta-feira no nosso botequim. Leandro, eu sei que eu não deveria estar fazendo essa pergunta para você, mas eu vou fazer. Posso?
6: Pode, Maurinho. Sempre jogamos aberto.
0: Isso aí. Então você vai me dizer, porque nós não sabemos. Qual é o melhor líquido para acompanhar uma sardinha frita? Cuidado, hein?
7: Cuidado. Cadê o horário? Olha o horário.
6: Olha o horário.
0: Olha o horário.
6: A gente tem
0: suco.
6: Bastante
0: suco.
7: Opções, né?
6: Destilados aqui importantes, aqui, artesanal. Nessa linha aí, bem curioso.
0: Que legal. Agora só, ô Leandro, agora falando sério mesmo, meu irmão, você falou uma coisa que é super importante. Todos os marraqueiros são da comunidade, né, Leandro?
6: Sim, sim, todos os marraqueiros da comunidade.
0: Que legal, isso é muito importante, porque privilegia, né? Agora, você falou do prato que custa R$30. Vem quantas sardinhas? Uma sardinhazinha, duas? Você sabe, não?
6: Nós fizemos uma reunião, ficou combinado, se a sardinha fosse grande, seriam 4 sardinhas, né? Com mais decorações, batata, né? Os acompanhamentos, porque cada barraca, você pode ser, ela tem frita, mas como a gente tem vários pratos, por exemplo, você tem torresmo de sardinha, você tem quibe de sardinha, você tem macarrão de sardinha, você tem lasanha de sardinha, então você tem vários, entendeu? Várias pautas.
0: Só não
6: inclusive, para frente, Amaurinho, só para você. Vai ser feito um prato que não vai ser para aqui, mas esse eu vou fazer para você. Que é saudável, né? Sardinha com espinafre, com gorgonzola, com raspa de limão siciliano.
0: Nossa senhora, que é isso, cara? Aí esse vai com a água saborizada de limão,
6: sim,
0: né?
6: Sim. É saborizada de limão.
0: É, vem com limão.
6: Maracujá.
0: Leandro, cara, muito, muito obrigado por falar conosco. É muito bom quando a gente fala desses eventos que são organizados para beneficiar a comunidade como um todo. E a Vila Nova toda, né, vai estar presente por aí. Valeu, meu irmão.
6: Falou. Valeu, meu abração. Te aguardamos aqui. Você é peça importante na Vila Nova, né? Comer uma sardinha com a gente aí.
0: Claro, com certeza.
6: Olha o dia.
0: Pode, eu vou. Hoje, pode ir todos os dias.
6: Isso, fica todos os dias.
0: Maravilha. A gente está recebendo.
6: Para acompanhar o botequim da Mauri, domingo seria um prazer, né? A bateria, sua presença.
0: Verdade. Então, que horas a bateria da vizinha
6: vai estar? A bateria tá prevista para as 16 horas.
0: Então, vamos ver se de repente a gente combina, tá? E faz um. Você mesmo comanda daí, eu vou falar contigo depois, tá?
6: Tá bom, tá beleza.
0: Valeu, meu irmão.
6: Um abraço.
0: Obrigado aí. William, cadê? Não vai comer nenhuma sardinha agora, não?
7: Não, ainda não tem, Amori. É a partir das 18.
0: Ah, então.
7: Não sei se eu já deixo.
6: O pessoal está em casa fazendo os pratos, está uma correria danada.
7: Mas eu tô pensando em já colocar uma mesinha aqui e ficar aqui esperando. Até 6 horas eu aguento, é tranquilo.
0: Valeu!
7: Amaury, então é isso, Leandro. Obrigado, tá, filho? Muito obrigado. Amaury, a gente só dá um aviso aí agora para os motoristas, né? Pro pessoal, e pro pessoal que tá pretendendo vir aqui pro local do evento, de carro, né? Aliás, a sugestão aí das autoridades, pessoal da Guarda Municipal, né, é que você venha ou de transporte coletivo, de ônibus, ou que você venha de táxi, aplicativo, enfim. Não venha com seu carro não, tá bom? Porque pode ficar um pouco difícil aqui para estacionar próximo ao evento.
0: E essas fora ruas,
7: dessa área dá, entendeu?
0: E essas ruas são estreitas, né, William?
7: São, exatamente. E essas duas aqui são duas artérias, né, muito fortes, que é a rua Nicanor Pereira Couto, né, que corta aqui na direção da Teixeira e Souza, e a rua Mário Quintanilha, que vai em direção ao centro da cidade ali, né, encontra com a rua Rui Barbosa. Então são ruas muito movimentadas aqui, né? Então o ideal é que você não venha de carro, mas se você vier, se prepare para parar um pouquinho distante do local do evento, porque provavelmente não vai ser muito fácil parar por aqui. Então esse é o aviso que nós temos aí para os motoristas e para as pessoas que estão pretendendo vir de carro para cá para o evento, que começa hoje, tá? Às 6 da tarde, amanhã às 6 da tarde, domingo e segunda a partir do meio-dia, esquina da Mário Quintanilha com Nicanor Pereira Couto, aqui na Vila Nova. Tá certo, Amaury? Daqui a pouquinho a gente volta com mais informações. 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Daqui a pouquinho a gente volta, Amaury. William Rodrigues para o programa. 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
0: Beleza, valeu. Festival da Sardinha na Vila Nova. É aqui na Nicanor Pereira, tá bom? Esquina ali com a Mário Quintanilha, já um ponto tradicionalíssimo do nosso festival. Tá bom? E viu quanta gente boa vai estar se apresentando aí, fazendo a parte musical? Bom, a gente vai para o intervalo para voltarmos com a galera do Bloco Alternativa Resistência. Estou aqui com a Tatiana e o Marcelo para a gente falar sobre uma oficina gratuita para percussão, tá? Segura a onda por aí, eu vou para o intervalo. 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
1: Vou dar UPA lá no final. Na pracinha, ontem estava... Vamos lá, vamos voltando. Epa, deixa eu confirmar a hora para você. Rapaz, já é 10 horas e 15 minutos, tá voando, hein? Pelo amor de Deus. Vamos lá, vamos rapidinho. Olha, eu ia falar com a Tatiana e o Marcelo, mas rapidinho. Aí esse fim de semana rola também aí, né, o evento LGBT aqui em Cabo Frio, ali na Praça do Guta.
0: Repórter!
1: É, quem está conferindo todo esse preparativo aí é o nosso Gedeão Souza. Ô, Gedeão, conta aí, como é que estão aí? Já está tudo pronto aí, Gedeão?
4: Oi, Amauri, viemos acompanhar aqui, né, a preparação do evento LGBT que vai acontecer neste domingo aqui na Praia do Forte, próximo aqui à Praça do Guta, parte

0: Bom dia, Michele. Bom dia, Mauri, bom dia aos telespectadores,
1: Fala,
0: tudo bem com
1: Michele.
0: vocês? Então, esse evento está aí numa expectativa de público muito grande por ser um feriado, né? Vai ser dia 6 de setembro, a 21ª parada do Orgulho LGBTQIAPN+, do município de Cabo Frio. Né? Nós vamos ter drags, vamos ter DJs, serão 10 apresentações ao longo do circuito, né? Que vai das 15 horas até... Né, o arroz perder de vista. E assim, a gente tá com uma expectativa muito grande. O que recebemos hoje de manhã é que a rede hoteleira já está em 80% ocupada para esse evento, né? Então é uma satisfação muito grande a gente produzir esse evento com a nossa estrela, Maria Gadu, cantando os sucessos dela, que é incrível, a Mauri.
2: E que horas a Maria Gadu entra no palco? Já tem já isso?
0: A gente não vai revelar para gerar aquela expectativa, mas já temos, sim, tá tudo certo, confirmado. E vai ser assim, ó, incrível. Vamos ter também um desfile da Escola de Divines, que é lá do Rio de Janeiro. O estilista Almir França vai trazer as peças produzidas por mulheres trans. E o desfile vai ser todo de pessoas trans. Olha que incrível.
2: Olha que legal. E fala pra gente também sobre a questão da segurança. Como que vai ser feita a segurança no local para que o evento possa ocorrer da melhor forma possível, sem nenhum daqueles atrasos que nós já estamos habituados, que sempre acontecem em grandes eventos na nossa cidade.
0: Então, nós estivemos conversando com a Secretaria de Ordem Pública, com a Secretaria de Segurança. O evento vai ser reforçado, a segurança, vai ter uma segurança bem bacana para as pessoas poderem aproveitar sem se preocupar com a segurança de todos ali, porque a parada LGBT é feita para famílias, para criança, para adulto, para todo mundo que quiser participar com segurança. Então, a segurança vai ser reforçada e vai ser um evento bem bacana para a gente aproveitar o nosso domingo.
2: Curtir sem preconceito.
0: Curtir sem preconceito, que é o principal, gente. O preconceito, deixa ele lá, a gente vai se desconstruindo para se construir de uma nova forma. Então, o preconceito não existe.
2: Eu faço convite pessoal, deixa aberto aí quem quiser participar.
0: Então tá, gente, olha só, 21ª Parada do Orgulho LGBTI+, no município de Cabo Frio, dia 6 de setembro, a partir das 15 horas, na Praça do Guta, ali na Praia do Forte. Então eu espero todos vocês lá, colorindo Cabo Frio com a gente.
2: Olha aí, Mauri, essa foi a Michele trazendo as informações aí sobre o evento. Vamos ficando por aqui, Mauri. Qualquer nova informação, voltamos com você daqui a pouco, meu amigo. Gideon Souza para o programa Mauri Valério, notícia o tempo todo.
1: Valeu, um beijo pra Michele, tudo de bom aí, vai ser Maria Gadu, rapaz, eita, que coisa boa, né não? 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
1: 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Bom, pessoal, olha só, estou a conversar com a Tatiana Silva e o Marcelo Aldebaran, né? São os organizadores da oficina de percussão que o Bloco Alternativa Resistência está realizando toda quarta-feira ali na Praça da Cidadania. Tatiana, tudo bem? Tudo tranquilo? Deixa eu ligar o teu microfone aí, isso, para ficar bonitona. Tudo bem?
4: Tudo ótimo, Mauri.
1: Essa, por que quarta-feira?
4: Desde o início do bloco, a gente decidiu que fazer as quartas-feiras e aí ficou. Eventualmente, a gente aumenta o número de ensaios, né? Quando vai chegando perto do carnaval e a gente acaba colocando outros dias.
1: Uhum.
4: Mas, a princípio, sempre às quartas-feiras, quarta, né? À noite. É.
1: Agora, percussão, mas eu tô vendo aqui que a gente tem também trompete, trombone, saxofone também?
4: Sim, tem um grupo. Esse ano, inclusive, nós aumentamos muito o número de instrumentistas de soro.

0: lucro, né? Chegaram mais
1: essa
0: pessoas.
1: Essa foto é de um dia?
0: Essa foto é da nossa oficina, mas é do ano passado.
1: Do ano passado?
0: Desse ano eu
1: tem não... menos gente.
0: Não, tem... Esse ano, no caso, é porque aí, como
1: aí tá
0: já tá
1: bloco,
0: bem...
1: Aí tá o bloco junto.
0: É, é.
1: Entendi.
0: É, são pessoas que já tocavam nos anos anteriores com pessoas que vão chegando. Então, é sempre assim, são os veteranos, né, com
1: ensinando
0: pessoas novas.
1: Novatos.
0: Ensinando os novatos, exatamente.
1: Muito bem. Ô, Aldebaran, Marcelo Aldebaran, você toca o quê? Surdo?
2: Isso, no bloco eu toco surdo. Eu, inclusive, aprendi a tocar surdo nas oficinas iniciais que... quando o bloco foi fundado.
1: É mesmo?
2: No final de 2023, né?
1: É.
2: A gente teve uns 3 meses, né, de oficina ali, ainda no, ocupando uma salinha no final do teatro ali, né? E aí, depois que a gente
1: quando
2: migrou...
1: a gente tinha teatro, né?
2: É, ainda tinha uma salinha que dava pra usar, mas depois fechou definitivo. Mas as oficinas iniciais foram ali. A primeira vez que eu peguei numa caixa, num tamborim, num surdo, e eu testei e gostei muito do surdo e fui tocando. E tô hoje, né, ajudando a apoiar novos músicos.
1: E você também ensina lá na oficina?
2: Eu passo para frente o que eu também aprendi, né? Assim como fui aprendendo justamente com mestre de percussão, outros músicos também de outros blocos também que são amigos. A gente sempre vai aprendendo e passando adiante, com certeza, o conhecimento. Para terem mais músicos ainda, né, de carnaval, com a liberdade de tocar onde quiserem também, né?
1: É. Aí aquela pergunta, e tu, Tatiana, qual é o instrumento que tu toca? Qual é o teu instrumento na banda?
0: Eu já toquei a B, de vez em quando eu toco surdo também. É, só não me dou muito bem com a caixa. A caixa eu não consigo não. De jeito nenhum. Mas ultimamente eu tenho saído no carnaval na perna de pau, né? Então eu faço parte aí do grupo de pernaltas. Inclusive, em breve vou fazer uma chamada para pessoas que queiram também aprender na perna
1: Nossa.
0: De pau. Esse ano a gente está querendo também fazer um grupo de dança, então em breve a gente vai fazer uma chamada para pessoas que queiram dançar com a gente, porque no ano passado nós... No ano passado não, no carnaval passado, nós convidamos um grupo que é de São Pedro da Aldeia e elas fizeram uma apresentação lindíssima, belíssima. Esse ano a gente está querendo fazer um grupo nosso, do nosso bloco aqui em Cabo Frio, para poder dançar junto com o nosso cortejo.
1: Uhum. Agora, como é que faz, ô Tatiana, quem está interessado? A gente tem problemas de músico, né? De percussão, de metal, né? Tudo isso, né? No carnaval.
0: Tem. É uma dificuldade, uma deficiência, né? Porque as pessoas geralmente precisam ter o próprio instrumento. E no nosso bloco a gente já tem alguns. Desde o início a gente disponibilizou alguns instrumentos. E aí é isso. A dinâmica funciona nessa colaboração, nessa comunidade, né? A gente acaba fazendo uma comunidade carnavalesca que vai um emprestando para o outro, um ensinando para o outro, e assim a gente vai seguindo ao longo desses anos aí.
1: Uhum. O Marcelo, e a idade, Marcelo? A idade da galera que está indo lá? A partir de que ano? A partir de quantos anos? Saiu da barriga, já pode ir para lá? Como é que é?
2: Exatamente. Como a gente tem vários instrumentos e vários naipes, né? Então vai ter do tamborim, que é pequenininho, até o surdo, que é maior. Enfim, dá para pegar qualquer instrumento e todas as idades. Já vimos crianças chegando e tocando, pessoas de todas as faixas etárias, ou que nunca pegaram um instrumento da vida, começaram a aprender ali, hoje tocam muito bem. Então...
1: Vocês têm um instrumento para a oficina ou eu tenho que levar um instrumento?
2: Isso, a gente tem alguns, né?
0: Isso, a maioria dos instrumentos são do bloco. Então, a pessoa pode chegar lá só com uma garrafinha d'água e disposição para a gente poder pra começar. E aí é isso, às vezes a pessoa gosta muito e compra o seu próprio tamborim para poder ter essa independência.
1: Se encontra,
0: né?
1: Ali, né?
0: Se encontra, exatamente. Eu acho que muitas pessoas acabam... Agora, essa semana, a gente teve uma menina que comprou o próprio saxofone. É um instrumento caríssimo.
1: Saxofone?
0: Mas ela começou com o nosso saxofone. A gente tem um para a pessoa experimentar, ver se é isso e tal. E ela agora adquiriu dela, dividiu em 24 vezes. Ou seja, a gente tem saxofonista aí para os próximos anos. É um investimento, né? Para a pessoa poder ter o primeiro contato, para ela poder integrar mesmo o grupo, a gente acaba disponibilizando. A gente tem trompete também, tem trombone. Nesse esquema, não temos muitos. É para a pessoa experimentar e depois ela vai ter que... A gente não faz aula de sopro Porém, esse ano a gente está com um grupo, um naipe muito grande de sopro, que eles estão se encontrando no, nas quartas-feiras mesmo à noite. É, eles ficam lá na pontinha da Praça da Cidadania. A percussão fica aqui mais perto do Museu do Surf. Eles ficam estudando lá e depois a gente junta todo mundo e aí toca todo mundo junto. Mas é isso, assim, a maior dificuldade é de ensinar, né, de dar o primeiro passo. E manter isso, né, ao longo do ano também tem uma dificuldade própria na cidade, porque é isso, a gente precisa remunerar os profissionais, precisa remunerar os professores, né, que vão dar aula, e aí tem essa dificuldade mesmo das pessoas tocarem, mas a gente tenta facilitar o máximo possível.
1: Tem muitos alunos, assim, o Marcelo falou que começou lá. Também tem outras pessoas como você, Marcelo, no bloco?
2: Sim. A cada ano que passa, né, a gente já fez 3 anos seguidos de cortejo, né, cortejo mar, cortejo lagoa, e sempre chegam pessoas novas. Tem muita gente interessada, às vezes fica com receio, ah, nunca toquei, mas quero tocar, e a gente sempre acolhe para as pessoas tocarem. Então, sempre tem realmente pessoas para aprender ali, e a gente vai ensinando eles.
1: O que é preciso? É chegar e falar, ei, Tatiana, Marcelo, eu estou aqui, queria aprender, preciso entrar em contato, ou é só chegar lá, Tatiana?
0: Não, é só chegar lá na quarta-feira, Praça da Cidadania, às 6h30, aí a gente faz uma apresentação sempre, né, de cada um, e aí o que a gente faz é de ir trocando, de experimentar, começa com o tamborim, depois vai para a caixa, depois vai para o surdo, depois tem um outro, o AB também, que muita gente gosta de experimentar, de tocar, e aí depois a pessoa vê o que ela vai tocar mesmo no carnaval. Não precisa levar uma garrafinha d'água, ir com disposição, e com esse sentimento também de colaboração, um espírito carnavalesco no coração, isso é importante.
1: Muito bem. Quem apoia vocês?
0: Então, a gente acaba vendendo, nesse ano que passou, a gente vendeu o copo, a gente vende camisa, a gente não tem apoio, a gente é um bloco independente, né? No ano passado a gente não fomos aprovado no edital da Secretaria de Cultura do Estado, não tinha apoio nenhum, então fizemos rifa, e a gente fez um carnaval bem bonito, fizemos alegoria, e foi bem interessante, assim. A gente consegue reunir no carnaval em torno de 60 músicos. Aí a gente já chama de músico, né? Porque fez a oficina com a gente, está tocando com a gente. Mais ou menos 60 pessoas só tocando. E quem vem atrás do bloco é uma galera. A gente consegue reunir, sei lá, umas 1.000 pessoas lá nas Palmeiras. A gente faz um circuito das Palmeiras até o Siqueira. Uhum. E é bem legal, Amaury. A gente sai na beira da isso, na Lagoa das Palmeiras, vai beirando o canal, a gente passa debaixo daquela ponte, que é um momento alto, assim.
2: E é bacana que é de dia, né? Então, tem a questão do horário também que a gente optou por fazer, né? O primeiro sábado, né? Que a gente sempre faz de carnaval.
0: Isso, exatamente. Primeiro sábado de carnaval, a gente já tem data marcada, dia 6 de fevereiro, mas depois a gente vai voltar aqui, né, Amaury, para falar legal do carnaval. Nós vamos fazer também um cortejo de novo de pré-carnaval. Então, por enquanto, só as oficinas. Esse ano, esse próximo ano, o carnaval é mais cedo, vai ser bem no iníciozinho de fevereiro, então é por isso que a gente está começando agora em setembro já a esquentar os tamborins.
1: Muito bem. Mais algum recado, Marcelo? Mais algum recado, Tatiana, aí? O bloco, quantos anos tem o bloco?
0: Então, a gente começou no final de 2023, as oficinas, e a gente está indo para o quarto carnaval. O recado que a gente tem é isso, assim, vou até deixar um adesivozinho aqui com você, ó, para quem vier, para poder seguir o nosso Instagram, que é @blocoaresistencia, conhecer, né, a nossa história, conhecer o nosso o que a gente acredita, a gente faz música, a gente não toca só marchinha e não só samba, a gente toca diversos ritmos musicais brasileiros e também internacionais, né? A gente às vezes toca até Michael Jackson. Então, é isso, assim, não é um bloco tradicional, é um bloco bem contemporâneo, com ritmos contemporâneos, a gente toca samba reggae, né, que é conhecido como axé.
1: Vocês tocam de tudo.
0: É, a gente
1: tudo
0: toca...
1: Tudo é carnaval.
0: É, a gente faz uma variação bem legal. E é isso, sempre na rua, as oficinas ultimamente têm sido sempre na rua, porque o que é legal é isso, é ocupar a rua, carnaval é cultura de rua, e sempre foi uma disputa, né, de uma luta mesmo de direito dos cidadãos de estarem na rua, de fazerem o carnaval da melhor forma. Da melhor forma possível, porque é uma festa popular para as pessoas.
1: Né? A maior festa que a gente tem aí. Então, recado final, Marcelo.
2: Opa, perfeito, Amori. Eu acho que o recado é aproveitar justamente quem está interessado e aproveitar esse momento para chegar junto, porque a pessoa pode chegar para assistir nas quartas-feiras ali, ver como funciona, tirar dúvida, justamente experimentar um instrumento ali, e que os veteranos vão apoiar justamente os novatos. Esse foco inicial das oficinas... agora acontecendo às quartas-feiras, é justamente apoiar, né? Setembro, outubro, novembro, os novatos. E aí, conforme a pessoa vai também pegando já um costume com o instrumento ali, dezembro, janeiro, a gente já foca com o ensaio mais forte para o carnaval. Mas dá tempo ainda, pode chegar.
1: O carnaval já está prontinho para consumo.
2: Já sai pronto. Exatamente. Aí depois de dezembro, a gente já fecha certinho o time ali dos novatos e dos veteranos, e aí, repertório para cima.
1: Perfeito. Obrigado, tá? Tatiana, um prazer.
0: Nós que agradecemos,
1: obrigado, Marcelo,
0: mais uma vez a parceria aqui.
2: Obrigado
0: do programa.
1: Tamo
0: muito
1: sempre
0: bom.
1: Estamos sempre juntos.
2: Perfeito.
1: Pessoal, tô indo por intervalo, já a gente volta. Olha, tem azul por azul. Olha, hoje nós vamos conhecer um pouco mais de Saturno. Lembra o convite que o nosso astrônomo faz pra gente? Vamos para o espaço? Pois é, hoje ele vai falar do sexto planeta do sistema solar, tá? É o nosso Wagner Sela que está chegando daqui a pouco. 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
10: Muito bem. Eita, tudo bom? Estamos de volta. Agora, 10 horas e 40 minutos. Ah, ficou ruim aqui, meu. Oxi. Aqui, vem cá, ô, senhor Alisson, deixa eu ver se a gente tem aqui, opa, Aqui, vamos lá, pessoal, olha só, a gente já está, já estou no ponto aqui, Azul por Azul está chegando, mas a gente tem o nosso Wagner Senna, hoje é dia de Vamos para o Espaço, e você, meu amigo, e você, minha amiga, já sabe, né? Vamos para o Espaço, hoje a gente vai conhecer o sexto planeta, Saturno. É, Saturno, é, que nós vamos conhecer. Vamos, estamos conhecendo agora? Vamos, quem é que está chegando aí? Qual é o convite, Luciano?
11: Vamos para o Espaço. Vamos
10: para o Espaço.
11: Vamos, vamos, vamos com o nosso tricolor. É o nosso Wagner Senna, o nosso astrônomo Wagner Senna
10: está chegando aí. Vamos conhecer, então, Saturno, o sexto planeta do Sistema Solar.
12: Bom dia, Amaury Valério, bom dia, ouvintes da Rádio Ondas, telespectadores do Canal 10, amantes da astronomia em todo o mundo. Aqui é o astrônomo Wagner Senna, em mais um Vamos para o Espaço? Hoje vamos falar do sexto planeta do Sistema Solar, Saturno. E ele está a uma distância média de aproximadamente 1,43 bilhão de quilômetros do Sol. E é um gigante gasoso, formado principalmente por hidrogênio e hélio, e é famoso por seu impressionante sistema de anéis. Atualmente, Saturno possui 274 luas, sendo o planeta com o maior número de luas conhecido no Sistema Solar. Entre elas, destaca-se Titã, que possui uma atmosfera densa, lagos e mares de hidrocarbonetos em sua superfície. Mas Saturno também é um planeta de clima extremamente violento. Seus ventos podem ultrapassar 1.500 km por hora e enormes tempestades podem se formar em sua atmosfera. A cada aproximadamente 29 anos terrestres, uma gigantesca tempestade conhecida como Grande Mancha Branca pode surgir no planeta. Essas tempestades podem envolver praticamente todo o planeta e durar meses. No Polo Norte de Saturno, existe ainda uma das estruturas mais curiosas do Sistema Solar. Um enorme padrão de nuvens em forma de hexágono, associado a correntes atmosféricas extremamente rápidas. Saturno é, portanto, muito mais do que um planeta dos anéis. Ele é um mundo dinâmico, com centenas de luas, ventos violentos e fenômenos atmosféricos que continuam surpreendendo cientistas. 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Aqui é o astrônomo Wagner Senna para o programa Amaury Valério. Me sigam nas redes sociais, @wagnersenna.astrônomo. Até a próxima.
10: Vamos para o Espaço. Vamos para o Espaço. Vamos para o Espaço. Valeu, Wagner. Muito obrigado, meu queridão. Eba! Vamos lá, pessoal. 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
11: Muito bem, olha, deixa eu falar agora, presta atenção, hein? 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Vamos lá, Dário Monteiro tá por aí, vamos ver o que que rola nesse fim de semana, né, aqui no futsal, o que que rola no beach soccer, né, semana passada a gente teve aí um entrevero por conta do tempo, né, que foi cancelada aí as competições, mas a gente vai agora ouvir Dário Monteiro chegando, conta pra gente, Dário, bom dia, meu querido.
13: Bom dia, Mauri, bom dia a toda a sua equipe, bom dia, cidade Cabo Frio. Bom dia, nosso esportista. Maria, aqui é Dário Monteiro, passando aqui mais uma sexta-feira para falar do esporte da nossa cidade, das ligas esportivas e as novidades que vamos ter aí fazendo o esporte de Cabo Frio. Primeiramente, fazer um convite especial que nesse sábado vamos ter no Escola Municipal de Duarte o dia todo de futsal sub-7, 9, 11 e 13, na parte da manhã e na parte da tarde. E também nesse mesmo dia, no segundo distrito, na parte da manhã, vamos ter também futsal sub-9, 11 e 13. Ah, Mari, um outro convite especial é o campeonato municipal de 7 aqui na Praia do Forte. Vamos estar tendo aí a segunda rodada do adulto a partir das 10 horas com os seguintes jogos. Vida Rasa versus Reserva do Peró, Telex versus Celebridade, Morubá versus Barra. E no sábado, Mari, aqui na praia também, tem mais esporte praiano. É a Copa Cabo Frio de Beach Soccer, sua quinta edição, com sub-11, 9, sub-11, 13, 15 e 17. A partir das 8 horas, sub-15, Cristo é Vida e Estação, que vão jogar no sub-15, 11, 17 e 13. Quatro jogos entre Cristo é Vida e Estação. E meio-dia, sub-17, só show e Operário. Quero também, Mauri, estar anunciando aqui para todos os amantes do futsal que a partir do dia 10 de setembro, lá no ginásio poliesportivo Alfredo Barreto, vamos ter aí a volta no ginásio do tradicional campeonato municipal adulto de futsal. Vamos fazer um grande jogo lá na abertura aí, Roça Velha de Arraial do Cabo versus Zelador às 20h30. Mas às 19h, sub-15, aí estreando também ali no ginásio, 14 de novembro versus Clube Itamu. Então, vamos estar fomentando o esporte nessa cidade, fazendo realmente acontecer. Lembrando que os jogos do adulto sempre foi feito lá no Edir Duarte e agora voltando à sua casa, que é o ginásio pós-esportivo Alfredo Barreto. Temos alguma novidade que a gente vai estar postando aqui do handball, do beach tennis, do vôlei de quadra, do vôlei de praia. Vamos ter esse evento aqui antes do fim de ano. Vão ter mais eventos e mais modalidades, que é a nossa obrigação fomentar o esporte da nossa cidade. Agradecer ao nosso prefeito, doutor Serginho, ao Jean Costa, secretário da Casa Civil, a meu amigo, secretário de governo, Vitor Scapini, pelo apoio que vem dando às ligas e ao desenvolvimento de todo o esporte da nossa cidade. A você, Amaury, e a sua equipe, minha gratidão sempre e eterna. Se existe um dado aí que chegou aonde está chegando, fazendo e fomentando o esporte na cidade, agradeço a você político desde pós-pandemia, está deixando a gente divulgar aí tudo que nós fazemos aqui na sua rádio. Meu muito obrigado a você e a toda a sua equipe. Meu muito obrigado, em primeiro lugar, a Deus por tudo e a essa cidade que a gente ama tanto. Bom dia, amigo.
11: Valeu, valeu, Dário. Um grande abraço, meu irmão. Tudo de bom para você. Bom, e a gente sai da praia e vai comer peixe. 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Bom, pessoal, olha, a gente continua. Cadê o Alisson? O pessoal já vai pro parque aí? É, vamos lá, cadê? Quem é que vai pro parque? Mas antes, deixa eu ouvir a Eliane Ribeiro. Olha, rola esse final de semana, a gente continua aí até domingo com o Festival Internacional da Dança. A Eliane Ribeiro, que é a locutora, ela que anuncia os grupos, ela que dá as informações, ela está aqui conosco, mandou inclusive um vídeo também, né? Hoje, amanhã, então amanhã é gala, né? Amanhã a galera é altíssima, enfim, todos os dias tem sido muito lindo, lindo, lindo esse festival. Então, eu estou convocando a nossa Eliane Ribeiro, nossa parceira Eliane Ribeiro, que é celebrante, está trazendo as informações e também mostrando um pouco de ontem. Ontem já teve competição, foi a competição da dança contemporânea. Eliane Ribeiro, bom dia, conta pra gente aí, meu anjo.
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11: Muito legal, muito legal. Deixa de ir não, tá? O ingresso é 1 quilo de alimento não perecível. Leva lá, galera, ó, primeiro dia, segundo dia, muito alimento. Valeu mesmo. Deixa eu ouvir agora, pessoal, a gerente de operações da Via Lagos. A gente está com a Gláucia Guimarães, Luciano, trazendo para a gente aí as informações aí, a expectativa da concessionária da RJ-124, a concessionária, né, que opera a Via Lagos. A Gláucia Guimarães chega para nos informar da expectativa, hein, Gláucia? Bom dia!
15: A Via Lagos está preparada para atender o aumento de veículos nesse feriado. Nossa operação, ela foi reforçada e todo o time estará atuando 24 horas na rodovia. A concessionária conta com um monitoramento permanente pelo Centro de Controle Operacional, com viaturas de inspeção, guinchos e ambulâncias distribuídas de forma estratégica para garantir agilidade no atendimento. A expectativa é de que mais de 168 mil veículos passem pela Via Lagos ao longo de todo o feriado. E a previsão de maior movimento está concentrada na tarde de sexta-feira, entre 15 e 17 horas. E na segunda, já no retorno do feriado, com aumento já ocorrendo na parte da manhã, a partir de 9 horas. É importante planejar a viagem para evitar esses horários de pico E nós orientamos também aos motoristas sobre a importância de respeitar os limites de velocidade, viajar com atenção no trânsito para chegar com segurança e aproveitar o feriado.
10: Tá bom? Esse é um recado aí da gerente de operações da Via Lagos, a Gláucia Guimarães. 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Vamos lá, deixa eu falar aqui, olha, os dois que vão para o Liberty Park neste fim de semana, viu? Hoje, sexta-feira, ainda é R$40, tá? Paga R$40 e brinca o que quiser. 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Quem é que vai pro Liberty Park?
16: A Mauri, temos dois nomes sorteados. Olha só, temos a Alice da Gamboa e a Isabela do bairro Jardim Esperança. Então tá pertinho ali a Isabela ali. Dá para se divertir bastante hoje ou amanhã, o dia que eles puderem ir lá no parque, estarão lá. Claro, é só dar um CPFzinho, já foi avisado lá. E aí tá tudo certo, gente. Podem se divertir em todos os brinquedos de montão, hein, né, Mauri? Porque é um passaporte livre.
10: Paga esse preço, né? Hoje 40, amanhã e domingo 50, em dinheiro, tá? E fica o tempo que quiser.
16: É, até fechar. Né?
10: Isso aí. Fica lá direto. Se conseguir, né? Que mais? Que informação a gente tem aí? Rapaz, já faltam 3 minutinhos para as 11 da manhã.
16: Pois é, olha só, Mauri, agora eu vou falar de um áudio, uma reclamação do morador. Olha só, tá falando sobre a UPA de Cabo Frio que estaria sem médico para atendimento nesta manhã. E nós temos uma resposta já da Secretaria de Saúde. Podemos botar o áudio dele?
10: Vamos ver, ouvir. Então.
16: É o Júlio.
10: Oi, Júlio. Bom dia, meu amigão. Conta pra gente aí o que aconteceu na UPA. Te disseram que não tinha médico.
17: Boa tarde, meu amigo Amaury Valério. Amaury, chegamos aqui na UPA, era 7h20 da manhã, só um médico atendendo. Os médicos já acho que devem ter tudo metido o pé pra casa, ou tá dormindo, ou foi dormir em casa. 8h30 da manhã, só tem um médico. E a UPA... A UPA lotada, porque eu não vi troca de plantão nenhuma. Esses médicos devem estar tudo indo para casa dormir cedo, deixando só um colega para atender. É uma vergonha essa UPA aqui do Parque Bolha, a situação tá braba. Estou aqui com meu filho aqui, eu acho que o prefeito deveria dar o bote na UPA aqui de manhã, 5 horas da manhã, 6 horas, para saber onde estão esses médicos, porque os médicos que trabalham aqui estão indo embora para casa dormir. E deixando um colega sozinho atender o povo aqui, porque eu tô aqui, só tem um médico para atender, 8h30. Aí eles vão falar aqui que é troca de plantão, não existe troca de plantão, porque desde a hora que eu estou aqui, eu não vi troca de plantão nenhuma, eles mesmo já foram embora para casa e deixou a população à deriva aqui, ó. Só tem um médico para atender, é uma vergonha essa UPA do Parque Bolha. O prefeito tem que vir aqui dar uma olhada, porque quando o prefeito vem na UPA, os consultórios tá tudo com médico. Depois que o prefeito vai embora, os médicos metem o pé para casa, né? É a vergonha que é essa UPA do Parque Bolha, a saúde de Cabo Frio.
10: Que doideira, Júlio. E a Secretaria de Saúde já se manifestou, Alisson?
16: Sim, Amaury, olha só. A Secretaria de Saúde de Cabo Frio, através da direção médica, informa que a unidade possui uma escala diária composta por 10 médicos distribuídos na sala vermelha, visita aos pacientes, pediatria e atendimento clínico. No momento, todos os profissionais previstos na escala encontram-se na unidade com os respectivos setores devidamente cobertos com atendimento em funcionamento.
10: Quer dizer, não está faltando médico.
16: Não, a situação relatada no período daquele horário foi a troca do plantão e que será verificada caso teve algum atraso ou algo do tipo, vai ser verificado, tá bom? Nesse horário.
10: Muito bem.
16: Amaury, eu tô com outro áudio agora do nosso amigo Rodrigo. Ele tem uma oficina mecânica aqui em Cabo Frio e ele tá dando parabéns para a prefeitura de Cabo Frio em relação às obras de tapa-buracos, porque tá ajudando nas vendas dele. Vamos ouvir o áudio do Rodrigo.
18: Bom dia, Amaury Valério e equipe.
10: Fala, Rodrigo.
18: Ó, eu queria parabenizar aí Secretaria de Obras aí, parte urbana, Prefeitura de Cabo Frio, todo mundo aí responsável pelo asfalto, porque estão me dando muito dinheiro aqui, né? Como você sabe aí, tem uma oficina mecânica aqui. Olha, o pessoal tá vindo com força aqui consertar a suspensão aqui, tá bom? Assim, pessoal, a prefeitura me faz muito feliz. Obrigado aí, hein? Tá cheio de buraco na rua.
10: Eita, tá aí o Rodrigo de sacanagem, óbvio, né? É, dizendo que o negócio dele tá de vento em popa por conta dos buracos. É mole, cara. Valeu, valeu, Rodrigo. Obrigado, Alisson.
16: Obrigado, amor. E tragédia para uns, alegria para outros, né?
10: Uhum.
16: Bom, fica aí o... esse questionamento à Prefeitura de Cabo Frio. Bom dia a todos, daqui a pouquinho a gente termina, Mauri.
19: Como vai o tempo e a temperatura?
10: Vamos lá, vamos dar uma conferida. Tem mudança de tempo neste fim de semana, Márcio Sonê, Projeto Costa do Sol de Defesa Civil. Bom dia, Márcio.
20: Olá, região dos lagos. Bom dia, Mauri. Bom dia, amigas e amigos da Rádio Ondas FM e da Rede Canal 10. Meu nome é Márcio Sorém e aqui segue a previsão do tempo do Projeto Costa do Sol de Defesa Civil para hoje, sexta-feira, dia 4 de setembro. O tempo se mantém estável, ainda sob influência de um sistema de alta pressão atmosférica, e o céu fica claro, sem previsão de chuva. A temperatura máxima prevista para hoje é de 30 graus e a mínima de 18 graus. A umidade relativa do ar está com máxima prevista de 90% e mínima de 65%, com menor índice previsto entre as 10 e as 16 horas. Para a construção civil e galera da vela, vento nordeste a 14 km por hora, com rajadas de 30 km por hora, mudando para leste à tarde, sudeste à noite e sudoeste durante a madrugada. E a intensidade máxima prevista para o dia é de 16 km por hora, das 12 às 15 horas. O pôr do sol se dará às 17 horas e 40 minutos. Lua minguante com 49% de visibilidade. Para a galera do surf e banhistas, ondas nas praias. Praia do Forte batendo ondas de 70 centímetros. Peró e Unamar com 1,10 m. Em Búzios, Jeribá com 90 centímetros, Brava 80 centímetros, Tucuns com 1,10 m. Em Arraial do Cabo, Praia Grande com 1 m e Figueira com 1,10 m. Para os amigos do turismo náutico e da pesca, ondas nas ilhas de passeio de sudeste. Em Cabo Frio, Papagaios, Comprida e Pargos com ondas de 1,40 m. Em Búzios, Feia com 1,20 m, Branca 1,30 m, Gravatá 1,40 m e Âncora com 1,50 m. Em Arraial do Cabo, Ilha do Cabo Frio com 1,60 m. A mar aberto, ondas de 1,70 m a 2 m e com 2,10 m a 2,50 m a partir de 28 milhas náuticas, cerca de 52 km de distância da costa. Temperatura do mar, 22 graus. Na Lagoa de Araruama, também 22 graus. E raios UV com índice 8, que é muito alto. Previsão do tempo para o fim de semana e feriado. Amanhã, sábado, dia 5 de setembro, o tempo deve ficar instável devido à aproximação e passagem de uma frente fria. E o céu deve ficar claro com algumas nuvens pela manhã, podendo variar para parcialmente nublado, com o aumento da formação de nuvens a partir da tarde, evoluindo para nublado ao fim da tarde, com 80% de possibilidade de chuva fraca durante a madrugada de amanhã para domingo. Previsão pluviométrica está em 2 milímetros. A temperatura máxima prevista é de 26 graus e a mínima de 19 graus. O vento pela manhã estará sudeste com 11 km por hora e rajadas de até 20 km por hora. E as ondas no litoral pela manhã estarão de sudeste com 80 centímetros. No domingo, o tempo deve continuar instável ainda em função da passagem de uma frente fria. E o céu deve ficar nublado com 85% de previsão de chuva a qualquer hora, podendo ocorrer pancadas de moderada intensidade pela manhã. A previsão pluviométrica está em 7,3 milímetros. Uma massa de ar frio acoplada à frente fria causará redução da temperatura, e a temperatura máxima prevista é de 22 graus e a mínima de 17 graus. O vento, pela manhã, estará sudoeste, com 25 km por hora e rajadas de até 43 km por hora. E as ondas no litoral, pela manhã, estarão de sul, com 2 metros. Na segunda-feira, dia 7 de setembro, o tempo deve se manter instável, ainda por influência da passagem de uma frente fria, e o céu deve ficar nublado, com 70% de possibilidade de chuva a qualquer hora. A previsão pluviométrica é de 2 milímetros e a temperatura máxima prevista é de 19 graus e a mínima de 16 graus. O vento pela manhã estará sul com 13 km por hora e rajadas de até 26 km por hora. E as ondas no litoral pela manhã estarão de sul com 2,50 m. Então fica um aviso de previsão para mar agitado, com ondas de até 3,50 m a mar aberto e 2,30 m nas praias de Arraial do Cabo. Um forte abraço a todos, uma excelente sexta-feira, um ótimo fim de semana e feriado, e fiquem com Deus.
11: Valeu! É, e vamos lá, direto, Sidney Marinho chegando. Sidney, definido o último semifinalista da Copa do Brasil, meu irmão, bom dia!
0: Oi, Amauri, bom dia, meu irmão, para você, para quem está com a gente aqui na Ondas nessa sexta-feira. O Grêmio é o último semifinalista da Copa do Brasil. Ontem o Grêmio bateu o Internacional por 3-1 jogando na Arena. O Grêmio vai pegar o Atlético Mineiro, o Vasco vai pegar o Palmeiras. Estão definidas as semifinais da Copa do Brasil, jogos em novembro, dia 1º e dia 8. Agora a CBF vai sortear o mando de campo para saber se o Vasco joga primeiro no Rio, primeiro lá em São Paulo. E aí fica sempre aquela dúvida, né? Será que o Vasco vai levar o jogo para o Maracanã? Tem sempre um debate em torno desse assunto. Primeiro, um debate interno, para ver o que, que o time e a comissão acham melhor, jogar no Caldeirão em São Januário ou jogar no palco maior no Maracanã. E depois, né, se o Maracanã for escolhido, a briga para aprovar a data lá junto ao consórcio, junto ao Flamengo e Fluminense. Tomara que o Vasco tenha a decisão rápida, né, para pleitear o Maracanã logo de uma vez, se a decisão for jogar lá. Eu, sinceramente, vejo os dois lados da moeda. São Januário é aquele Caldeirão, cabe menos gente, né, mas é um estádio que impacta o adversário. O Maracanã já é um palco maior, cabem 70 mil pessoas, mas o adversário se sente um pouquinho mais à vontade. Fato é que tem um gaúcho, um mineiro, um paulista, um carioca, para decidir a Copa do Brasil, que é a competição de mata-mata do futebol brasileiro, afinal em jogo único no dia 6 de dezembro, ainda sem local definido. A CBF promete anunciar nos próximos dias, deve ser Brasília o palco dessa decisão no último jogo do futebol brasileiro nessa temporada. Tem rodada no Brasileirão, Amauri, nesse final de semana. Amanhã tem o clássico Fluminense e Vasco no Maracanã, vai ser um jogão, né? O Fluminense é uma semana treinando, o Vasco motivado pela classificação na Copa do Brasil diante do Vitória. Tudo para um grande jogo amanhã, 9 da noite, o Marcelo Marinho vai transmitir aqui na Ondas e na Litoral News do nosso canal do YouTube. Eu, a Renata e o Sidão, estamos seguindo logo mais para Belém do Pará. Vamos lá na terra de Nossa Senhora de Nazaré, terra do Círio de Nazaré, na linda região norte do Brasil, porque domingo o Flamengo joga contra o Remo, lá no Mangueirão, jogo importante do Brasileirão, e o Palmeiras pega o Botafogo no Nilton. Os jogos dos líderes, né, terão transmissão aqui na Ondas e também na Litoral News. Eu transmito Flamengo e Remo e o Marcelo transmite Botafogo e Palmeiras lá no Nilton. É aquela história, os times vão brigando ponto a ponto, rodada por rodada, jogo a jogo, pelo título brasileiro dessa temporada. Flamengo, teoricamente, tem um jogo tranquilo, que é contra o Remo lá em Belém. O Remo está na zona do rebaixamento, mas sempre tem seus perigos, né? Todo jogo tem seus perigos. E o Palmeiras pega um Botafogo em crise, mas tentando avançar na tabela. Então vira um jogo perigoso também. Vamos ficar de olho nesses dois jogos e, claro, em toda a rodada do Brasileirão. Lá de Belém, nós seguiremos para Bogotá. Na terça-feira vamos transmitir na Colômbia, Vasco e Santa Fé. E de lá seguimos para o Equador, para Quito. Na quinta-feira vamos transmitir Flamengo e Independente Del Valle, direto lá de Quito, na altitude da Cordilheira dos Andes. Bogotá 2.600, Quito a 2.850. Vamos lá para conferir tudo com o torcedor ligado na gente. Tá bom, meu irmão? Segundo eu falo contigo, ainda lá de Belém do Pará, trazendo todo o resumo da rodada do fim de semana do Brasileirão. E claro, fica o convite para que a galera se ligue na gente nos jogos de amanhã e de domingo. Tá bom, amigo?
10: Beleza.
0: 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Amaury, irmãozão, fica com Deus. Um abração, bom fim de semana, amigo.
10: Valeu, Sidney, obrigado. Sidney, traz um açaí para nós aí, rapaz. Aquele açaí, o melhor, o açaí gostoso, o açaí do Pará, né? Tá tudo bem contigo, meu irmão?
1: Amaury, sextou, sextamos, vamos.
10: Desde o começo da manhã a gente tá falando isso. Aqui, só, o Sidney, um grande abraço, meu irmão, tudo de bom. Tá, boa viagem para você e muito obrigado aí por estar juntinho conosco, tá bom? Pessoal, estamos encerrando a nossa semana, chegando aí o Leandro França, né? Nesse período eleitoral a gente tá saindo um cadinho mais cedo, são 11h10, tá bom? Um abraço, Alisson.
1: Abraço,
10: tudo de bom.
1: Até segunda-feira.
10: Tá, beleza. Aí quando chegar a segunda, você fala, ei, segunda, feriado, ei, dá.
1: Dou tchau pro fim de semana.
10: Uma alegria aí você. Eita, manda beijo pra Keizio. Do Magalhães. Um abraço, Magalhães. Feliz aniversário aí pra você, hein? Leandro França, bom dia, meu queridão.
21: E aí, Amaury?
10: Tudo bom? Tudo
21: bom
10: bem?
21: Bom dia.
10: Tudo pronto aí, meu camarada? Região em Foco?
21: Tudo certo, tudo no strike. Final de semana é diferente, prolongado, né, Amaury?
10: É, prolongadaço, né, pra outras pessoas, né? Nós vamos trabalhar, né, Leandro?
21: Segunda firme e forte aqui, Amaury.
10: Firme e forte, viva a independência. Quando eu... Deixa eles pararem com as gracinhas dele lá.
21: Tá coreografia aí também, não tem
10: é,
21: não, Maurício.
10: É, deve estar um sentando no colo do outro ali, só pode. Aqui, Leandrão, fala, meu irmão, Maurício. Olha, bom fim de semana, tá? Tudo de bom pra você. Segunda-feira a gente volta a falar, meu queridão.
21: Um abraço pra você, Maurício, a todos os amigos. Brigadão, bom final de semana.
10: Valeu, obrigado. Fico devendo pra vocês o azul por azul, tá? Segunda-feira a gente coloca aí.
22: É o Maurício.
10: Um abraço, pessoal, muito obrigado. Tudo de bom, bom fim de semana. Olha a família, hein? Olha a família, hein? Não esquece da família. Fique em paz e com Deus. Tchau, tchau. Tchau, tchau.
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0: Bom dia, muito bom dia você, meu amigo, minha amiga ouvinte na Rádio Ondas.
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0: 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E que dia é hoje, hein?

0: Faltam 118 dias para o ano de 2027. 4 de setembro, Dia Mundial da Saúde Sexual, Dia do Serventuário, dia de agenda para o seu final de semana, dia de música na Rádio Ondas com o quadro Qual é o Seu Talento? Vamos. Até uma da tarde.
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0: Sou eu com e pela graça de Deus. É você aqui com a gente. Muito obrigado, um abraço. Lindo final de semana para participar. WhatsApp da Rádio Ondas, Instagram do Região em Foco e também a nossa página no Facebook. São três caminhos virtuais. As três redes sociais que a gente acessa enquanto estamos no ar. Instagram, arroba Região em Foco. Instagram, arroba Região em Foco. Cola lá no nosso Instagram e você vai acompanhar publicações, os posts e também o Reels, né? Conteúdo exclusivo. Hoje tem o quadro Qual é o Seu Talento? Tem conteúdo lá também, lá no Instagram, arroba Região em Foco. A nossa página Facebook, Programa Região em Foco. Tudo que é dito por aqui é compartilhado lá. Facebook, Programa Região em Foco. Internauta, te espero por lá. Hoje, sexta-feira, vamos publicar o balanço da semana do quadro O Povo é Quem Sabe. Assim você pode acompanhar o andamento da sua reivindicação, saber se a prefeitura deu um prazo para solucionar o problema, se deu uma atenção para o caso ou se preferiu o silêncio. Sempre nas sextas-feiras, lá no nosso Facebook, Programa Região em Foco, a gente publica todas as reclamações que a produção recebe ao longo da semana com detalhes e também as respostas das autoridades. Confira, acompanhe através do nosso Facebook, Programa Região em Foco. WhatsApp da Rádio Ondas, 97401-2957. 97401-2957. Não atendemos chamadas, não recebemos ligações. Você participa com sua mensagem de texto. Para reclamar, áudios de até um minuto. Pode mandar fotos e vídeos pra gente também. 97401-2957. Esse é o canal para interatividade. 97401-2957. Tá só começando o programa Região em Foco nessa sexta-feira. Que seja um dia lindo e um final de semana incrível para todos. A semana foi pesada, com muitos compromissos. 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
0: Sobe som, porque hoje é o quadro Qual é o Seu Talento? E daqui a pouquinho, depois da propaganda eleitoral obrigatória, o Grupo Jaé vai estar aqui conosco, batendo um papo, falando sobre sua carreira, trajetória, divulgando agenda de shows. É a atração do Qual é o Seu Talento hoje, o Grupo Jaé, logo mais na segunda parte do programa Região em Foco. Esse é um programa rápido, direto ao que interessa, sem rodeios. Muito obrigado por sua sintonia e participação. Vamos aos destaques em nosso noticiário. Sexta-feira é dia de agenda. A gente só noticia por aqui o que vai acontecer na sua cidade, no seu bairro, nas redondezas. Sexta, sábado e domingo. Saiba qual é a boa sem sair de casa, acompanhando Região em Foco de sexta-feira. Tem também balanço econômico e a previsão do tempo para o final de semana, além das informações do esporte. Mais uma rodada do Campeonato Brasileiro chegando. Tem clássico Fluminense Vasco amanhã e muita programação em toda a região. Começa amanhã o BBQ Festival na Praça da Estação, em Iguaba Grande. Tem o Festival Internacional de Dança de Cabo Frio, também como atração nesse final de semana. São Pedro da Aldeia celebra o feriado com dois dias de programação no Polo Rural. No bairro Cruz é a Cavalgada da Independência, com atrações a partir deste domingo. Saquarema está em festa com a programação oficial do Círio de Nazaré, com muita programação. De hoje até domingo acontece a 11ª edição do Circuito Arte Búzios. O Teatro Municipal de Araruama recebe neste final de semana o segundo encontro de corais Canta, Canta Araruama. Nesse domingo tem a 21ª parada do Orgulho LGBTI+, em Cabo Frio. Aqui em Cabo Frio também tem o Festival da Sardinha neste final de semana. No quadro O Povo é Quem Sabe, o DER respondeu ao nosso ouvinte Anderson a respeito de um abrigo de ponto de ônibus que está tombando ali na rodovia Amaral Peixoto. Também tem uma resposta da Prefeitura de Arraial do Cabo para nosso ouvinte Milene, de Monte Alto. Aguardo respostas da Prefeitura de Cabo Frio para o Henrique do Braga e para nossa amiga Vanderlina. Primeiro tema é economia.
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0: O dólar opera em queda de 0,07%, cotado a R$ 5,10, enquanto o euro é negociado a R$ 5,93. As micro e pequenas empresas têm até 30 de setembro para pedir adesão ao Simples Nacional para 2027. Pela primeira vez, o processo vem acompanhado de uma segunda escolha: como recolher o IBS e a CBS, os novos tributos criados pela reforma tributária. O prazo teve início nesta semana e a mudança marca uma alteração relevante no calendário do regime, já que a opção pelo Simples Nacional, tradicionalmente, acontecia em janeiro. Agora a adesão passa a ser feita em setembro do ano anterior ao início da vigência. 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
0: Sexta-feira de céu aberto e tempo firme aqui na região, com sol hoje e não chove. Para o final de semana, a previsão é pela chegada de nuvens carregadas a partir da noite de sábado, deixando o domingo parcialmente nublado e com chuva. Os ventos hoje têm direção nordeste e intensidade moderada, com umidade relativa do ar na média de 72%. A temperatura máxima prevista para hoje é 26, a mínima 21 graus. As informações são do Clima Tempo.
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0: Esporte. O Festival de Sparring Boxe Salva Vidas movimenta amanhã a Praça Zé Paraíba, no bairro Sem Braças, aqui em Búzios. Já que eu estou falando de esporte local, tem o Campeonato de Futebol Amador de Cabo Frio em sua 14ª rodada, jogos deste domingo. Monte Alto encontrando Real Búzios, é o duelo que acontece domingo no campo de Monte Alto, às 9h30 da manhã. No campo do Oriente, domingo, 11h30, Sacanagem encarando Polêmicos. O Coca-Cola encara o Manchester, no domingo, às 10 da manhã, no campo da Vila. Campeonato de Futebol Amador em Cabo Frio, quinta edição, com mais uma rodada, 14ª rodada, nesse final de semana. E a 26ª rodada do Campeonato Brasileiro terá um clássico amanhã e a disputa acirrada pela liderança, que pode mudar de mãos com os jogos do final de semana. Na perseguição ao líder Palmeiras, o Flamengo visita o Remo, domingo às 16h, em Belém. De olho no jogo entre o rival paulista e o Botafogo, que se enfrentam também no domingo, mas às 18h30, no Engenhão. Amanhã, às 21h, tem o clássico Fluminense-Vasco no Maracanã. 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
0: E eu preciso ir pro intervalo tomar aquela água para molhar a goela. Banheiro, nem pensar, não dá tempo não. A frase do dia é de Jorge Forbes. A singularidade se exercita na diferença.
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14: Alô!
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13: 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Alô. Deixa eu mandar um abraço pra galera do Forró do Radar, também tá sempre ligado aqui na programação da Rádio Ondas. Obrigado, pessoal, bom final de semana. E por falar em forró, programação da Rádio Ondas tá chegando aí no final de semana, começando por hoje, Júnior Lopes e o Ondas na Pista. Aquelas músicas animadas aqui na programação da Rádio Ondas. Você ouve e não fica parado. DJ Júnior Lopes e o Ondas na Pista, sexta-feira, às 8 da noite. Amanhã, 8 da manhã, Admir Barcelos.
17: Alô, Leandro França. Alô, você ligado na Rádio Ondas. Passando por aqui para lembrar que amanhã tem Manhã da Gente pela Rádio Ondas, de 8 ao meio-dia, com você ligado comigo e participando pelo áudio, pelo meu zap, que é o 99813-1136. Mande o áudio para mim e eu te atendo com aquele sertanejo, ou aquele forró, ou das antigas. Amanhã, de 8 a meio-dia, Manhã da Gente. Hoje com você, Leandro França, Região em Foco. É bom lembrar que domingo ele faz Onda Nervosa. Leandro, pra você um abraço. Bom trabalho, meu amigo. Tá na onda, está com tudo.
13: Aquele abraço, Admir Barcelos. Amanhã estarei faxinando, estendendo roupa e ouvindo aí Admir Barcelos com aquele forró retado. Um abraço, Admir Barcelos. E bota pra torar, como faz todo sábado. Valeu, um abraço pra você, Admir. Todo sábado, de 8 da manhã, meio-dia, aqui na Rádio Ondas. Ana do Balneário não perde um. Beijo, Ana. Bom final de semana. Alô, Gaúcho. Bom final de semana aqui na Praia do Forte. JG na Macedônia. Robertinha do Forró. A família Martins em Arraial do Cabo. Tayane e companhia, tudo de bom. Bom final de semana. Manda um abraço pro meu amigo Afonso, flamenguista, que também tá me dando carona. Valeu, Afonso. Um abração pra você. Bom final de semana. Sexta-feira, o nosso programa já é rápido. Agora, com a propaganda eleitoral obrigatória, mais rápido ainda. Não temos áudios no ar. Quero agradecer o carinho do amigo Vandir Santiago. Valeu, Vandir. Ótimo final de semana. Obrigado pela amizade. Tudo de bom. Voltando a falar de final de semana aqui na Rádio Ondas, depois do Admir Barcelos, sábado, de meio-dia às 16h, tem ele, Damasceno Júnior e o Som dos Bairros. No domingo, às 20h, Luiz Carlos Massa comando Tudo Nosso ao vivo, de 8 a meio-dia aqui na Rádio Ondas. Tudo Nosso aqui na Rádio Ondas com ele, Luiz Carlos Massa, Lomoçada na Figueira. Aquele abraço, turma querida, um abraço pro Robson Marreco, meu amigo Jaime em Figueira, toda a turminha aí, um abraço, bom final de semana. E no domingo, meio-dia aqui na Rádio Ondas, Fã Clube Ondas FM. fã-clube que estaria programado pra semana passada e não rolou. Rola domingo agora. Mumuzinho.
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13: Uma hora de Mumuzinho aqui na Rádio Ondas. Domingo, meio-dia,

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1: Aqui na Rádio Ondas, domingo, meio-dia, fã Clube Ondas FM. Semana passada tivemos transmissão do futebol, fã Clube Ondas FM, então foi adiado para este domingo. Tem Mumuzinho, uma hora de pagode aqui em nossa programação. Alô! Domingo eu tô aqui na Rádio Ondas também, às 23 horas. É rock na veia, apresentando Onda Nervosa, 18 anos no ar. Domingo, 23 horas, aqui na Rádio Ondas FM. Vem, vem comigo, ouvinte, amigo Regina Maria. Um abraço, querida amiga, muito obrigado pelo recado e por sua amizade, participação, aqui através do Facebook, programa Região em Foco. Eduardo Alberto, Jane Juan, obrigado, meus amigos, tudo de bom. Uma maravilhosa sexta-feira e um final de semana incrível. Também os recadinhos aqui no WhatsApp da Rádio Ondas, 97401-2957, esclarecendo sexta-feira. Peço desculpas, não consigo colocar áudios no ar. Quero mandar um abraço à minha amiga Marilza. Obrigado, Marilza. Marilza do Alecrim, aqui em São Pedro da Aldeia. Obrigado aí pelo carinho e sintonia. Alô, Geraldo, um abração pra você. Tá ligado conosco, direto de Buenos. Tá na Argentina, gente fina. Aquele abraço, irmãozinho. Os argentinos vêm pra cá e a gente vai pra lá. É isso aí, aquele intercâmbio bacana. Tem uma utilidade pública daqui a pouquinho, depois aqui do programa Região em Foco, lá no segundo bloco, na segunda parte do programa. Alô, Douglas. Douglas de Juiz de Fora, esposa, um abraço. Bom final de semana. Alô, minha amiga Jacira. Obrigado pelo carinho aqui de São Cristóvão. Tá ligada conosco também. Alô, Manuel Jesus, um abraço. Obrigado pelo carinho e sintonia. William do Braga, meu irmão, um abraço. Bom final de semana. E o final de semana começa pela sexta-feira. 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Sexta-feira, final de semana prolongado. 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Alô, Fábio e Flávio no Vinhateiro, um abraço, bom dia, não temos áudios nas sextas-feiras. Obrigado pelo carinho e amizade. Alô, Lucas de Arraial, muito obrigado, amigão, bom final de semana, peço desculpas, não colocamos áudios nas sextas-feiras. O tempo é muito curto para muita participação. Obrigado todo mundo, hora de informação. Notícia: de hoje até domingo acontece a 11ª edição do Circuito Arte Búzios, que reúne mais de 200 artistas nacionais e internacionais. É uma programação gratuita de exposições, performances, oficinas e apresentações artísticas. A programação será na Praça Santos Dumont, na Rua das Pedras e na Orla Bardot, durante todo o dia e também à noite. Nesse domingo acontece a 21ª Parada do Orgulho LGBT e mais, em Cabo Frio. A atração principal é a cantora Maria Gadu. Com uma extensa programação, as atividades começam às 15h, com música, apresentações de drag queens, entre outras atrações gratuitas. Saquarema está em festa. É a programação oficial do Círio de Nazaré, com celebrações litúrgicas, shows culturais, eventos esportivos e as tradicionais procissões temáticas. Hoje, 18h30, tem novena e Santa Missa na Matriz de Saquarema, além de show com a banda Missionário Shalom, às 21 horas. No sábado, tem o Ciclo Romaria, uma procissão com bicicletas, às 8 da manhã. À noite, tem show com o Pagode da Rainha, na Praça Casa da Pedra, e show com a banda Los Maresias, sábado, na Praça do Antigo Hotel, em Saquarema, a partir das 21 horas. No domingo, 7h30 da manhã, tem o Círio das Rodas, é uma procissão com carros e motos, e à noite, 21 horas, domingo, show com Jefferson e Daniel. O Festival Internacional de Dança em Cabo Frio é atração nesse final de semana no Ginásio Poliesportivo Alfredo Barreto, com entrada a 1 quilo de alimento não perecível. A mostra competitiva contempla diferentes linguagens e estilos, como balé clássico, clássicos de repertório, balé neoclássico, dança contemporânea, danças populares, danças urbanas, estilo livre e jazz, distribuídos por diferentes categorias e faixas etárias. Começa hoje o BBQ Festival, um evento que reúne gastronomia, música e entretenimento na Praça da Estação, em Iguaba Grande. Programação que inicia hoje às 18 horas, sábado e domingo. As atividades começam ao meio-dia. No domingo, a programação musical vai contar com Paulinho K2, 15 horas, Ângel Duarte, às 19 horas e Overtime, às 22 horas. São Pedro da Aldeia celebra o feriado com 2 dias de programação no Polo Rural, no bairro da Cruz. É a 32ª Segunda Cavalgada da Independência, que vai contar com shows, provas equestres, gastronomia e atrações para toda a família nesse domingo, de 10 da manhã às 10 da noite, e na segunda-feira a partir das 10 da manhã. A entrada é gratuita. A programação começa domingo com a prova dos 3 tambores a partir das 11 horas e do laço com início às 18 horas. Abrindo as apresentações musicais, Jéssica Salles e WD dos Teclados e Dani Carvalho se apresentam no palco da Praça de Alimentação. A meio-dia e também 14 horas. O palco principal, no domingo, será aberto com o grupo Os Brabos do Forró, 4 da tarde, seguidos pelo cantor Wagner Marins, às 18 horas. Encerrando a programação do dia, Léo Parazzi agita o público domingo às 20 horas, 8 da noite. Na segunda-feira, a tradicional Cavalgada da Independência é o destaque da programação em São Pedro, concentração dos Cavaleiros e Amazonas, às 10 da manhã, às margens da rodovia RJ-140, na altura do bairro Campo Redondo. O Teatro Municipal de Araruama recebe, neste sábado e domingo, às 18 horas, o segundo encontro de corais Canta, Canta Araruama. Entrada gratuita com a participação de mais de 200 coralistas. Tradição na Vila Nova, em Cabo Frio. O município terá o Festival da Sardinha entre hoje e segunda-feira, ali na rua Nicanor Pereira Couto, com a rua Mário Quintanilha. Sexta-feira e sábado, as barracas abrem às 18 horas. No domingo e na segunda, a partir de meio-dia, os pratos terão preço fixo de R$ 30,00. Entre as atrações musicais, Ângel Duarte se apresenta hoje a partir das 19 horas e, em seguida, Evandro Lino comanda a festa, 21h30. O sábado terá Léo Parazzi, 19h30, e Laís Alfradique e a banda Boteco Chique, às 21h30. No domingo, Davi Póvoas e a Bateria da Vila se apresentam às 4 da tarde e o Quintal do Chapoca, às 19h30. A Vila Nova, então, mobilizada aí com o Festival da Sardinha.

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5: 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Super final de semana, hora certa, ao vivo, Rádio Ondas, 12:25.
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0: É lá em cima o quadro Qual é o Seu Talento? O grupo já é aqui conosco. Que maravilha receber essa turma por aqui. Kiel tá conosco, o músico Isaías também. Beleza, Kiel, boa tarde, bem-vindaço, tudo bem?
1: Boa tarde a todos os ouvintes da Ondas FM. Mas fala pra mim, é uma honra estar aqui. Eu tô sempre em casa escutando Ondas FM. Pra mim é uma honra estar aqui, ter que falar um pouco do meu grupo de pagode, que já vem de muito tempo.
0: Bacana.
1: É muito bom, muita energia maravilhosa aqui na Ondas FM, pessoal.
0: Muito obrigado aí pela consideração, pela presença e a visita. O Kiel aí do grupo já é, hoje acompanhado do músico Isaías no cavaco, mandando ver aí, já entrando no clima da sexta-feira. Sobe som porque sextou, hoje é sexta-feira, o quadro Qual é o Seu Talento? Kiel, qual é o seu talento?
1: Poxa, minha mãe falava antigamente que era pra ser cantor, né? Mas já joguei futebol.
0: É bom de bola também, Kiel?
1: Mais ou menos.
0: Mais ou menos.
1: Só vou na pelada dos músicos toda terça-feira.
0: É o homem gol da parada, Kiel?
1: Não, eu sou o homem que tá no gol.
0: Ah, o goleirão, tá certo. Grupo já é samba, é pagode, é música, é talento local aqui conosco. Kiel, você é o vocalista da banda, correto?
1: Sim,
0: qual é
1: sim.
0: A formação do Grupo já é?
1: A formação é eu no vocal. É, Leila Lopes também,

0: cantando comigo. No cavaco tem Jetinho, Jeterson, Tatã Márcio. E no pandeiro tem Rafael. Entendeu? Ambos estão trabalhando hoje.
1: Trata-se de um quinteto.
0: Exatamente.
1: Do pagode.
0: Exatamente.
1: Praia, o pagode, o samba, ou o samba e o pagode.
0: A gente toca de tudo. A gente toca de tudo, graças a Deus.
1: Quando que foi formado o grupo Jaé, meu amigo Kiel?
0: Então, Jaé já é uma... Já é um grupo que eu sou campista, né? Vim lá de Campos há 12 anos atrás, tô aqui há 10 anos. E já é uma realidade já há 12 anos, só que já deu uma parada.
1: Já existia então em Campos?
0: Já existia em Campos, já trouxe o meu nome, todo mundo me conhece como Kiel Jaé, né? Sim. Se você vê nas redes sociais, é Kiel Jaé. E agora, com o meu grande parceiro, Nelsinho, né? Manda um abraço para Nelsinho.
1: Alô, Nelsinho, do Clube Progresso.
0: Deve estar em casa lá, né? Aí ele, vamos montar, vamos fazer uma parada aqui. Eu disse, não, vamos fazer essa bagaça aqui e vamos fazer uma parada maneira. E domingo nós estamos lá no Progresso.
1: A gente ainda vai falar de agenda. Primeiro, para a gente introduzir a nossa prosa, saber mais, descobrir um pouco mais do Grupo Jaé. Aqueles que porventura não conheçam, você mora aqui em Cabo Frio. Essa galera da banda é toda aqui da região também, Kiel?
0: Todos eles são daqui da região dos Lagos.
1: Todos são da região. É uma proposta de som autoral ou são interpretações?
0: Então, como todo começo, são várias interpretações. Mais pra frente, claro que eu também tenho algumas músicas, né?
1: Você também é compositor?
0: Tá, faço alguma coisa assim, entendeu? É sempre bom parar, botar a cabeça pra raciocinar um pouco.
1: Então tem as músicas aí do Grupo Jaé também, mas sim, ainda não estão gravadas,
0: não,
1: né?
0: Não.
1: É um projeto, é um plano?
0: É um plano, bota nas mãos de Deus, ele claro, sabe de tudo.
1: Vai rolar, com certeza. E como é que é esse processo de composição, sobre o que, que você gosta de falar aí nas suas músicas?
0: Pô, eu gosto muito de samba, mas é tão legal que eu não falo de muita coisa sobre samba, falo mais sobre amor. Aquela pegada de Belo, aquela pegada do sabe, aquela pegada bem lenta, eu consigo fazer pagode assim, mas...
1: Na linha romântica.
0: Na linha romântica, mas se for pra me escutar, eu escuto Revelação, eu escuto tudo, mas a minha pegada mesmo é Grupo Revelação.
1: Sim, sim.
0: Eu gosto mais de estar em casa escutando, estudando muita coisa, mas a minha linha é essa, entendeu? Como com o tempo a gente aprende muita coisa, né? A gente tem um pouco de teatro, a gente tem um pouco também de fiz parte de algumas coisas, coral de música, então a gente acaba adquirindo certos hábitos que nunca deixam de existir, entendeu? E às vezes eu tô em casa, tô escutando uma música e tal, me interessa, e é legal, monto uma playlist, um repertório, eu fico escutando. Tem dia que eu escuto, eu vou falar algo peculiar para você aqui.
1: Diz para Miguel.
0: Que às vezes eu tô de muito saco cheio de ouvir pagode, sabe o que eu vou escutar?
1: Acontece isso?
0: Acontece,
1: claro. Músico de pagode, cansado do pagode?
0: Saco cheio, vou ouvir um jazz e um blues, cara.
1: Uau, boa pedida, hein?
0: Adoro um jazz e um blues. Porque quando eu passei um tempo em Rio das Ostras, meu tio me levava no Rio das Ostras...
1: Jazz e blues. Festival, né?
0: Aquele festival, pra mim, era tudo de bom. E o jazz, né? Pra quem conhece música, eu acho que você também conhece música muito, o jazz, ele tá muito na criação da música em si, entendeu? Lá nos anos 50, lá o jazz que veio tudo, veio o gospel, depois veio rock, entendeu? Então ali eu gosto muito de ouvir do jazz, adoro ouvir um baterista de jazz, aquele baixo maravilhoso também.
1: A riqueza instrumental
0: muita,
1: do jazz
0: muita coisa, sopro, os metais, é coisa mais, então a gente...
1: É legal mesmo.
0: Como músico, a gente tem que se enriquecer disso, entendeu?
1: Mas pegando um gancho nessa tua resposta, Kiel, o grupo já é aqui conosco na Rádio Ondas, no programa Região em Foco. Você toca o que você gosta ou você toca pensando no que o público gosta?
0: Isso aqui é legal. Às vezes eu chego pra tocar e a gente acha que a gente tem que tocar aquilo que a gente gosta. Às vezes não. Às vezes a gente tem que tocar aquilo que o povo quer. Fazer um repertório pro povo. Eu acredito muito nisso.
1: Sim.
0: Eu acredito que depende do lugar onde a gente chega, a gente vai tocar samba. Aí tem sempre aquela pessoa que curte um pouco de sertanejo. Tem que saber. Você tem como cantor, você tem que sair da sua zona de conforto acima de tudo.
1: Sim.
0: Acredito nessa diretriz.
1: Muito bem.
0: A gente tem que sair da nossa zona de conforto. A gente toca aquilo que o povo quer.
1: Inclusive, nesse evento aí do final de semana, que a gente vai divulgar daqui a pouquinho, no Clube Progresso, vai ter de todos os estilos, né?
0: Sim.
1: Todas as praias vão estar reunidas aí, o samba, o pagode, também o forró. É, o grupo já é aqui com a gente, com o músico Kiel, aliás, com o vocalista Kiel, cantor. Também toca algum instrumento, Kiel?
0: Poxa, arranha um violão.
1: Arranha um violão também. E hoje, acompanhado do Isaías, essa fera aí. Olha, como é que é esse entrosamento? Já existe bastante tempo?
0: Aqui, se você não sabe, esse cara aqui, ele canta trap, cara.
1: Canta trap? Olha só que maneiro, cara.
0: Já, olha, já imaginou? Isaías, o Ive. Não, mas ele canta trap.
1: Eu tô diante de um mix eclético aqui,
0: é,
1: então.
0: É, ele canta trap. O cara é brabo demais, tá?
1: E vou marcar também, que eu quero ouvir essa arte
0: pode
1: dele.
0: Marcar, pode dia, marcar, pode marcar com ele. Pode marcar com ele,
1: vou,
0: entendeu?
1: Vou combinar com ele, que eu quero ouvir esse talento da fera também.
0: Vai lá no Instagram dele que você vai ver vários clipes.
1: Muito bem, é isso aí, são os estilos musicais, a brasilidade, né? O Brasil é riquíssimo de estilos musicais.
0: Com certeza.
1: E o grupo já é aqui, tá conosco com o Kiel, acompanhado do cavaquinista também, com o violão bonito ali, o Isaías. Qual o atual momento do grupo já é? É agenda de shows agitada, é estúdio gravando músicas, divulgação do que vocês já têm? Explica pra gente aí, Kiel.
0: Então, a gente tá começando agora, tá voltando agora, a gente tá com o Nelsinho lá, esse mês.
1: Vocês chegaram a ficar parados o período, foi?
0: Ficamos parados. Eu,
1: tomando agora, assim, nesse
0: o
1: momento?
0: O grupo ficou parado, eu não. Eu já venho fazendo algumas coisas, né? De 15 em 15 dias, de 20 em 20 dias, eu vou fazendo algumas coisas.
1: Você vive exclusivamente da música, que é, ou não, tem outra,
0: não,
1: profissão?
0: Não, tem outra profissão.
1: O que você faz?
0: Eu sou garçom, cara.
1: Você é garçom? Que bacana, ó, que legal.
0: Entendeu? Amo minha profissão.
1: Legal.
0: Entendeu? E o grupo já é em si, tá retornando nesse momento, mas eu já venho já há algum tempo fazendo algumas coisas, né?
1: Sim.
0: Também tenho minha página de pagode, né?
1: Pode divulgar, uai.
0: Lá o Cantil do Jaé, quiser dar uma olhada lá, fica à vontade, Cantil do Jaé, que quiser lá se inscrever, ver os vídeos.
1: Tem vídeo de show?
0: Tem vídeo de show dos outros, bota o show dos outros.
1: Ah, legal.
0: Dos outros, das outras pessoas.
1: Canal de pagode mesmo,
0: é um,
1: né?
0: Canal de pagode. Sendo que me pega muitas vezes bem enfesado, às vezes eu falo um pouco a verdade, mas eu sou verdadeiro pra caramba.
1: É, mas assim que tem que ser, Kiel. É
0: assim que às tem vezes que me pega ser. Bem enfesado, pá, eu falo. Aí tá tranquilo.
1: A banda tem uma espécie de liderança. Como é que funciona a escolha de repertório? Tem um QG onde vocês ensaiam? Explica pra gente.
0: Então, hoje eu fico mais com a parte burocrática. A parte,
1: sim,
0: musical eu fico com o Jetterson. Eu não me meto muito. Ele pede, tira... E
1: as músicas,
0: lá,
1: no caso.
0: A gente vai lá e faz.
1: Ele que tem mais voz ativa.
0: É, por assim dizer, sim.
1: Mas o vocalista tem que conhecer as músicas, né, Kiel?
0: Mas aí é que tá. Às vezes, uma consequência, às vezes, se eu não conhecer a música e ele me pedir pra ter a música, eu tenho que tirar. É, isso aí é irrelevante.
1: Maravilha, entendeu? Maravilha. E o QG de vocês? Como é que é a rotina? Vocês conseguem se encontrar pra ensaiar em meio a todo o cotidiano?
0: De vez em quando a gente se encontra lá no Shopping do Peró.
1: Shopping do Peró?
0: Tem uma área do Shopping do Peró ali que é mais tranquilo. Você senta pra fazer uma reunião, senta, conversa, troca uma ideia. Entendeu?
1: Tem que estar sempre atualizando o repertório, ou vocês já têm um entrosamento naturalmente?
0: Agora a gente tá montando um repertório. Sinceríssimo que eu sou. A gente tá montando um repertório. Tá naquela pegada, já temos mais ou menos aí algumas músicas. Mas, na verdade, a gente, quando vai tocar, Romário sempre falava que treino, jogo é jogo.
1: É verdade.
0: Você programa uma coisa, a maioria dos músicos, das pessoas, é assim, vamos ensaiar, pá. Mas chega na hora, você não faz nada que você faz no ensaio. A energia é outra completamente diferente. Assim, quando é algo muito importante... Quando é um show de prefeitura, aí você tem que seguir a risca.
1: Sim.
0: Não tem que...
1: Tempo determinado de
0: tempo
1: show.
0: Tempo determinado de show. Aí você segue a risca. Tem que seguir tudo a risca. Agora, quando é um pagode que a gente vai fazer, a gente deixa o coração do cavaquinista falar mais alto e vambora. A gente, como já tem já... Eu tô nessa vida desde os meus 15 anos de idade. O que ele mandar pra mim ali... A gente já conhece.
1: Deixa eu voltar nesse passado contigo aí, Kiel. Como é que você se descobriu na música? Como é que a música surgiu na sua vida?
0: Então, minha família...
1: Tem músicos na família também?
0: Pô, caramba.
1: Uma porção.
0: Caraca, eu tenho meu primo Daniel Monteiro, que também é cantor na cidade, na região dos Lagos também. Um grande músico. Pra mim é um dos melhores, um dos maiores cantores. E...
1: O incentivo veio de berço ali.
0: É, mas ele começou comigo.
1: Uhum.
0: Mas o Daniel começou comigo. O Daniel começou me vendo cantar. Pô, primo... E ali, e a minha vontade de cantar veio na escola, em Campos, me veio na escola. no Nilo Peçanha. A gente fazia aquela reunião, né, da galera, um trazia violão, um trazia cavaco, tantã, pandeiro, e a gente ficava, matava aula, ficava ali embaixo ali. Matava aula, literalmente.
1: Agora pode falar, né?
0: Agora eu posso falar.
1: Papai e mamãe, agora já não tem mais como dar bronca.
0: Repeti a sétima série 3 vezes.
1: Então já tinha música na veia ali.
0: 3 vezes, até que a gente decidiu montar um grupo, né? A gente decidiu montar um grupo. A gente foi numa escola de samba que tinha perto da casa do Douglas, pegamos machucada mesmo. Pegamos o surdo, lixamos, reformamos, botamos a napa, botamos o pé. E pandeiro, fez uma vaquinha, comprou. Quando a gente viu, só que ali a gente saía todos os dias. Era obrigação. Terminava a aula, a gente ia e saía todos os dias. Estava na beira da linha ali em Campos, ali, na beira da linha do trem, você tem uma ideia. Na beira da BR-101, na beira da linha, que é uma paralela à outra, ensaiava numa boa. Quando a gente queria ouvir algo errado, tinha uma casa abandonada que a gente botava as peças lá dentro. Pode ter certeza, se alguém rachasse ali o meu instrumento, se fizesse alguma coisa, a gente iria escutar.
1: Altas histórias, hein, Kiel? Rapaz!
0: Meu Deus do céu. Eu vou contar a história que ele foi tocar, o bar tava fechado.
1: Ah, não, mas eu vou querer ouvir. Tomara que a gente consiga saber dessa história também, do Kiel e do grupo Já É, abrilhantando o quadro Qual É o Seu Talento nessa sexta-feira, aqui na Rádio Ondas, dentro do nosso Região em Foco. Percebi também, Kiel, uma característica de vocês é o freestyle. Além da alegria do samba e do pagode, você falou que treino é treino e
0: jogo é jogo.
1: Jogo é jogo.
0: Jogo é jogo.
1: Né? Show é show e ensaio é ensaio, né? E 5 pessoas num grupo requer já um entrosamento natural. Geralmente vocês chegam lá com a set list, incluem na hora, pessoal participa também da formação. Ah, eu quero essa música. Às vezes... Como é que é essa interatividade nos shows do grupo Já É?
0: A vida do músico é o seguinte: ele sentou pra tocar, ele vai com uma coisa em mente. Aí tem sempre o cara que tá sentado tomando a cerveja. Pô, você sabe essa? A gente vai fazer. E sabe qual é a parada que às vezes o músico...
1: Explica pra gente.
0: Vou explicar pra você. A gente chega, fala no microfone, quem quiser escuta uma música, escreve e entrega na mão do garçom. Daqui a pouco o garçom tá vindo com o repertório todinho pra gente.
1: Cheio de papelzinho guardado pra você.
0: Isso não é comigo, não. Isso é com todo músico que toca na noite, é assim.
1: Sim.
0: Entendeu? Independente da...
1: Mas às vezes chegou com um pedido que tá fora do script.
0: Mas tem que dar um jeito. Tem que dar um jeito.
1: Já chegou o pedido de música internacional, por exemplo, pra vocês?
0: Xixi Grilo. Eu e Isaías sabemos disso.
1: É, né? Tô com o Michael Jackson aí pra um grupo de samba e pagode, de vez em quando.
0: Eu fui tocar uma música, caí no meu amigo lá.
1: Ah, me conta, divide essa história. Divide com a gente aí, Kiel. Já vi que é engraçado.
0: A cara de Isaías. Aí, vocês que estão em casa, a gente tem que ver a cara do Isaías que tá aqui do meu lado.
1: Essa história ele conhece, então, né? Tava tocando
0: com ele. Ele tá voz e violão, tá fazendo voz e violão na casa do show. Entendeu? Aí começamos a cantar a música, eu fui tentar cantar em espanhol.
1: Uau!
0: Até mandar um abraço pra Johnny Machado, que a música teve uma hora que era Parada de Johnny.
1: Eita, é o grupo já é.
0: Botei o nome, mas virou
1: botou
0: meme.
1: O nome do rapaz na letra da música. Olha só,
0: Tava eu e Isaías fazendo voz e violão, velho. Aquele dia foi. O som tava pesado demais.
1: Kiel, a alegria é contagiante no grupo de vocês. Vocês fazem de amor, né?
0: Com certeza.
1: É mais uma vontade de levar a mensagem às pessoas, ao público, ou também é uma opção mercadológica, sobrevivência financeira, Kiel?
0: Cara, todo músico que começa a tocar, ele tem o sonho de ganhar dinheiro com a música. Isso aí é fato.
1: Uhum.
0: É o sonho de qualquer um. Só que, na medida do possível, claro, sempre rola o cachê.
1: Uhum.
0: Sempre vai rolar o cachê. Agora, na medida, eu acho que é o seguinte, eu friso sempre a minha banda. Porque eu não posso chegar a lugar nenhum sem minha banda. Eu não posso chegar nenhum sem ele.
1: Sei.
0: Entendeu? Eu não poderia estar aqui se ele não estivesse aqui. Eu não poderia, né? Então... No momento, a gente visa a banda.
1: Sim.
0: Tô sendo bem sincero nas minhas palavras, tem que visar a banda, entendeu?
1: Sim, o show do grupo Já é totalmente pra cima, animadão, ou também tem aquele momento pra turma dançar coladinha, de rolar aquela paquera no ambiente? Explica aí, como é o show da banda.
0: Esse aqui sempre bota pra mim aquelas músicas do Raça Negra.
1: Essas músicas pegam o coração, rapaz.
0: Oh, é, as músicas pegam o coração e botam o cara pra beber também.
1: Também, ó, aí o dono queria... do bar sabe ficar satisfeito. Uai.
0: Claro, com certeza, que ele não ficaria satisfeito.
1: Então tem dois momentos no show,
0: ou é
1: totalmente pra cima,
0: tem.
1: Agitadão?
0: Não, tem que começar pra cima, igual a gente começou aqui, porque desperta as pessoas, a pessoa que tá passando na rua sabe que tá rolando um pagode, entendeu? E
1: já vai contagiando no início,
0: já
1: ali,
0: vai,
1: né?
0: Contagiando. Aí a gente já vai botando aquele meio termo, aí já vai jogando aquela pá, entendeu? Então é isso.
1: O que é o no palco ali como vocalista do grupo Já É? Você costuma perceber a reação do público? Fala com o público? Fica solto no palco? Ou você é mais tímido, mais introspectivo?
0: É ruim de ser tímido.
1: Ah, eu também imaginei, né? Com pagode é difícil, né?
0: Eu quero,
1: né,
0: ver o ser tímido.
1: Pagode é pra contagiar a galera, né? Pra montar aquele ambiente, vai chegando mais um, igual coração de mãe.
0: Porque foi aquilo que eu falei. No início, porque no início eu tive muito... Essas coisas de interpretação de...
1: Você fez teatro,
0: fiz,
1: né?
0: Teatro. Então as coisas ficam muito melhor. Você lida melhor com aquela situação. Igual eu sentado aqui agora conversando com você, por exemplo. Tem gente que ia ter pavor de estar aqui conversando.
1: Não dá nem pra perceber que tem milhões nos ouvindo,
0: não,
1: né?
0: Não dá.
1: É tipo uma mesa, nós três,
0: exatamente,
1: conversando.
0: Exatamente, tranquilo, calmo. Então isso te educa a falar de uma certa maneira, entendeu?
1: Sim.
0: Educa, te deixa mais tranquilo. É, não te deixar afoito. Então, foi como também eu falei, desde os 15 anos, você lidando com isso, você pega uma certa dinâmica.
1: Ganha casca, né?
0: Ganha muita casca, tá doido?
1: Esse é o que é, do grupo Já É. O Já É, o grupo é um quinteto de samba, pagode, radicado em Cabo Frio. São todos mais ou menos daqui de Cabo Frio, que é o... Agora, no momento?
0: Todos eles.
1: Tem gente que mora em São Pedro, Arraial?
0: Não, tem um que mora em São Pedro.
1: Tem um que mora em São Pedro, né?
0: Sim, sim.
1: O pessoal tá mandando aqui mensagem, então Já É. Já É. Por que grupo Já É? Deve ter sido um...
0: Estão mandando mensagem,
1: né?
0: Não, vou explicar essa situação. Por que do grupo Já É? Vou explicar pra vocês.
1: Conta aí.
0: Cara, lá em Campos... Lá em Campos, eu... A gente foi chamado pra tocar num lugar... A gente foi chamado para tocar no lugar. E a gente, um amigo meu chamado Sérgio Amaral. Ele falou assim, eu falei assim, pô, mano, a gente tem grupo de pagode não, mano. Ele, não, fala com o cara que você tem, acabou, vambora.
1: Então, Já É.
0: Ele falou assim, cara, mas vai botar qual o nome de grupo, cara? Aí, ele, bota Já É. Eu, como assim? Porque Já É chicletão, pô.
1: Pega.
0: Já É chiclete, pega. Pega. Eu falei assim, tá bom então, bota grupo Já É. O cara botou lá na frente o grupo Já É. Quando a gente foi sentar, quando a gente foi tocar, a gente viu aquele negócio enfileirado bonitinho. A Amaral chegou e falou assim, cara, vamos pegar a mesa, vamos botar aqui, vamos virar o público. Entendeu? Cara, a gente começou a tocar, foi eu e mais três naquela época. Era eu e mais três. Cara, a casa do cara lotou. Um amigo meu que tinha uma rádio lá em Campos, chegou pra mim e falou assim, cara, ó, eu vou botar dentro da minha casa de show fulano, Bertano, Almerano, Ciclano, vem. Eu falei assim, qual? Não, quero saber, você é meu amigo, você vai vir. Qual o nome do seu grupo? Aí ele pegou o celular da minha mão e falou assim, grupo Já É, pode botar aí. Só que quando ele me pediu isso, era 20 dias antes do evento. E ficou o nome do grupo Já É, grupo Já É, grupo Já É, rolando grupo Já É, grupo Já É, grupo Já É, grupo Já É, grupo Já É, grupo Já É, grupo Já É, grupo Já É. E foi grupo Já É, grupo Já É, grupo Já É, grupo Já É, grupo Já É.
1: Pegou. E é um nome bem típico aqui da nossa, do Rio de Janeiro, né? Bem carioca,
0: vou,
1: né?
0: Vou tomar uma cerveja, Já É.
1: Ah, é.
0: Vamos ver um jogo.
1: Fechamento. Purinho, né?
0: Não tem como.
1: Que legal que é. Poxa, que prosa boa. Quando a prosa é boa, o tempo voa. Poxa vida, a gente já tá no caminhar. Eu tenho um monte de pergunta pra fazer pra você. Você falou da sua rede social aí. Como é que é a relação da internet? O pessoal conhece mais do grupo Já É também na internet? É possível, Kiel?
0: De mim, sim.
1: Sim.
0: De mim, sim. Do grupo Já É, nós estamos engateando ainda.
1: Sim.
0: É por isso que eu tô aqui ao lado, aqui no cantinho do Já É. Entendeu?
1: O pessoal tá em live te vendo aí, rapaz?
0: É, algumas sim.
1: Ê,
0: só uma, tá bom.
1: Mas é lá no...
0: Cara, você tá lidando com o cara mais espontâneo do mundo que fala a verdade.
1: É uma figura, gostei muito de receber, cara.
0: É aqui. Um cara que fala a verdade.
1: Poxa, sem papas na língua. Diz que tem
0: pessoa
1: assistindo na live.
0: Só tem uma, ela entrou agora lá.
1: É lá no... qual é o endereço lá?
0: É o Cantinho do Jaé.
1: Cantinho do Jaé no Instagram. De repente, ó, a gente falando, Instagram. Aparece mais, ó.
0: E Davi, o Instagram.
1: Arroba Cantinho do Jaé.
0: É isso aí, isso aí.
1: Muito bem, legal. E a gente tem que falar aqui um pouquinho de futuro também, de planos. Onde é que o grupo Jaé e o Kiel pretendem chegar, Kiel?
0: Poxa, onde todo mundo às vezes gostaria de chegar. Uma casa boa, né? A gente tá começando com o Nelsinho lá. Vamos ficar com ele. Pessoa maravilhosa, como falei.
1: Lá no Progresso.
0: Lá no Progresso. Lá no Progresso. E é isso. E crescer, crescer, crescer.
1: De repente botar uma trilha na novela. Poxa. Tocar para um público gigantesco.
0: Meu sonho é tocar para 800 mil pessoas.
1: Muito bem. Algum show que ficou marcado aí na sua memória, Kiel? Seja por uma situação inusitada, diferente, um público que se manifestou de outra forma, tinha muita gente. Um show inesquecível, conta.
0: Um show inesquecível lá em Campos, quando a gente foi fazer esse show, a gente fez a participação, a gente cantou 4 músicas e o cara, o dono da rádio, foi e falou assim: vocês aqui semana que vem. Aí eu cheguei pro dono da rádio e falei o seguinte pra ele, ó, se eu chegar aqui e tiver fila pra entrar, eu vou tirar minha camisa e vou tirar o meu tênis, vou entrar descalço sem camisa aqui, entendeu? Ele, tá bom, tá fechado. Eu cheguei pra banco, pro grupo, falei assim, vou fazer isso. Quando a gente encosta, o carro parece
1: lotado.
0: Lá no Jaiminhos Bar em Campos, entendeu?
1: Aí teve que cumprir a promessa.
0: Aí eu tive que cumprir a promessa. E passar no meio da galera ainda. Caramba. Então aquilo pra mim foi maravilhoso. A gente, na verdade, é músico pra isso, a gente é artista pra isso, entendeu?
1: Que legal, Kiel, que bacana, a essência aí da vida do músico, né? Você tem filhos?
0: Não.
1: Não tem filhos, muito bem. É, família tem um suporte especial aí também na sua trajetória?
0: Graças a Deus.
1: Uma importância aí também, né?
0: Muita coisa.
1: Caminhada.
0: Minha mãe, minha avó, minha família.
1: Já foram a shows também, prestigiam.
0: Muita coisa. Mamãe, diz que eu gravo um vídeo ruim, a mãe enche o... Fala pra
1: ela, caramba. Tá em Campos ou tá por aqui?
0: Ela tá em Campos.
1: Tá em Campos. Como é o nome da mamãe?
0: É Ana Lúcia.
1: Ana Lúcia. É. Que legal, que bacana. Kiel, obrigado aí pela consideração, por estar aqui conosco. Obrigado aí ao músico Isaías também. O homem que vai mandar um trap aqui na Rádio Ondas ainda, porque você revelou ele, hein, Kiel?
0: Vambora.
1: Você diz, tirou,
0: pode marcar. Aí,
1: desceu a cortina e eu vou marcar com o Isaías pra ele mandar um trap aqui, hein?
0: Viu? Aí, ó.
1: Ai, meu Deus do céu, não me complica. Estamos chegando no finalzinho aqui no Região em Foco, meu amigo. Vamos falar desse show aí. O que, que vai rolar domingo? Tô sabendo que vai rolar um agito bacana lá no Clube Progresso, que fica na Joaquim Nogueira, em São Cristóvão, nosso parceiro Nelsinho.
0: Então, Nelsinho, você é um ser humano incrível, você é um ser humano inigualável. Entendeu? Ele me viu tocar aqui no Centro de Cabo Frio, me chamou para conversar, a gente foi. E nesse domingo a gente vai estar lá a partir das 18 horas fazendo aquele pagode maravilhoso, aquela coisa maravilhosa. Adoro fazer pagode, ainda mais no Progresso, que é uma casa.
1: Muito legal mesmo.
0: Muito legal, de muito respeito aqui na região dos Lagos e Cabo Frio. É uma casa que todo mundo já conhece e também está do lado de muita gente boa do forró também. Para mim é um verdadeiro êxtase.
1: Vai ser no Clube Progresso, neste domingo, às 18 horas.
0: Exatamente.
1: Fica na Joaquim Nogueira, 1172, samba, pagode e forró no mesmo dia. Além do grupo Jaé, que é a atração hoje aqui no programa, vai ter Binho Show, Rick Santos, Ailton Cara do Forró, Rover dos Teclados, Jonas Gonçalves e o Binho Alves, com forronejo. O grande barato também é que a mulherada é 0800 a noite toda.
0: Caraca.
1: Vai ser bom, hein, Kiel? Vai ser agitado. Mulheres grátis a noite toda e homens grátis até as 19 horas. Após esse horário, após 19 horas, R$10 e ganha uma caipirinha. Cerveja Brahma ou Antártica, tá bom?
0: Tô pensando em tomar essa caipirinha, Nelson. Separa 30 pra mim, hein? Olha. Depois do show. Pra depois do show. Pra não sair do protocolo.
1: Que beleza, então. Não deixe de comparecer. Grande evento, tá bom? Marque aí a galera pra poder compartilhar também. E curtir, né? É dia de pagode com o grupo Jaé. Logo depois tem forró, sertanejo e piseiro. Como eu disse, mulheres grátis a noite toda. Homens grátis até as 19 horas no Clube Progresso. Neste domingão, às 18 horas, evento que a gente carimba aqui também, divulga na Rádio Ondas FM. Vida longa e todo sucesso, Kiel.
0: Obrigado,
1: meu. A você e ao grupo Jaé. já é.
0: Uma
1: já
0: honra estar aqui na Ondas FM. Ó, marca com o Isaías, hein, pra ele vir aqui.
1: Tá certo, meu irmão. Quer mandar recado pra alguém? Quer fazer alguma divulgação? Reta final do nosso bate-papo. Mais uma vez, obrigado
0: pela consideração. Vou mandar abraço pra Loura lá de Arraial do Cabo. Ela falou assim, Loura, tamo junto, hein?
1: Bom show, meu camarada. Sucesso, vida longa. E vocês não vão embora sem a saideira. É com vocês.
0: Aí é você que sabe, Zé. Qual saideira você gostaria?
1: Ao vivo na Ondas FM. Tudo bem, pode plugar aí o violão direitinho. Agora a gente vai de violão com o músico Isaías e o Kiel aqui. Já chegou o som, 100%.

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1: Finalzinho do Região em Foco nesta sexta-feira. Eu tenho um apelo aqui, uma utilidade pública. Os familiares estão procurando pela senhora Maria da Conceição dos Santos Marinho. Eu tenho uma foto aqui da dona Maria. É uma senhora simpática, negra, bonita, já de aproximadamente uns 60 anos. Aparentemente, deve ter aproximadamente uns 60 anos. Na imagem que eu recebi aqui, uma foto dela, uma senhora negra de pele, muito simpática, e que os familiares estão procurando por ela. Ela desapareceu no dia 18 de agosto, às 7 da manhã, no Tangará. O último lugar que ela foi vista foi em São Cristóvão. Então, atenção, ela não tem nenhum problema psicológico que deixe os familiares ainda mais preocupados. Eu tenho aqui o contato do filho dela, que está também à procura. É o contato 99751-8275. 99751-8275. É o contato para quem tiver informações sobre o paradeiro da senhora Maria da Conceição dos Santos Marinho. Ela não é vista desde 18 de agosto. O último lugar que foi vista foi em São Cristóvão. Uma senhora de pele negra, aproximadamente 60 anos. Não dá para saber aqui se ela é alta ou baixa na imagem, mas não é gordinha também, nem magrinha, né? Ela tem aí a formação do corpo assim, né? Não é alta, não é baixa. Pela fotografia, eu só consigo verificar essas características físicas da senhora Maria da Conceição dos Santos Marinho. Família está procurando e o contato é o 99751-8275.
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1: 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Alô, meu amigo Carlinho. Alô, Manuel. Um abraço. Bom final de semana. 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Um abraço, meu irmão William do Braga. Bom final de semana, Jorge Murilo. Obrigado, amigão, no Peró. Alô, Sérgio dos Santos. Sérgio da Oficina, Sérgio Vascaíno. Aquele abraço, bom final de semana. Meu amigo Beto de Arraial do Cabo. 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
1: Dá um abraço aqui pro Ângelo, da Boca do Mato, aqui em Cabo Frio. Valeu, Ângelo. Ele volta a reivindicar solução para escuridão na rua Arquilísio Baliza. Ali em frente ao número 20, são 3 lâmpadas queimadas já há um tempão. A rua tá muito escura ali na Boca do Mato. Obrigado, meu amigo Ângelo, pela confiança. A gente já encaminhou o caso para a Prefeitura de Cabo Frio em outra oportunidade. Pelo visto, a solução não foi apresentada. Vamos insistir nessa cobrança. Conta com a gente, Ângelo. Inclusive, a gente está insistindo na situação relatada pela Vanderlina, nosso ouvinte do Jardim Caiçara, Cabo Frio. Ela mais uma vez reclama das manilhas entupidas na rua Carlos Mendes. A sujeira está retornando para dentro das casas. Ali na altura do número 16, a nossa ouvinte diz que até a cisterna de um condomínio ali está recebendo esgoto de volta por causa das manilhas entupidas, que não dão vazão à saída do esgoto. Entramos em contato mais uma vez com a Prefeitura de Cabo Frio encaminhando o caso, mas a resposta ainda não chegou à nossa produção. Tem outra participação de Cabo Frio e a gente segue aguardando uma atenção da Prefeitura, já que o Henrique, que mora aqui em Cabo Frio, ontem protestou. Ele está cobrando resposta da prefeitura ao compartilhar um prejuízo de R$600 no seu carro que caiu num buraco sábado passado, aqui no bairro do Braga. Ele mandou um vídeo do local exato desse buraco, Avenida Vereador Antônio Ferreira dos Santos, logo após um quebra-molas, próximo ao canteiro central, pouco depois de um estabelecimento que se chama Sem Frescura. Ele perdeu o cano de descarga do carro com a pancada. Entramos em contato com a Prefeitura de Cabo Frio para cobrar uma solução, para encaminhar o caso, inclusive agradecer ao nosso ouvinte que mandou aqui para a gente as imagens, né? Um vídeo do ponto exato dessa cratera, desse buraco. A Prefeitura de Cabo Frio não respondeu. E o William endossa a cobrança, né, William?
0: Irmão, eu quero concordar aí com um companheiro aí que teve, danificou o carro aqui no Braga. O Braga tá uma vergonha, tá cheio de buraco, cratera mesmo. Se você não abrir o olho, você quebra o carro. Fica com Deus, meu irmão, tamo junto.
1: É verdade, William. É verdade, porque eu passo aí todos os dias, né, para vir aqui para a rádio. Eu geralmente acesso ali o Braga e a principal, Avenida Vereador Antônio Ferreira dos Santos, onde aconteceu o acidente com o Henrique, está completamente esburacada. Até mesmo na rotatória, ontem ou anteontem, tinham dois pneus. Um não dava conta. Sinalizaram um buraco, né, com dois pneus, porque um só não dava. Em plena rotatória da Avenida Vereador Antônio Ferreira dos Santos, no bairro do Braga. Cabo Frio está muito esburacada e os ouvintes protestam. Recebemos um apelo urgente, enorme preocupação da ouvinte Ana do Balneário, em São Pedro. A Ana mandou uma foto pra gente de uma verruga, um sinalzinho que apareceu nela. E ela precisa urgente ser atendida por um dermatologista para iniciar o tratamento. Entramos em contato com a Prefeitura de São Pedro, que primeiro pediu um documento da nossa ouvinte. A nossa ouvinte mandou gentilmente o cartão SUS para a gente. Mais uma vez a gente acionou a Prefeitura de São Pedro porque o nosso objetivo é a solução, é a marcação desse exame, né? A Secretaria de Saúde de São Pedro informou ao nosso programa, e agradecemos a atenção, que os responsáveis pela regulação municipal vão entrar em contato com a Ana para verificar a situação da solicitação de consulta com dermatologista. E esclarece também que o pedido de consulta foi inserido no sistema de regulação no dia 31 de agosto. Então encontra-se dentro do fluxo regular para avaliação e agendamento. Essa é a resposta da Prefeitura de São Pedro da Aldeia. Agradecemos a atenção. Sigo em São Pedro, recebemos o alerta do ouvinte Anderson a respeito do risco iminente de queda no abrigo, o abrigo do ponto de ônibus que fica ali no quilômetro 111 da rodovia Amaral Peixoto, RJ-106, em São Pedro da Aldeia. As imagens que o Anderson mandou pra gente são preocupantes, mostram o abrigo envergado. Se cair, quem tiver ali embaixo vai se machucar, né? Entramos em contato com a Prefeitura de São Pedro e também com DER. A Prefeitura de São Pedro ainda não respondeu, mas o DER sim. Segundo o órgão DER, esse abrigo não foi implantado pelo departamento. A responsabilidade seria da prefeitura. Milene de Monte Alto enviou imagens pra gente ontem pedindo solução pro problema de esgoto a céu aberto na Avenida Pedro Francisco Sanches, ali em Monte Alto, à altura do número 61, em frente ao DPO da Praça Central. A nossa ouvinte disse que a sujeira durou bastante tempo, prejudicou bastante o comércio local também, o cheiro muito desagradável. A Prefeitura de Arraial do Cabo foi acionada pela manhã e nos informou, agradeço a atenção, nos informou que o IDAC está ciente do problema e entrou em contato com a Prolagos, que neste momento, no caso pela manhã, foi até o local e resolveu o problema. A Milene retornou ao contato para a gente, agradeço, Milene, por sua confiança e participação, dizendo que o problema já foi sanado, já foi resolvido. Então, já temos o problema relatado, a resposta da prefeitura, a solução da prefeitura e o agradecimento do ouvinte. Todo mundo ficou satisfeito. Para fechar, a última demanda que chegou aqui para a gente, Rua Valnei Teixeira e Souza, Rua Valnei Teixeira e Souza, uma rua em frente ao Shopping de Unamar, apenas 400 metros de asfalto pretinho. Não entendi muito bem a reclamação da minha amiga Arminda. Obrigado, Arminda. Pode contar conosco, mas eu preciso saber exatamente qual é a reclamação. São os buracos por aí? Deve ser, né? Rua Valnei Teixeira e Souza, em Unamar, em frente ao Shopping de Unamar, segundo o nosso ouvinte, apenas 400 metros de asfalto, daquele pretinho, né, que a prefeitura vive divulgando. Ela mandou fotos aqui pra gente, mas eu não consegui entender. Agora sim entendi, porque ela explicou. Tá faltando asfalto. Então, 400 metros foram asfaltados e o restante não, na rua Valnei Teixeira e Souza, em frente ao Shopping de Unamar. Agora sim consegui entender, vamos encaminhar para a prefeitura e voltar ao tempo na segunda-feira.
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1: Voltar ao tema na segunda-feira, porque segunda-feira é feriado, mas a gente está aqui feliz da vida com mais um programa Região em Foco. Tá na Ondas, está com tudo. Muito obrigado por seu carinho e sintonia. Obrigado à direção da Rádio Ondas. Passamos alguns minutos do programa nesta sexta-feira, não podemos passar. Excepcionalmente, hoje a gente passou 9 minutos aqui do programa. Obrigado à direção da Rádio Ondas, que nos concedeu esse tempinho. Nosso tempo está muito apertado, o programa está comprimido demais. Muito obrigado a todos pela compreensão, pelo carinho e sintonia. Respeite o próximo, proteja o meio ambiente, divirta-se com responsabilidade e vote certo, vote consciente nesse período terrível que é o período eleitoral no Brasil, essa guerra eleitoral que a gente está vivendo. Eu, Leandro França, me despeço. Muito obrigado a cada ouvinte com a gente, cada ponto de internet, cada lar, cada app sintonizado conosco. Excelente final de semana prolongado de feriadão. 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
1: Boa tarde, amigos e ouvintes da Rádio Ondas. Começou mais um Bola Rápida comigo, Mariana Fernandes, trazendo as principais informações sobre Vasco Fluminense. Bom, começando pelo Vasco, o Vasco chega embalado para a sequência decisiva da temporada. O Cruz Maltino venceu Vitória por 2-0, avançou na Copa do Brasil e agora terá pela frente o Palmeiras na semifinal. O clube também avança nas negociações para contratar Gabriel Pereira, enquanto Alan Lescano aparece como outro reforço já encaminhado para a temporada. O Vasco acertou a contratação do meia argentino Alan Lescano, de 24 anos. O jogador deixa o argentino Júnior e chega ao Cruz Maltino em uma negociação de 7 milhões e meio de dólares fixos, mais 1 milhão e meio de dólares em metas. Lescano vai assinar o contrato de 4 anos com o Vasco e viaja hoje para o Rio de Janeiro. Inclusive, já chegou no Rio de Janeiro, onde fará exames médicos e dará os primeiros passos como novo jogador do clube. O argentino é considerado um reforço importante para chegar brigando pela titularidade e pode atuar tanto como camisa 10 quanto mais recuado no meio campo. No Brasileirão, porém, a situação ainda exige atenção. O Vasco segue pressionado na parte de baixo da tabela e precisa vencer o Fluminense no clássico deste sábado para manter a reação na competição nacional. Já o Fluminense se prepara para o clássico contra o Vasco neste sábado às 9 horas da noite no Maracanã pela 26ª rodada do Campeonato Brasileiro. O tricolor também vive uma sequência importante com a disputa das quartas de final da Libertadores contra o Platense. A Conmebol já definiu Andrés Matonte, do Uruguai, como árbitro da partida de ida. O técnico Marcão ganhou opções no elenco para a sequência decisiva, enquanto o clube ainda trabalha para recuperar jogadores que podem retornar ao clube no clássico. Sobre o clássico, Fluminense e Vasco se enfrentam neste sábado às 9 horas da manhã no Maracanã. O duelo coloca frente a frente o Fluminense na briga pelas primeiras posições e o Vasco que tenta transformar a classificação da Copa do Brasil em um impulso para reagir no Brasileirão. Esse foi mais um Bola Rápida comigo, Mariana Fernandes, aqui na Rádio Ondas.
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0: The Promise, de Rainy Rome, foi tema de Ramiro, interpretado por Juan Alba na novela Amor Sem Igual. 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

até às 18h, uma ótima tarde de sexta-feira. Opa, pai, até que enfim é sexta-feira. Chegou o dia. Partimos então para uma tarde de muita informação, de muita comunicação, de interação com você, querido ouvinte.

0: Duas horas de programa comunicando com você, que é sempre muito mais importante pra gente. Uma ótima tarde, uma ótima tarde, uma ótima tarde de sexta-feira em todo e qualquer lugar dessa região dos lagos. Receba já o nosso abraço. Estamos chegando em 97,7 pra toda a região, também pelo aplicativo da sua Rádio Ondas FM. Galera que tá conosco também aqui no YouTube, Panorama Fique Bem Informado, e também a rapaziada da Jovem TV. Ou seja, o homem tá com um leque de comunicação que não para, hein? E até às 6 da tarde, são 2 horas de programa, trazendo sempre muita informação, informação com credibilidade, informação com qualidade pra você. É, e ó, feriadão prolongado, hein? Se liga, meu povo, tem informação pintando já, mandando aquele abraço carinhoso pra você que tá nessa sexta-feira de céu azul, de sol gostoso, em toda a região dos lagos. Meu povo, meu mar de audiência, em Cabo Frio, Arraial do Cabo, em Búzios, Iguaba, Araruã, São Pedro da Aldeia, Saquarema, Rio das Ostras, em Macaé, pra você que tá na sua casa, no carro, trabalho, internet com seu smartphone, com seu iPhone, aonde quer que você esteja, receba aí o nosso muito obrigado.
1: Muito obrigado.
0: Obrigado pelo seu carinho, audiência e paciência. Obrigado por permitir que o Panorama te faça companhia.
2: Certamente.
0: Todos os dias à tarde, trazendo pra você sempre o melhor, o refino da informação, alegria e comunicação. Partindo agora pra dentro da sua casa, pegando essa carona bacana com você. E a única coisa que eu peço pra você é que você aumente o som aí. Coisa boa, né? Coisa boa de ouvir a programação da sua Rádio Ondas. Ah, esse aqui é o Panorama, já falei, né? Muito prazer que me conheça, sou o Edu Ander Silva, sigo com você até às 6, trazendo sempre o melhor pra você. Panorama tá no ar com o resumo das notícias do seu dia.
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0: Quem pinta no Panorama hoje é o secretário municipal de turismo do município de Arraial do Cabo, Júnior Chuchu. É, ele fala sobre o estacionamento na Praia Grande. Também quem traz informação pra você também aqui, a galera também de São Pedro da Aldeia, tá na operação Tapa Buraco. Luciano, estamos livres. Livre estão. Entregamos o copinho para Fabinho e também para Fábio lá. É, rapaz, depois eu mostro aqui as fotos. Galera, tá lá com o copo do Panorama. Estou livre de você. Hoje pela tarde, tivemos também a feira do primeiro emprego na Câmara Municipal de São Pedro da Aldeia. Ó, Salineira, Salsisney, Atacadão, Demilos, teve também lá drogarias, tivemos um montão de outras, Prolagos, tava lá todo mundo lá recebendo currículos na Câmara Municipal de São Pedro da Aldeia. Hoje, a partir das 13 horas, deve estar rolando ainda. Rapaziada, deixa o currículo, cruza os dedos e espera uma entrevista. Tem notícia pra você aqui no Panorama.
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0: BR-101 deve receber cerca de 530 mil veículos. É, durante o feriado Independência. Independência ou morte. Olha, mutirão limpa nome vai ajudar moradores a renegociar dívidas em Arraial do Cabo. Quem pinta no Panorama hoje, Silvia Becker. Ela que é do PROCON do município Cabista, ela vai pintar no Panorama. Olha, rapaziada, também lá de Arraial do Cabo. Olha, hoje quem vai falar aqui com a gente é a galera do Castra, da clínica de castração, lá em Monte Alto. Vai ter também aqui uma palavrinha da rapaziada. O Fábio Garcia fala com a gente. Também quem fala conosco, a Mari Lopes, também vai falar aqui no Panorama. Alexandre Martins, prefeito do município de Búzios, está comemorando isto porque Itaú está levando uma agência para a Rasa. É isso mesmo. Agora a galera da Rasa tem agência bancária também à sua disposição. Arrasa, querido. Olha só, prazo do pratos do 12ª edição do Festival de Sabores de Cabo Frio chega aos restaurantes nesta sexta-feira, dia 4. Tem Festival da Sardinha aqui na Vila Nova. Tem Festival da Sardinha em Búzios. Já já eu trago os detalhes pra você. Tem notícia, claro que tem notícia pra você aqui no Panorama.
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0: Patrulha Maria da Penha, Guarda Civil de Cabo Frio, registra 32 ocorrências e 13 conduções. de supostos agressores. E não é só isso, não. Quem pinta no panorama, o prefeito da cidade de Arraial do Cabo, Marcelo Magno, apresentando a nova central de exames no município de Arraial. É isso mesmo, nova central de exames. Feriadão da Independência. Mais de 39 mil veículos devem passar pela Via Lagos nesta sexta-feira, dia 4. TRE vai oferecer transporte gratuito para eleitores também com deficiência e mobilidade reduzida em São Pedro da Aldeia. Tem notícia para você aqui no Panorama.
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0: Atenção, meu povo, preste atenção. Prado Forte tá com o trânsito interditado, hein? Isso porque vai acontecer a 21ª parada do Orgulho LGBTI+, aqui pra você. Olha a galera também que tá indo agora em direção a Búzios pela estrada de Guriri, na altura ali do bairro Novo Horizonte. Uma mega operação da Enel. Eu ia falar ampla, né? Você entendeu, né? Que deu uma travada na língua aqui agora. Da Enel! É isso mesmo, a galera da Enel tá ali na altura ali de Novo Horizonte. Eles estão trocando os postes, estão colocando super postes para alta tensão. Eu acho que eles vão ligar finalmente os postes de combustíveis que estão ali prontos para funcionar. Então, olha, tem uma mega operação, a Guarda Municipal e a Mobilidade Urbana estão no local segurando o trânsito, meia pista nesse momento, na altura da entrada de Novo Horizonte, da estrada de Guriri. Tá bom, meu povo? Então, ó, preste atenção, é bem ali na altura dos novos postos de combustíveis. E nas ocorrências policiais.
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0: Ó, 25º Batalhão de Polícia Militar tem ocorrências importantes. A galera da 127 DP, deixa eu ver aqui, eu recebi aqui o informe. Aqui, galera da 127 DP, tem aqui já a fotinha do indivíduo, hein? Galera de Búzios, intensifica combate ao tráfico e prende chefe do Comando Vermelho em Búzios. Foi preso, já, vulgo MT. E do balão e MT foram presos. Já, eu trago todos os detalhes pra você aqui no Panorama.
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0: Panorama. Que beleza, até às 18h com muita informação pintando pra você, mas antes eu preciso mandar um grande abraço para o meu povo que tá completando mais uma primavera. Esta é a primeira sexta-feira do mês de setembro, dia 4 de setembro de 2026. Tem um catatal de gente fazendo aniversário e tá recebendo aqui um abraço do Panorama. Olha só que bacana, receba aí o nosso abraço. Se você não estiver em nossa lista, por favor, não fique triste, você mora em nosso coração. Hoje é aniversário do Alcimar Martins. Quem também completa mais uma primavera hoje? Giocleciano. É o nosso querido Giocleciano PQD aqui da Gamboa. Ele faz aniversário hoje. Fala, Giocleciano. Quem também completa mais uma primavera hoje vai ter bolo em sua casa. É o Igor Carvalho. A Débora Passos também está ficando melhor. Nesta sexta-feira vai ter bolo, vai ter surpresa na casa do Paulo Sérgio Jesus, da Maria Lúcia Amaral, do Leonardo Roque. Quem também recebe um abraço do Panorama, a Eliane Soares do Jardim Esperança, todos ficando melhores nesta sexta-feira, recebendo o abraço do Panorama, recebendo o abraço da Jovem TV, recebendo o abraço da sua Rádio Ondas, amigos. São 35 anos com você. Acerte o seu relógio. São 4 horas, 15 minutinhos, passados já das 4 horas, que beleza de sol. Pico aí, que bacana, sexta-feira de céu brilhante e azul. Senhoras e senhores, é com muita felicidade que eu declaro oficialmente aberto o seu final de semana. Opa! Agora vai, hein? É a melô do gago. É, e quer água, ele quer água, que beleza, hein?
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0: Família Panorama, chegou o final de semana, graças a Deus é sexta-feira. E toda sexta-feira a gente faz uma grande festa, a gente agradece, Papai do Céu, pela oportunidade de estar aqui. Quando a gente olha pra nossa vida, querido, e a gente vê a semana que nós tivemos, Alguns dias nós choramos, outros dias nós rimos, outros dias nós festejamos, outros nós lamentamos. Mas continuamos de pé, continuamos com a energia, continuamos com a bênção de Papai do Céu pelo privilégio de poder estar respirando, andando e levantando de nossas camas. Então festeje, agradeça a Deus por tudo que tem. Para de reclamar das coisas que você não tem. Olha para aquilo que você tem. Tem um teto, tem uma cama, tem um pãozinho para poder morder de vez em quando. Que beleza. Agradeça a Deus. Nada terminou. No fim vai dar tudo certo. É só você ter fé em Cristo Jesus. As coisas vão dar certo. Olha, eu sei. Às vezes é difícil você ouvir uma palavra dessa, né? Quando está no meio do turbilhão, quando está no meio da tempestade. Mas eu garanto a você que existe alguém mais poderoso do que eu e você que quer ter relacionamento com você e abençoar a sua vida. Então, abra o seu coração, a sua casa para a oportunidade de receber então alguém que é muito melhor do que eu e você e que quer abençoar o seu caminho, abençoar as suas mãos, abençoar a sua saúde, abençoar o seu trabalho, estar contigo em todos os momentos, enxugando as suas lágrimas e também participando dos momentos de felicidade. Momentos de felicidade. Crie momentos de felicidade. Pare de ficar pensando em coisas que não vão dar certo. Para de sofrer com coisas que ainda não aconteceram. Viva o presente, porque o presente é isso mesmo, é um grande presente. O futuro está nas mãos de Papai do Céu. Então agradeça a Ele a oportunidade de poder permanecer e continuar. Segunda-feira, só Deus sabe o que vai acontecer. Papai do Céu possa proteger a sua vida em todo final de semana. Eu desejo a você um final de semana de muita alegria, um final de semana de muita festa, um final de semana de muita paz. Então aproveite bem o seu final de semana. Para de brigar com os outros. Liga pro seu irmão, faz as pazes. Liga pra mamãe, manda uma mensagem. Mãe, tô com saudade da senhora. Senti um cheiro de café, deu uma saudade no seu café. Dona Leda, saudade do seu feijão, Dona Leda. Ah, Dona Leda, ninguém faz feijão igual a você, não, Dona Leda. Que coisa gostosa. Mande uma mensagem gostosa. Beijo, benção, mãe, benção, pai. Peça isso. Tenha relacionamentos felizes. Um dia nós partiremos. Eu não sei quando vou partir, mas quero deixar uma saudade enorme no seu coração, trazendo sempre palavras de felicidade pra você. Pegue o seu filho no colo, pegue a sua mãe no colo, pegue papai no colo, vai com seu filho, ó, dá beijo no rosto, faça um carinho, sinta o cheiro daqueles que estão perto de você, um dia eles irão partir. Viva momentos de felicidade, crie laços que valem a pena ficar se lembrando. Aproveite o final de semana bem. E olha, eu desejo a você um final de semana com muito sol, porque o sol combina com a gente. Vamos convocar ela para trazer uma confusão à natureza. Frente fria, coisa nenhuma. Vem cantando, fazendo festa. A nossa cigarrinha do panorama. Essa é a hora que o Vidinho faz uns passinhos, hein? Sérgio Agosto, balança o ombrinho, ó.

0: É, nada melhor do que um dia depois do outro, né, rapaz? Olha, a Malu Gaspar, ela que é comentarista política da Globo News, tá indignada. Tá virada no samurai. O pau tá comendo a cadinoca lá no Supremo. É um acusando o outro. É um botando, bota ali na fake news, tira da fake news, é isso mesmo, acusa ele. Tá me perseguindo. Você vê, rapaz, o homem que condenou tanta gente por causa de mensagem de WhatsApp, agora tá reclamando que tá sendo perseguido. Isso é perseguição contra mim. É, rapaz, isso é síndrome de careca, né? Nem todo careca é bobo assim, não. Mas ele é muito bobinho, né? E a Malu Gaspar tá indignada porque um repórter do Globo pegou uma foto em plena crise do STF, os caras dando gargalhada. Ouça aqui o comentário da jornalista da Globo News, indignada com essa situação.
1: Quando eu olhei essa imagem do Breno Carvalho, craque, fotógrafo do Globo, meu colega, a quem eu mando meus parabéns, porque consigo captar um momento com a fidelidade que nenhum texto conseguiria.
2: Perfeito.
1: Quando eu vi essa foto, eu pensei, não é possível, esses ministros estão em Nárnia. Mas depois eu pensei, não, eles não estão em Nárnia. Eles sabem exatamente o que está acontecendo. Eles sabem o que é que está se passando. E essa foto representa a atitude deles, que é dobrar a aposta contra a indignação da população. O que eles estão fazendo aí é dar risada na cara das pessoas porque acham que nada vai acontecer com eles. O que é que eles estão dizendo para a gente? Dane-se, eu não estou nem aí, eu vou continuar rindo, porque não importa quantos milhões eu tenha recebido do Daniel Vorcaro, não importa que as pessoas, que a Constituição me coloque na posição de prestar satisfação para as pessoas, eu não vou ligar. E não só eu não vou ligar, eu vou rir na cara dessas pessoas. É o deboche com a preocupação da população em relação ao trato da coisa pública. Nós estamos falando de pessoas que são os guardiões da Constituição, que até outro dia se diziam heróis da democracia. Ora, a democracia presume eleições livres, presume confiabilidade das urnas, mas também presume que as pessoas acreditem nas instituições. Uhum. Você acreditaria numa pessoa que dá risada desse jeito da sua cara diante de denúncias tão sérias como as que a gente está vendo? Isso não é só um acaso, isso é um escárnio deliberado.
0: Aí, pessoal, a Malu Gaspar, ela é comentarista da Globo e ela é a principal jornalista do Globo, que tem, inclusive, denunciado situações, e ela denunciou a situação do Vorcaro junto ao Alexandre de Moraes, o contrato da esposa do Alexandre de Moraes. Também ela cobra explicações também com os desvios também que foram feitos através do INSS, da relação também com Jacques Wagner e o presidente Denaine, do filho do Denaine, da mulher que o Denaine falou que não conhecia e ela botou um monte de foto na rede social e deletou a rede social dela, mas isso acabou vazando para todo mundo. E aí o Alexandre de Moraes já bota aí uma acusação contra o André Mendonça no inquérito da fake news, que tem 7 anos esse negócio, 7 anos. E até agora não mandou fechar, o Faquinha mandou fechar e disse também que é para tirar do inquérito da fake news. Aí tirou a acusação do André Mendonça, que isso era uma grande cortina de fumaça. Mas existem algumas emissoras de TV aqui em nosso país que, infelizmente, por conta do dinheiro que recebem do governo federal, acabam militando em cima da coisa errada, em cima daquilo que é explícito e que merece resposta da população. Mas nós, da população, somos pequenos plebeus. Somos a pequena parte fraca da história toda. E ainda estão ainda querendo fazer ainda a manchete que eu saí de casa. Agora tava vendo essa emissora. A manchete que estava agora para eles lá. STF quer isolar André Mendonça. André Mendonça é o ministro que está investigando isso tudo aí, que é o responsável pelo INSS. Deixa eu falar uma coisa para você. Meu filho me perguntou a respeito disso e eu falei isso para ele. Meu filho, eu de verdade não tenho, não acredito. Não acredito que alguma coisa possa mudar nesse país. Depois que você vê uma foto dessa, os caras... Eu fico pensando assim, sabe? Tem gente que fala assim, olha, fulano tem inveja de você. Ciclano tem inveja de você. Será que os caras lá de Brasília, o Supremo Tribunal Federal, devem pensar também, eles fazem isso porque tem inveja de nós? Será que eles devem pensar uma coisa dessa? Pesquisa do dia no Panorama.
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0: Vou perguntar mais uma vez a você, que eu quero saber a sua opinião, se você já mudou de opinião também, de repente até mudou, né? Você acha que vai dar alguma coisa esse negócio?

0: Você acha que o Fachin vai cobrar explicações e vai afastar o Alexandre de Moraes? Será afastado do Supremo? Mande uma resposta para mim, mande um áudio para mim, 992348786, porque é o mínimo que se espera. É o mínimo que se espera. São evidências, assim, são tantas coisas assim que mostram tanto envolvimento, mas tanto envolvimento, porque, na verdade, preciso explicar para vocês, o Vocaro que foi investigado, pessoal. O Alexandre de Moraes não foi investigado. O André Mendonça só pediu para descobrir para quem o Vocaro mandava as mensagens. Era para ele. Tanto que as mensagens de respostas não foram divulgadas, porque as mensagens de respostas estavam no celular exatamente do Alexandre de Moraes. E esse celular não foi apreendido. Esse celular... Essas mensagens, deixa eu contar para você aqui, essas mensagens já eram conhecidas. Não se sabia e não tinha certeza dos dados do celular que tinha recebido. E o que foi pedido foi para saber para quem é que tinha sido enviada. Descobriu. Agora sim, foi colocado diante da Procuradoria-Geral da República para que eles pudessem se manifestar. Agora já sabe para quem foi mandada a mensagem. Agora vocês se manifestem. E aí estão cobrando que está investigando ele. Está investigando, não. Não pegar uma mensagem do Vocaro. Vocaro mandou para esse telefone. Agora eu quero que você se manifeste. Eu não investiguei aquele telefone lá. Eu não peguei telefone nenhum. Eu não sei o que ele respondeu. Mas, pelo contexto das mensagens enviadas pelo Vocaro, dá-se a acreditar de relacionamento muito próximo. O Gonê... viajou com um homem pra Londres e levou o filme, perguntou pro charuto e uísque, rapaz. Hã? A gente não pergunta isso quando vai no ônibus semileito? Vai ter amendoim? Vai ter salgadinho? Tem água, né? A gente leva nossa garrafinha, não é isso? Mas o homem não. Ó, vou no seu jatinho, posso levar meu filho? Vai ter charutinho? Hã? E lá o Alcolumbre? As prostitutas suíças estarão lá? De repente pode ser curiosidade. Não sei, de repente é curioso, né? Pode ser bobagem. Não tem nada a ver. Ele pode perguntar. Ninguém falou que ele teve nada com as prostitutas, mas ele só perguntou. Perguntar não ofende, senão eu seria preso, né? Perguntar não ofende. Não é isso? Ele só quis saber. De repente ele tá querendo... Não, então vou... Ele não completou a resposta. Então eu vou ficar afastado delas. Pode ter sido isso, né? Vai que não é, né? A gente não sabe, não tem a resposta completa. Mande um áudio pra mim. Você acha que o Alexandre de Moraes vai ser afastado nessa coisa toda aí? O homem vai ser afastado? Porque se for, querido, é uma reviravolta. Porque o que eu tô vendo ali é que não tem jeito. Você quer a minha opinião? Não tem jeito. Quer a minha opinião? Acabou. Não temos o que fazer mais. Não há o que fazer. Não tem como corrigir. Não tem. O Alcolumbre tem 109 pedidos de impeachment. Não é um, não são dois, não são três. São 109 pedidos de impeachment para o Alexandre de Moraes. Já estão trabalhando pedindo impeachment para o Alcolumbre, porque ele tem tantas coisas em cima da mesa e não consegue resolver. O Gil tá aí ainda? Gil, tá por aí, Gil? Tá aí na recepção, querido? Tá ali na recepção, Gil? Não, né? Não, já foi? Partiu? É porque tem gente na porta lá. Simbora, meu povo, olha só. Então mande um áudio pra mim, 992348786. 992348786. Esse é o telefone do Panorama. Mande um áudio pra mim. Você acredita que o Xandão vai ser afastado do STF? Mande um áudio pra mim. E já tem participação de ouvinte no Panorama.
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0: Ah, é o nosso Sidney. Ah, tá aqui, rapaz. Sidney tá aqui na porta, Luciano. Vai lá, Luciano. Nosso Sidney tá aqui na porta. Deve ter trazido aí a trena do Moreira. Grande Sidney Vascaíno de Nilópolis. Enquanto a gente vai aqui aguardando. Samu, manda aí um áudio pra mim. Samu, fala aí, meu chegado.
2: Fala, Eduander. Samuel, fala, DJ. Tranquilo? Saudações, tricolores.
0: Saudações.
2: Rapaz, eu acho que não, cara. O sistema é muito forte, né? No mínimo, o Fachin já tinha que ter afastado. Não é tirado que não tem esse poder, só o Senado, né? Mas eu acho que ele já tinha que ter afastado o Alexandre Moraes. O Lula tinha que ter afastado o diretor da Polícia Federal. Sim. E o procurador-geral até essas investigações terminarem.
0: É isso aí.
2: Os caras estão sendo citados por corrupção, pô.
0: É, pô.
2: Aí eu lhe pergunto, cara, qual é a moral que esse STF tem para julgar e condenar algum corrupto?
0: Pois é.
2: Nenhuma, pô. Sistema muito forte, já conversaram já com o presidente do Senado. Aí eu tava vendo, ah, se colocar o impeachment de Alexandre de Moraes, vai colocar do André Mendonça também. Mas, pô, do André Mendonça baseado em quê, cara? Embasado em quê? Em nada. O Brasil não tem jeito não, cara. Infelizmente, no momento, eu sinto vergonha de ser brasileiro. Sinceridade. O sistema todo corrompido. E que é aquele detalhe, né, cara? Você vai votar contra mim? Olha a sujeira que eu tenho sua. E pronto.
0: Já ameaçou.
2: Presidente,
0: já
2: ameaçou. O ladrão mor, né? Não fala nada. Tá calado. Já foi ameaçado. Fica quieto, porque senão já sabe, né?
0: É isso aí, pô, do PT.
2: Infelizmente, eu acho que não vai dar em nada, não.
0: É, rapaz.
2: Espero estar errado. Valeu? Bom final de semana, bom feriado pra todos aí.
0: Valeu, Samu. Olha, eu estou aqui em nossos estúdios recebendo mais uma vez o nosso querido companheiro da família Panorama, nosso Sidney Vascaíno de Nilópolis. Tá feliz da vida, rapaz? Tá feliz, sabe por quê, Luciano? O Vasco tem três vitórias seguidas. É, essa é a boa notícia. A má notícia é que vai pegar o Palmeiras. Amanhã, pega o microfone aí, Sidney. Fala comigo, amanhã tem Vasco e Fluminense, vai dar o quê? Fala aí.
3: Você tem dúvida que nós vamos...
0: Peraí, tem que abrir pra você, fala.
3: Tem dúvida que nós vamos ganhar mais uma?
0: Ah, é um menino, né, rapaz, o desafio é danado, hein?
3: Hã? Tem que tratar bem o nosso freguês.
0: É isso? Então, quanto vai ser Vasco e Fluminense? Fala pra cá aí.
3: Menos de três, eu nem comemoro.
0: Aí, então demora o negócio dele, dá pra perder a humildade, né, rapaz? Com sacrifício, fez dois gols.
3: Tô colando, rapaz.
0: Eu não vou mais mexer com o Vasco, porque eu tô namorando um patrocinador do Vasco aqui, aqui o Panorama. Eu tô tentando me controlar. Final de semana eu passei assim, pensando assim comigo: papai do céu, eu vou ter agora que ficar me vigiando, não posso mais rir.
3: Patrocinador que fechar com a Rádio Ondas, com o programa Eduardo Silva, é só sucesso.
0: Eu sei disso, rapaz. Todo mundo sabe disso, mas é mais forte que eu. Vou fazer o quê, rapaz?
3: Vou aproveitar uma deixa, Eduardo.
0: Fala aí.
3: Eu, quando fui lá pra dizer o sim, até que a morte separe, minha esposa era vascaína.
0: É?
3: Hoje eu já não sei mais.
0: Pô, é mesmo?
3: Hoje eu já não sei mais.
0: Então deixa eu abraçar você, porque aconteceu o seguinte, aconteceu um inverso lá em casa. Eu sempre fui flamenguista. E minha esposa que era vascaína, né? A família da minha esposa toda era vascaína. Então pra mim era uma festa quando chegava o final de semana Flamengo e Vasco. Não me acabava de rir. Mas eu, quando era novo na casa, né? Eu ri escondido. Sabe aquela coisa de você rir com o travesseiro na boca? Era assim. De uns dias pra cá. Não, de 2019 pra cá. Eu já convenci.
3: Foi quando o Flamengo foi fundado.
0: Não. De 2019 pra cá, ela simplesmente se rendeu. Não aguentou ver um futebol daquele ali e não se rendeu um negócio desse. Um belo dia virou pra mim e falou, minha esposa virou pra mim assim, o que tá acontecendo com o nosso time? Aí eu fui e respondi assim, naturalmente, eu não sei, aquele lateral horroroso. Aí eu parei e fiquei pensando assim, 3 segundos. Aí virei pra ela e falei assim, nosso time? Foi. Virou flamenguista, rapaz.
3: No mínimo, soltou o cartão de crédito.
0: Não, ela tem o dela. Eu nem pago a conta, nem sei quanto que gasta, né? Mas tá tudo certo lá, né? Tá tudo certo. Sidney, isso aqui é de quem? É do nosso Moreira? Moreira, olha só, tô deixando aqui na recepção aqui do prédio. Moreira tá aqui pertinho da gente? O Moreira, olha só, senta aí, Sidney. O Moreira tá pertinho aqui da rádio aqui? Dá um voo aqui na rádio rapidinho, Moreira, pra você tirar uma foto aqui com o Sidney aqui, pra gente poder entregar aqui a sua trena e a camisa? A camisa também, uma camisa e uma trena pra você, Moreira. Olha só, o homem prometeu. Só aqui, ó, Moreira, tá aqui, ó. Aqui, ó, Moreira. Fala aí, Moreira.
4: Eduander, meu amigo, boa tarde.
0: Tá ligado.
4: Boa tarde, DJ Luciano. Aqui é Xande Moreira, flamenguista da Vila Nova. Eduander, relação à pesquisa vai dar sim, porque Deus entrou em ação. Careca vai se dar mal. Deus vai. Entrou em ação. E ó, agradece aí o nosso amigo Sidney Vascaíno de Nilópolis, né?
0: Isso.
4: De Nova Iguaçu, falei errado. Muito obrigado, hein? Muito obrigado mesmo. Tamo junto, hein?
0: Que Xande beleza.
4: Moreira, flamenguista da Vila Nova.
0: Ô Moreira, tá pertinho da gente aqui, Moreira? Tá aqui na Vila Nova? Dá um voo aqui rapidinho aqui na rádio aqui, Moreira. Pega a bicicleta, vem aqui pedalando rapidinho pra tirar uma foto aqui com o Sidney. Pra gente poder colocar aqui rapidinho aqui no Instagram aqui da rádio aqui. Dá um ok aqui se você vem aqui pra cá. Opa, tá escrevendo. que ele te espera aqui na rádio. Tá chegando. Aê, agora sim, a gente vai fazer um vídeo. Entra aí, Rosana, senta aí. Toma aqui, pega a cadeira, arrasta. Bora aqui, ó, senta aqui. Senta ali perto ali de Sidney. Hoje nós vamos fazer aqui um encontro de Moreira e também de Sidney. Tem mais participação de ouvinte no panorama.
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0: Livre estou. Livriston, olha só quem tá aqui, Luciano, vai falar.
5: Pô, tá atrasado 8 minutos, hein? Tá atrasado 8 minutos, não dá não, cara. Você tá chegando atrasado, muito atrasado, e sai antes das 6. Pensei em 6:30. 6:30, já falei pro chefe já.
0: Eu sou funcionário público,
5: tu,
0: né?
5: Começa logo, meu irmão. Vou visitar seu vereador aí, seu Pedro, fala comigo.
0: O Luciano visitou o Frio. Fui lá, pegar uma foto dele lá. Cadê? Pera aí, vai, fala.
5: Fala comigo, Eduardo.
0: Ah, olha aí.
5: Vai ser igual o copo do Fábio Arruda, tá aí. Chegou de avião, aí eu pensei que chegava de avião, chegava de trem, chegou de moto zero.
0: Ô, bicho, o vereador. Falador. É um falador, né, rapaz?
5: Tem de ter café, Eduardo. Que Moreira vai, tem que ter café, Eduardo. Pede o vereador de Cabo Frio aí. Da padaria.
0: Tá se acabando de ir aqui, Luciano? Bagunceiro, né? É um falador de moto zero. Ah, procurar o que fazer, rapaz. Você é um falador danado. Olha aqui, Carlos Augusto ligando pra mim, eu não atendendo. Agora que eu fui entender. Ah, que foto linda, Carlos Augusto. Conta pra gente quem é essa princesa aqui.
6: Boa tarde, meu amigo Eduardo. E aqui é a Tayane Martins.
0: Oi, Tayane.
6: Filho do Carlos Augusto. A netinha do meu pai chegou. Chegou essa semana. Tivemos ela ontem, vem pra casa. É a nova flamenguista. Opa. Mas a vovó é botafoguense. Aí a gente tá aqui pensando, será que a menina vai ser flamenguista ou vai ser botafoguense?
0: Vamos orar pra quebrar isso.
6: O nome dela é Ana Alice.
0: Olha,
6: vovó e vovô estão todos bobos.
0: É isso.
6: Ela é muito lindinha, né, meu amigo?
0: Isso
6: muito
0: mesmo.
6: Fofinha. Parece uma bonequinha.
0: Papai do céu abençoe muito a Annalise, viu? E dê muito discernimento, que proteja seus passos, que proteja sua vida, que ela venha realmente cheia de alegria pro casal, pra família, pra todos aí. Beijo, Annalise, beijo, Carlos Augusto, beijo, Tayane, beijo pra todo mundo aí, parabéns pela linda menina, viu? Papai do céu, ele abençoe muito. Tem mais participação de ouvinte no panorama.
7: Boa tarde, Eduardo. Aqui é o Josélio.
0: Fala, Josélio.
7: Olha, Eduardo, a gente torce que esse cara seja punido, entendeu?
0: Você acha
7: todas as atrocidades que ele cometeu.
0: É, rapaz.
7: Mas o Mendonça tem que ficar ligado. Senão podem matarem o Mendonça igual mataram o Teoriza Vasco.
0: Não sei de nada.
7: Valeu, um abraço.
0: Eu não sei de nada. Quem tá dizendo é você, eu não sei de nada. Eu, quanto menos eu souber, menos me será cobrado. Tem entrevista no Panorama.
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0: Em Arraial do Cabo, o prefeito do município Cabeça, Marcelo Magno, esteve junto com o secretário municipal de saúde, Jorge Diniz, para apresentar a nova central também de exames do município Cabista. Vamos ouvir Marcelo Magno aqui no Panorama.
8: Olá, minhas amigas. Olá, meus amigos. Estou aqui com o Jorge, nosso secretário de saúde do município de Arraial do Cabo. E algumas semanas atrás, a gente deu uma excelente notícia, que foi a nova maternidade. Coisa linda, está ficando muito bonito. E agora, a nova sede de exames do município também de Arraial do Cabo.
9: É uma grande conquista para a nossa população. Vamos entrar lá para poder mostrar um pouquinho?
8: Vamos lá.
9: Agora a população ganhou um espaço dedicado para a realização de exames ambulatoriais. Antigamente era tudo feito lá no hospital, né? É tudo misturado, né? Emergência, exame ambulatorial. Agora a gente tem esse espaço exclusivo aqui só para esses exames.
8: Eu vi mais conforto, mais comodidade, novos equipamentos. Exatamente. Acho que vale a pena a gente dar uma olhada, né?
9: Vamos lá dar uma olhada?
8: Bora!

0: Marcelo, para ter acesso, né, para poder fazer os exames aqui na nossa central de exames, continua o mesmo procedimento. O paciente, ele procura a sua unidade básica de saúde, entrega o seu encaminhamento e vai ter, receber a marcação com o dia e a hora do seu exame. Toda a nossa estrutura do hospital continua funcionando para atender as emergências. Então, a gente não está só com esse equipamento aqui. A gente está aqui e lá no hospital também.
1: Isso aqui não é para emergência. Emergência não. Continua lá com todos os equipamentos que nós temos aqui também, não é isso?
0: Exatamente. Aqui legal, só legal. Exame ambulatorial.
1: Show de bola. Jorge, lembrando que como saiu lá a central de exames lá do hospital, nós vamos ter novidades já já, não é isso? Lá no hospital.
0: É isso. Mas a gente conta no próximo vídeo.
1: Ah, que bom, que bom. Valeu, gente. Um abraço.
2: Tá aí, Marcelo Magno e também nosso querido Jorge Diniz, secretário municipal de saúde do município de Arraial do Cabo, mostrando as obras da nova central também de exames do município de Arraial do Cabo. Acerte o seu relógio, família Panorama. 4 horas 40 minutos, conhecido popularmente como 20 minutos, faltando para as 5 horas da tarde dessa sexta-feira. E tem a pesquisa do dia no Panorama.
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2: Fala a verdade. Você acha que Xandão vai ser afastado do STF? Você acha que agora vai? É muito escândalo, rapaz. Rapaz, a Polícia Federal hoje cedo acabou passando um relatório informando que documentos utilizados pelo Alexandre de Moraes para poder efetuar algumas prisões foram falsos. Os Estados Unidos já declarou que um visto, que ele tinha prendido um camaradinho aí porque ele estava querendo fugir do país, lembra disso? Não, ele vai fugir do país, que não sei o quê. Tem aqui a cópia do visto dele. Os Estados Unidos identificou aquele documento como sendo falso e já tinha identificado, inclusive, a pessoa que tinha falsificado aquele documento. E mesmo assim, o camarada continua preso. Ele prendeu porque tinha sinais de que ele iria fugir do país. O visto já tinha sido emitido. O cara, não, eu nunca fugi do país, nunca saí do país, nunca tentei fugir do país. Ele falava isso, né? Mostrava, inclusive, a documentação onde ele estava naquele momento. E mesmo assim, mandaram prender o cara. Agora constataram que o documento do visto era falso. E mesmo assim o camarada continua preso. Ou seja, gente, é de um desespero gigantesco em nosso país, sabe? É de um desgoverno por completo, sabe? É uma coisa assim tão gritante que você olha, você pensa, você respira e você não sabe para onde você apontar. Ou você ignora, vive às margens de tudo isso, sem saber o que está acontecendo. Mas em todos os canais de notícia que você liga para poder ficar sabendo da notícia do seu país, fala a mesma coisa. E não há movimentação que mostre sinais de melhora numa situação dessa. Então, é realmente desesperador o que nós estamos vivendo aqui na cidade. Aqui já mandaram para mim aqui. Deixa eu ver o que mandaram aqui para mim aqui. Essa turma. É isso mesmo. Chupa essa manga. Mandaram aqui pra mim. Chupa isso agora. Olha só. E tem mais, hein? Aguenta firme agora o seu coração. Prepara as malas. O ministro Alexandre de Moraes é apontado como próximo na linha de sucessão para presidir o Supremo Tribunal Federal em 2027. Devido à regra tradicional da antiguidade e rodízio da corte, embora a eleição formal e oficial ocorra apenas no segundo semestre de 2027. Ele é apontado como possível o próximo presidente do Supremo. O STF segue um sistema de rodízio não escrito, mas tradicional, baseado no tempo de atuação dos ministros mais antigos, que ainda não chefiaram a instituição. Como tomou posse em 2017, Moraes figura na ordem. Ou seja, em 2017, querido, o bichinho ainda pode ser o presidente. E aí, José? Fala pra mim como é que vai ser as coisas, hein? Eu acho que nosso querido Moreira tá presente. Moreira tá presente na parada. Aí, ó. Entra aqui, Moreira. Vem a camisa do Flamengo, olha só. Aqui, olha lá. Ele vem abrindo a porta igual o... Ei, Luciano. Fez igual aqui pro canal do Sérgio Malandro. Foi abrindo porta a porta desesperada. Abriu tudo quanto era porta, vê quando é que ficava o estúdio.
4: Ouvindo o programa. Aqui,
2: ouvindo. Oh, e veio vestido... Não, ele não precisava vir de terno.
4: Não, canção nova.
2: Dá ali no microfone ali. Fale o seu nome pra todo mundo saber quem é você, querido.
5: Rapaz, complicado. É Xandier Carvalho Moreira. Aí no futebol ele é Xande
4: Na corrida é Moreira, uma
5: confusão. A gente pede pra colocar o nome, ele traz o currículo. Sai fora, rapaz! Olha, aquele ali que está ali com a camisa do Vasco da Gama. Vamos tirar foto de vocês dois, que são muito bem aparentados. Esse é o nosso querido Sidney Vascaíno de Nilópolis. Esse aí é o nosso querido Chandelier Moreira, que veio aqui receber este brinde. Pô, que o Sidney vai entregar. Sidney vai te entregar, opa, Sidney. Olha aí. Olha aí, peraí, rapaz. Faz bagunça não, rapaz. Eu, hein, calma aí. Deixa eu pegar aqui a câmera. Estamos ao vivo aqui na programação aqui da sua Rádio Ondas. Primeiro, deixa eu falar aqui, ó. Meu povo, nós estamos aqui ao vivo aqui na Rádio Ondas, aqui no Panorama. Tô aqui recebendo aqui em nossos estúdios o nosso querido Moreira. E o nosso querido Sidney, que é o Vascaíno de Nilópolis, que trouxe aqui o presente. Por ter acertado o placar aquele dia, não é isso? 1-1 Isso mesmo, Flamengo Cruzeiro, miserável. E tá aí agora, entregando. Fala alguma coisa aí, Sidney, pro homem.
6: Isso aqui é a maior satisfação que eu tô entregando pra ele, até porque, na sequência, o Flamengo acabou eliminado.
5: Ai, que dor. Não,
6: passou, tomou um Cruzeiro.
5: É. Aí veja bem. Não olha pra isso não, Moreira. Olha pra isso não, Moreira.
6: Você foi eliminado.
5: Moreira, daqui a uma semana a gente vai lembrar desse vídeo.
6: Deixa aí.
5: É só uma semana, só uma semanazinha.
6: Eu sou vascaíno, ele é flamenguista, nós somos adversários, nós não somos inimigos.
5: Isso.
6: Até porque ele veio com a camisa do Flamengo, mas com a cruz de mal tá no peito.
5: Não, isso foi coincidência. Isso é coisa de patrocínio, Tá aí então, aí acertando aí, entregue, dá um abraço no homem, Isso, bacana. Valeu, Sidney. Tá aí então, agora os dois se conhecendo aqui nos estúdios da sua Rádio Ondas. Obrigado aí pela presença de todos vocês. Parabéns aí, Moreira, mais uma vez, meu parceiro Moreira de muitos anos. Tá lá com o Wellington ainda ou não?
7: Não.
5: Manda um abraço para o Wellington também. O Wellington já mandou mensagem aqui para nós, o Wellington. Já a gente coloca ele aqui também. Olha, gente, obrigado pela presença de todo mundo. Bom final de semana, tamo junto, hein? Eita, não liga. Ah, fala sério, rapaz. Deixa eu ligar pra você, abençoe. Obrigado, querido. Manda sim. Ah, que bacana.
7: Ó.
5: Ah, é? Tá certo. Valeu, Moreira. Qual o nome da esposa, Moreira?
6: Sandra.
5: Beijo, ó. Moreira tá aqui. Fica tranquila, tá? Agora conta o tempo que ele vai chegar em casa. Ah, tá no Rio? Ah, então tá certo. Sidney, bom final de semana, meu irmão. Eu vou de moto. Eu vou correr, nada. E eu conheço meu gado, rapaz. Não cheguei aqui, ontem não, rapaz. Tem sempre aquela maldade de poder me esculachar. Vou nada, rapaz. E depois que inventaram o celular, nunca mais eu corro com vocês, não, rapaz. Sai fora. Obrigado, gente. Aí, tá certo. Tá aí, pessoal. Moreira recebendo aqui o brinde dele, que o Sidney tinha prometido. O Moreira também acertou o placar aqui no jogo entre Flamengo e Cruzeiro. E a gente aqui... estamos matando um monte de brinde. Hoje eu entreguei os copos de Fabinho, rapaz. Fui lá, tirei uma foto pro Fabinho e Flávio lá também. Honório, fui lá na rua, Tainha. Olha, Honório, que bagunça enfrente a casa de Fabinho. Fabinho não arruma a casa na frente dele, não, rapaz. Não tá um matagal, não passa uma enxadinha, Honório, na frente da casa dele. Ô, Fabinho, esse matinho na frente da calçada, você pode tirar, querido. Vai esperar a prefeitura tirar? Fala sério, acerte o seu relógio, família Panorama. Que bagunça esse programa hoje, hein? 12 minutos para as 5, depois do intervalo eu coloco tudo isso em ordem, meu povo. Vamos lá, eu vou e volto, aguenta aí.
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0: Agora são 4 horas e 53 minutos, uma ótima tarde de sexta-feira, abrindo muito bem o seu final de semana. Esse é o Panorama, trazendo sempre o resumo das notícias do seu dia. E tem notícia aqui no Panorama para você.
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0: Búzios se prepara para receber entre os dias 18 e 20 de setembro a 10ª edição do tradicional Festival da Sardinha e Frutos do Mar. O evento será realizado no campo da SEB, é isso mesmo, a partir das 6 horas da tarde, com a programação que reúne gastronomia, tradição, shows musicais. A realização é da SEB, com apoio da Prefeitura de Búzios. Na terça-feira, dia 1º, os participantes do festival estiveram na SEB para poder apresentar e realizar a degustação dos pratos que serão comercializados durante o evento. É isso mesmo, a galera levou os pratinhos prontinho. Tava lá, vamos aqui! Reunido aqui, vem cá, vou levar um negocinho pra gente poder beliscar, vou mostrar o que eu vou vender lá. Aí, coisa boba, tá aqui um camarãozinho aqui no molho, um filezinho aqui de sardinha, aqui um cação sem espinha, um cação aqui ao molho, aqui, pô, que coisa boa. Um pirãozinho de peixe, aqui com coentro e tal, vou nem falar muito não, que não me dando água na boca. Olha, as receitas valorizam os sabores do mar. Isso mesmo, deve ter banana d'água. Olha também a culinária tradicional de Búzios, com diferentes formas de preparo da sardinha e dos frutos do mar. Ao todo, serão 30 barracas, 25 de pratos salgados, cada uma delas com preparação à base da sardinha e outra de frutos do mar e também elaboradas com referência da culinária buziana. Serão 50 opções diferentes de pratos salgados para o público experimentar, além de 5 barracas de doces, que é para equilibrar, né? Que vão oferecer opções de tortas, brigadeiros, doces no pote e outras sobremesas. Além da gastronomia, o festival vai ter show musical. Ao longo de 3 dias, ampliando também a programação de entretenimento para moradores e também visitantes. O Festival da Sardinha e Frutos do Mar também reforça a valorização da cultura e a tradição pesqueira de Búzios, destacando ingredientes ligados à identidade do município e proporcionando ao público a oportunidade de conhecer diferentes sabores da culinária local. Então, reforçando, meu povo, olha, bote aí na sua agenda. Dias 18 e 20 de setembro tem a entrevista no Panorama.
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0: Olha só, meu povo, a galera lá da Clínica de Castração do município de Arraial do Cabo tá em festa, isso mesmo. Eles têm realizado um grande trabalho e quem fala sobre isso agora é o veterinário Fábio Garcia aqui no Panorama. Ouça aqui em nosso programa.
2: Falar um pouco sobre os benefícios da castração, né? Além da gente diminuir questão de população de animais, principalmente de rua, de abandono, tá? Gravidez indesejadas, a gente previne alguns problemas do trato reprodutivo dos animais, tá? Então, nos machos, vamos diminuir problema de próstata, problema no pênis em si, nas fêmeas, problemas de útero, problema de ovário, tá? Problemas de vagina, diminuição de alguns tipos de câncer, incluindo de mama, em cadelas, tá? Principalmente numa castração precoce, né? Além de diminuir comportamentos de agressividade, marcação de território, risco de fuga, tá bom? Que vai implicar em outras coisas. A gente faz alguns exames e avaliação de risco cirúrgico, né? A gente não vai para esse tipo de cirurgia tendo risco para o animal. Não é uma castração a qualquer custo, tá? A gente vem, faz avaliação, faz exame de sangue. Tá, alguns animais de rua a gente pula a etapa do exame de sangue quando não é possível, mas faz uma avaliação física mais criteriosa. Tá? Quando tudo ok, a gente vai para a cirurgia tomando todo o cuidado possível.
0: E é isso, meu filho. Olha, meu povo, olha só, a castração ali animal no município de Arraial do Cabo é gratuita e só em 2026 eles já realizaram mais de 1000 cirurgias. E a partir agora de setembro, moradores da região central também vão poder realizar os exames pré-operatórios na sede da Secretaria do Ambiente e Saneamento. Arraial segue avançando nas ações de proteção e bem-estar animal. Eu lembro claramente, Luciano, do momento em que se pensava em construir uma clínica de castração no município de Arraial do Cabo. Os protetores de animais sempre pediam isso, clamavam por esse tipo de tratamento. A castração animal é um processo que, se você for numa clínica particular, é um dinheirinho alto, não é uma coisinha boba, Trata-se de uma cirurgia em um animal e o município de Arraial do Cabo tem proporcionado isso gratuitamente para a sua população. Somente no mês de agosto foram realizadas 130 cirurgias gratuitas de castração em cães e gatos na Clínica Municipal de Castração Animal em Monte Alto. De janeiro até agosto de 2026, o município já contabiliza 1.000 procedimentos realizados. Como parte da ampliação do serviço, uma novidade vai facilitar o acesso de moradores da região central ao programa. A partir do próximo dia 9, na semana que vem, pessoal, os exames pré-operatórios de animais poderão ser realizados a cada 15 dias na sede da Secretaria do Ambiente e Saneamento, sem a necessidade de deslocamento até Monte Alto. Não precisa mais ir a Monte Alto a partir do próximo dia 9. A castração vai continuar sendo realizada lá na clínica em Monte Alto e para os moradores do distrito, os exames pré-operatórios seguem ainda sendo feitos lá. Mas para a galera aqui do centro, vai ser feita então aqui na clínica, ou melhor, na Secretaria do Ambiente. Olha, o primeiro atendimento na Secretaria, no dia 9, será das 9 da manhã até as 11, na Rua Dallas, no número 131, esquina com Rua Walter Teixeira, no bairro Macedônia. Quem quiser mais informações, pessoal, vou passar o WhatsApp no município de Arraial do Cabo. 99-102-4049. 99-102-4049. Tem entrevista no Panorama.
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0: Olha, doutor Serginho, tá que tá danado ali no Monte Alegre, hein, rapaz. O homem teve lá hoje de novo e já mandou um vídeo pra nós. Ouça aqui no Panorama.
3: Sol raiou e eu tô no Monte Alegre, trabalhando a prevenção, porque semana que vem chuva de novo. A gente botando material novo para tirar o povo dessa lama. Acompanha aqui. A gente dialoga com o trabalhador, o operador, quem está no dia a dia com a gente para resolver. E aí? Tá bom, Fabinho, tá bom. Ó, tô com o Fabinho, que é o nosso operador, que tá dia e noite aqui no Monte Alegre. Está fazendo um trabalho no dia de sol, porque vai chegar a chuva e a gente quer tirar o povo da lama. E aí, pessoal, esse trabalho aqui, obviamente, que não é um trabalho definitivo, mas vai melhorar muito as condições aqui do Monte Alegre 2. Está trabalhando dia e noite, a gente vai avançar para dentro de todo o bairro para melhorar as condições de mobilidade da população, tirar o povo da lama. Mas o trabalho definitivo vem em seguida. Eu já abri a licitação. Um investimento de 18 milhões de reais para fazer a drenagem embaixo da terra de todo o bairro, todas as galerias, e depois vir um tapetinho pretinho. Aí eu não preciso ficar toda hora roubando o cafezinho de Fabinho aqui na luta. Meu irmão, muito obrigado, tá? Sabe quem faz a diferença no povo? A gente dá a condição, mas ó, é o trabalhador que faz a diferença. E a gente está sempre prestigiando quem trabalha.
0: Tá aí, meu povo, doutor Serginho, ainda no Monte Alegre, trazendo informação pra você, e eu quero a sua participação na nossa pesquisa do dia.
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0: Seja sincero, você acha que Xandão vai ser afastado do STF? É muita coisa aparecendo, é muita evidência de troço errado. Não há como esconder, não há como ignorar. Mas se de verdade, você acredita que ele vai ser afastado? Mande um áudio para mim, 99-234-8786. 99-234-8786, tem notícia para você aqui no Panorama.
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0: Se liga, meu povo, olha só, deixa eu contar para você. Procon de Cabo Frio participa do segundo Seminário Internacional de Direitos do Consumidor. A equipe do Procon do município cabofriense participa a convite da organização do segundo Seminário Internacional do Direito do Consumidor, realizado nesta quinta e sexta-feira em um hotel na Barra da Tijuca, no Rio. Promovido pela Secretaria do Estado de Defesa do Consumidor e pelo Procon Estadual, o evento reúne autoridades, estudiosos, especialistas, profissionais, a NASA, a área de direito, consumerista, eu nem sabia que existia esse nome, consumerista do Brasil, Chile, Peru, Espanha, Marte. Olha, o seminário faz parte do projeto Nova Era do Consumidor. Eu sabia que tinha um negócio meio esquisito. Olha, que debate os desafios nas relações do consumo mediante as transformações tecnológicas, sociais e econômicas contemporâneas. É muito nome bonito, né? Nesse contexto, a pauta contempla discussões sobre plataformas digitais, inteligência artificial, proteção de dados, as novas formas de contratação, entre outras questões. O objetivo do encontro é promover um diálogo qualificado e fortalecer a proteção do consumidor com um olhar atento para o presente e para o futuro. Para a coordenadora-geral do PROCON, a nossa querida Mônica Bonioli, a troca de experiências contribui para o desenvolvimento dos servidores do órgão. Tem mais informação aqui no Panorama.
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0: Ó, aqui já, a Moreira já mandou aqui a foto da camisa e já falou, avisa o Sidney que adorei. Ele tá te ouvindo, pá. Manda um áudio depois pro homem. Tem ouvinte participando aqui no Panorama.
1: 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WhatsApp aberto para a população.
4: Boa tarde. Quanto tempo, amigo?
0: Boa tarde.
4: Aqui o Wellington, São Pedro da Aldeia.
0: Fala, meu amigo, Wellington!
4: Nós estamos passando por um processo difícil, né, na nossa justiça. E ele vai ser afastado, com certeza, amigo. Até pouco tempo nem se cogitava nisso. Mas bastou um homem sério, um homem de Deus, um homem com compromisso com a verdade, abrir essa caixa preta para que o Brasil ficasse em alerta. E vai, agora com o Carlos Viana também pedindo... Se Deus quiser, vai pedir também a intervenção do Alcolumbre, que é um grande bandido.
0: Sim.
4: Vai se resolver. Pode escrever aí. É questão de tempo, o Xandão tá afastado.
0: É, você acha?
4: Tem que ser preservado a Suprema Corte. Ela tá vivendo de escândalo. Ela resolveu dominar o país através do Alexandre, através desse comunista do Dino, do Zanini. Carmen Lúcia que está indo embora. Essa turma tem que sair. Nós estamos no ano. O eleitor, para você aí, eleitor, um recado. Não é só apenas votar no candidato que você pensa A ou B. Pensa que o próximo presidente vai escolher quatro ministros da corte. Já pensou nisso? Você quer um ministro da direita, do centro, da esquerda ou mais quatro comunistas? Pensa nisso, meu povo. Vamos que vamos. Grande abraço, final de semana, feriado abençoado.
0: Valeu, Wellington
4: Pereira, São Pedro da Aldeia. Abraço, Eduardo, e você e equipe.
0: Valeu, Wellington. Grande abraço pra você. Saudade do amigo, hein? Acerte o seu relógio, família Panorama. São 5:06. Deixa eu fazer um convite especial a você. Atenção. Pera aí, deixa eu te falar aqui agora pra você. Pera aí que eu tenho um convite aqui especial. Lembra disso? É isso aí, é a Rádio Globo. O Globo no ar. Deixa eu pedir um negócio aqui, pera aí. Vou encontrar aqui o anúncio que eu tenho que fazer. Tem que fazer um anúncio aqui, senão não entra o pichulé. Senão... Amanhã eu tenho o dinheiro do café. Peraí. Cadê você? Já eu acho, né? Vamos pro intervalo comercial. 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Eu vou pro intervalo comercial, mas eu volto já.
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7: Que beleza. Panorama. Agora são 5 horas e 12 minutos. Que beleza, hein? Esse é o Panorama, trazendo sempre para você muita informação e um resumo das notícias do seu dia. Isso mesmo. Panorama trazendo sempre muita informação para você. Se liga, meu povo, no que eu vou contar para você. É sexta-feira e olha, tem sempre muita gente chegando à região dos lagos e temos um feriado prolongado chegando com muita gente aqui para a região. E olha, a previsão é de mais de 380 mil veículos passando pela Via Lagos, chegando para a região dos lagos e voltando na próxima segunda-feira. Sexta-feira é o dia de maior movimento na Via Lagos. Mas eu não quero falar disso não, meu povo. Eu quero falar agora sobre a sua saúde. Atenção, meu povo. Nesta sexta-feira, preste atenção, nesta sexta-feira nós teremos aqui uma palestra muito interessante falando sobre diabetes. Você sabe muito bem que a diabetes é uma doença silenciosa, que se você não souber aí os indicativos da diabetes, aquilo que pode realmente atrasar aí a sua vida, você pode de repente ser surpreendido e tendo que fazer tratamento, e tendo que levar injeção, e tendo que receber insulina. Isso tudo pode acontecer. Nesta sexta-feira, às 19h30, na rua José Ildefonso, no bairro da Estação, na Igreja Evangélica Congregacional do bairro da Estação, teremos uma palestra gratuita falando sobre diabetes, prevenção e cuidado do diabetes, informar, prevenir e cuidar para viver melhor. É isso mesmo. Você sabia que eu fui fazer exame, Luciano, e descobri que eu estava quase pré-diabético? É, a gente, você vê, hein? E a gente corre, a gente vai até a academia, tá sempre fazendo atividade, temos uma vida regrada, não exageramos em refrigerante. E, rapaz, eu fui surpreendido aí com o exame, né? E aí acabei descobrindo que eu tava pré-diabético. E olha, eu tenho tendência, né? Porque da parte da minha mãe, tem a minha família que é diabética. Da parte do meu pai, tem a minha família que também é diabética. Ou seja, eu tenho tendência a isso. Então, eu fui descobrir, fiz um exame e acabei descobrindo. Olha só, você tem a oportunidade hoje, às 7h30 da noite, na rua José Ildefonso, número 555, na Igreja Evangélica Congregacional do Bairro da Estação, a participar de uma palestra gratuita. Olha só, informar, prevenir e cuidar. Você vai saber um pouquinho mais sobre diabetes. Olha, entenda a diabetes e também os seus riscos, né? Você, alimentação saudável, atividade física e bem-estar também criando aí diferença na sua saúde. Cuide hoje para viver melhor amanhã. Olha, eu vou dizer uma coisa para você, a gente que é homem, a gente não gosta de depender de ninguém não, é verdade ou não é? Rapaz, já pensou no final da vida? A gente sendo tratado dessa forma, tendo que alguém pegar na sua mão, né, fazer... Pois é, isso tudo porque a gente não se colocou à disposição para saber um pouquinho mais sobre essa doença, que é uma doença silenciosa e atinge uma grande parte da população brasileira. Prevenção e cuidados ao diabetes hoje, meu povo, 7h30 da noite, na rua José Ildefonso, número 555, no bairro da Estação, em São Pedro da Aldeia, na Igreja Evangélica Congregacional do bairro da Estação. E ó, é gratuito, é isso mesmo, vamos lá, meu povo, vamos participar. Tem mais participação de ouvinte aqui no Panorama.
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7: Olha, eu perguntei aqui no Panorama. Você acha que Xandão vai ser afastado? Hã? Você acha que o homem vai sair lá do STF? Mande um áudio. Seja sincero. Porque, olha, eu costumo ser sempre um cara otimista. Mas, gente, olha, eu ando tão desanimado com isso. Eu ando tão triste, sabe, com as coisas. É muito... Por muito pouco, a gente viu gente sendo presa lá em Brasília, gente. Teve um senhorzinho aí que bancou aí 500 conto pra turma poder ir pra Brasília aí no 8 de janeiro. O cara tá preso. Teve outra aí que escreveu com um batom. Entrou no depredação de patrimônio público. Formação de quadrilha armada. Com batom. Eita, só se o batom dela for o de James Bond. Já viu aquele filme de James Bond que tem um batom que troca um laser? Só se for aquilo, laser. Pois é, não é, mas aconteceu, né? Mas eu quero saber a sua opinião. Mande aí um áudio pra mim. Você acha que Xandão vai ser afastado? 992348786 é o telefone da sua participação aqui do nosso Panorama nesta sexta-feira. Lembrando que segunda-feira é feriado, hein? Luciano vai folgar. Sendo assim, não posso trazer o programa. Enquanto você vai ligando, eu tenho notícia para você aqui no Panorama.
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7: A Prefeitura de Cabo Frio já montou um esquema especial de segurança e fiscalização durante o feriado de 7 de setembro, hein? É, com a expectativa de aumento de número de moradores e turistas circulando pela cidade, equipes municipais terão um efetivo reforçado nas praias, eventos e outros pontos de maior movimento. A operação reúne guarda municipal, fiscalização de posturas e defesa civil. O esquema também vai atender eventos previstos para o final de semana, como, por exemplo, o Festival da Sardinha na Vila Nova, o Festival Internacional de Dança que está acontecendo neste momento no Ginásio Poliesportivo Alfredo Barreto e a 21ª Parada do Orgulho LGBTI de Cabo Frio. O monitoramento vai contar também com câmeras instaladas em pontos estratégicos, além de uma central móvel montada em uma van que poderá ser deslocada para os locais dos grandes eventos. Além, ó, a turma vai largar o drone da guarda. Rapaz, esse drone da guarda! Olha, hoje eu queria estar colado com a Guarda Municipal, que esse drone da Guarda vai dar muito o que falar. Você sabia que a câmera dele, daqui onde nós estamos aqui, no prédio aqui da Riviera, certo? Aqui, no Parque Riviera. Ele levanta o drone, ele consegue ver a estátua da Havan. Lá em São Pedro. Eu não tô inventando, não, gente. Eu tô falando da Estrada do Avan para ser humilde, né? Porque eu estava na Praia do Foguete. No lançamento da bandeira azul da Praia do Foguete, os caras levantaram o drone da Guarda Municipal e me mostraram a câmera. Eles focaram a estátua da Avan lá do Foguete. Daqui então, querido, os caras daqui devem ir até a, né, ao pedágio da Via Lagos. É a verdade. Hein? Ao pedágio da Ponte de Niterói. Eu sei lá, a câmera dos homens... Aí eu falei assim, rapaz, vai dar muito aborrecimento aí no verão, hein? Aquela turma que fica lá, tomando sol lá, né? Com tudo de fora, nos prédios. Isso vai dar muita dor de cabeça, hein, rapaz? E a turma nem vai saber que o drone tá olhando pra lá, que dá tão de longe, né? Só vai só pegando só de longe. Só, como diz a turma, só por cima, assim, só por cima, assim, né? Que coisa. Tem ouvinte participando aqui do Panorama.
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7: Então a turma vai estar aí com esquema de segurança nesse final de semana por conta dos muitos eventos que teremos na cidade de Cabo Frio. Vamos ouvir a participação dos nossos queridos ouvintes do Panorama. E direto de São Pedro da Aldeia vem ele, o amigo preferido de Fabinho da Rua da Tainha. Fala aí, GG, tô saudade de você, hein?
8: Fala, meu amigo Eduander, fala, galera do Panorama, GG Moura aqui de São Pedro da Aldeia. E aí, Eduander, tá animado pro Polo Rural? Domingo e segunda?
7: É verdade, né? Tem ainda
8: o Polo Rural, vai comer aí, ó, domingo e segunda.

0: Isso aí.
1: Rapaz, tô dando sorvete. Meu Deus do céu.
0: Toma sorvete?
1: Não vou poder tomar nem aquela geladinha, mas tá doido.
0: Papai do céu é bom.
1: O Paulo Rural tá aí com os dentes todos arrancados. Tá doido, vamos, vamos que vamos.
0: Pai.
1: Fabinho, para de falar asneira.
0: Aí, Fabinho, vai deixar? Aí? Essa toa. Ô, Luciano, GG tirou os dentes, tá igual cavalo velho agora, viu? Só tá rindo com os dentinhos da frente agora, igual o burrinho do Shrek. Eu ia mandar pra ele um pedacinho de carne seca e uma rapadura, nem vou mais, né? Não vai poder comer. Tem participação de ouvinte no panorama. A não ser que chupe a carne, né? Tem participação de ouvinte no panorama.
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3: Edu.
0: Oi.
3: Edinho aqui falando.
0: Fala pra mim.
3: Xandão vai ser preso da onde, rapaz?
0: Vai não, né?
3: Nem ser preso, nem ser afastado, você vai terminar em pizza.
0: Rapaz.
3: Mais uma vez.
0: É, né?
3: Entendeu?
0: Ah, não.
3: Só se Xandão foi aquele gambá lá que você afastou da tua cara.
0: Ouriço, foi
3: aí,
0: ouriço.
3: Aí sim, fora isso, meu irmão, não vai ser afastado, não.
0: Não, aquilo foi ouriço, Andinho. Aquilo foi ouriço. O Andinho tá falando que o Andinho foi na minha rede social lá. O Andinho é meu colega de Instagram, né? Rapaz, um ouriço invadiu minha casa lá de madrugada. Que estrago que fez as cachorras. Minhas cachorras estão sempre lá, né? Vigiando aquela coisa toda e tal. Quando cai um gambá, o gambá foge, aquela coisa, finge que tá morto e fica e vai embora. Mas o ouriço. A bichinha deu uma bocada com vontade. Olha, entrou em desespero. Ela bateu na porta, ela gritou na janela e ela forçava a maçaneta. Eu nunca vi daquilo. Eu falei, o que tá acontecendo? Isso 3 horas da manhã, Luciano. Uma chuva. Me deu pena, rapaz. Me deu pena. Agarrei a bichinha e aí tirei, né? Tirei os espinhos, né? Eu acho até que eu agi corretamente, porque eu peguei um alicate universal, meu irmão, pra puxar os bichos lá e... E ficou, olha, mas foi sofrimento. Graças a Deus, tudo certo. Mandou um abraço aqui para o Dr. Carlos, veterinário, que atendeu o nosso pedido. Liguei para ele de manhã cedo, estava lá em casa. Já medicou lá as bichinhas. E as bichinhas, tá todo mundo lá brincando já. Tá todo mundo feliz de novo. Agora pergunta se elas querem andar no quintal à noite agora. À noite agora. Pergunta se elas querem correr atrás agora de algum gambá. De modo algum. Tem participação de ouvinte aqui no Panorama. Fala comigo, meu chegado.
4: Grande Eduane, boa tarde, meu amigo. Boa
0: Fala,
4: tarde,
0: Christian.
4: Luciano. Tudo jóia, meu irmão?
0: Tudo bem, querido?
4: Meu garoto, em relação à pesquisa do dia, não Fala, vai dar em nada isso aí.
0: Poxa.
4: Vai dar em nada. Aí pro nosso lado, o negócio sempre arrebenta, né? Pode sempre arrebenta pro nosso lado. Rapaz. Esse pessoal aí, tudo tem costa quente. Mano.
0: Pois é.
4: Ao meu ver, pode justificar alguma coisinha e tal, mas pra mim não vai dar em nada isso aí. Uma vergonha, né, cara? Uma vergonha nesse país desse jeito, né?
0: É triste.
4: Beleza, meu garoto?
0: É.
4: Grandíssimo final de semana pra você e sua família. Tá bom, Luciano? Você, tá bom, Eduardo?
0: Tá bom, meu irmão.
4: Grande final de semana pra nós, meu irmão. Fica com Deus aí.
0: Obrigado, meu querido. Grande abraço pra você. Tem entrevista no Panorama.
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0: Amiguinho, vai ter um mutirão limpa-nome no município de Arraial do Cabo e quem pinta no Panorama falando conosco, doutora Silvia Becker, ela que é responsável pelo PROCON do município Cabiça, vai falar aqui no Panorama.
5: Esconde Arraial do Cabo convida você, consumidor, a participar do mutirão estadual de renegociação de dívidas. Aqui na nossa secretaria, nos dias 22 e 23 de setembro, vai acontecer de forma presencial e também online a renegociação de dívidas dos consumidores. Algumas empresas já confirmaram presença e outras vão fazer de forma online. De forma online temos TIM, Casas Bahia, Vivo, Claro e o Grupo Prefisa. De forma presencial, as concessionárias Enel e Prolagos já confirmaram presença e também Serasa. E nesse ano, uma novidade, os cartórios aderiram ao mutirão estadual de renegociação.
0: Opa!
5: Então você, consumidor, que tem o seu nome protestado em cartório, também pode comparecer no cartório aqui de Arraial do Cabo nos dias 22 e 23.
0: 22 e 23 de setembro, é isso. Ela terminou de falar aqui, mas é cortar o vídeo, né? 22 e 23 de setembro. Deixa eu dar aqui a informação completa para você que está aqui na minha frente já. Olha, a ação do PROCON acontece nos dias 22 e 23 de setembro. Os moradores que estão com suas contas atrasadas terão a oportunidade de negociar as suas dívidas diretamente com empresas e buscar as melhores condições de pagamento. Aonde, tio Edu? Eu vou contar aqui agora para você. Preste atenção, a orientação é que os interessados aproveitem os 2 dias de atendimento para consultar as pendências.

0: Tendências, leva tudo que é documento, hein? Isso, até teste do pezinho, para verificar também as propostas disponíveis para quitar e parcelar as suas dívidas. Olha, o atendimento será na rua Ézer Teixeira de Melo. Isso, número 5, no bairro da Praia dos Anjos, em Arraial do Cabo, de 9 da manhã até 17 horas. Agora sim, agora acerte o seu relógio, família Panorama. 26 minutos, passado das 5 horas da tarde de uma sexta-feira linda, com céu aberto, isso, azul e lindo. Olha, lembrando a você, às 7h30 da noite de hoje, teremos palestra gratuita falando sobre diabetes na rua José Ildefonso, número 555, no bairro da Estação, em São Pedro da Aldeia, na Igreja Evangélica Congregacional do bairro da Estação. Eu vou estar lá! Então, vamos todos nós, né, para saber um pouquinho mais sobre o que é a diabetes, como tratar, o que fazer, de onde veio, o que come. Isso tudo você vai saber da diabetes aqui no município de São Pedro da Aldeia na noite de hoje. 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Eu vou pro intervalo, meu povo, mas eu volto já, aguenta aí.
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0: de sexta-feira pra você. Esse é o panorama, amiguinho. Agora são 5 horas e 31 minutos. É isso mesmo. Pra resumir, faltam 29 minutos pra gente terminar esse programa, né? Quero desejar a você um excelente final de semana. Papai do Céu abençoe sua vida, abençoe a sua casa. Esteja com você, que seu final de semana seja maravilhoso. Tem notícia pra você aqui no Panorama.
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0: Colaborando com o que GG, o amigo de Fabinho da Rua Tainha, falou. Olha, pessoal, vai acontecer aí a 32ª Cavalgada da Independência. 2 dias de festas no município de São Pedro da Aldeia. É, vai celebrar aí o feriado da Independência com a programação muito diversificada, pessoal. Vai ter aí, vai ter show, vai ter prova equestre, vai ter gastronomia, atrações aí para toda a família. Neste domingo, das 10 da manhã até as 10 da noite. E segunda-feira, das 10 da manhã até as 8 horas da noite. E a entrada é gratuita. A programação começa no domingo, quando o público vai poder acompanhar as provas dos 3 tambores a partir das 11 horas da manhã. Do laço, a partir das 6 da tarde. Abrindo as apresentações musicais, teremos Jéssica Salles e WD dos Teclados e Dani Carvalho, além também de que vão se apresentar também no palco da Praça de Alimentação, das 12 até as 14 horas. O palco principal será aberto para o grupo Os Brabos do Forró. Isso mesmo, vai ser às 4 horas da tarde, seguido aí pelo cantor Wagner Marins, às 6 da tarde. Encerrando a programação, vem aí Léo Parazzi, nosso querido Léo Parazzi, o pai de 7 pessoas, isso mesmo. Ora, na segunda-feira, a tradicional Cavalgada da Independência será o destaque da programação e a concentração vai acontecer às margens da RJ-140, na altura ali de Campo Redondo. Deve ficar ali em frente à van, né? Ali é o melhor lugar, reúne todo mundo ali em frente à van. Ali é Campo Redondo, pô, para ali na frente, ali tem um espaço pra caramba, né? Reúne a turma toda a partir das 10 da manhã e segue em direção ao Polo Rural. Tá bom, meu povo? Então, na segunda-feira, feriadão, a galera vai se reunir ali em Campo Redondo, nas margens da RJ-140, perto do Elefantinho, e vai partir em direção como é que é? Ali, ali é o Polo Rural que fica lá na Estrada da Cruz. É, entra ali na estrada que vai ali pra Rua do Fogo e segue seu rumo, isso mesmo. Olha, o Polo Rural, a programação continua com a prova da marcha a partir das 11 horas da manhã. Os mineirinhos vão se apresentar também na Praça de Alimentação, vai ser uma grande festa. 2 dias, sábado, domingo e segunda-feira em São Pedro da Aldeia. Tem ouvinte participando da pesquisa do dia.
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0: Perguntei de todo o meu coração e quero saber a sua opinião. Você acha que agora Xandão vai ser afastado do STF? É muita barbeiragem, né? Tá fazendo muita coisa errada, gente. Todo mundo tá vendo isso. É gritante o negócio. Mas quem é que corrige? O cara tá no Supremo. E aí, vai ser afastado? Luciano, cadê a vinhetinha? Enquanto isso, na sala de justiça. Bota aí. Bota aí, vai te ver. É, não, tem que botar hoje. Tem que...
2: Enquanto isso, na sala de justiça.
0: É, pois é. Xandão vai ser afastado? Quando a gente falar agora da pesquisa, você bota isso aí, hein? É. E na pesquisa do dia... Bota aí.
2: Enquanto isso, na sala de justiça.
0: Xandão será afastado? Quero saber a sua opinião. 992348786, o telefone do Panorama. Fala comigo, meu chegado.
3: Oi, Luander. Boa tarde.
0: Boa tarde.
3: Boa tarde, Luciano.
0: Boa tarde.
3: Rapaziada, não vai não. Yeah. Infelizmente... Aquela foto tirada deles,
0: rapaz,
3: antes de ontem,
0: você viu,
3: todo
0: cara.
3: Sorrindo,
0: é.
3: O atual chefe, né?
0: Isso.
3: O Fachin, Gilmar Mendes e ele, pode ter certeza, infelizmente, não será dessa vez. Um abração para vocês, um bom final de semana.
0: Obrigado, Alex.
3: Saúde e paz, galera.
0: Amém.
3: Fiquem com Deus.
0: Fica com Deus,
3: Alex,
0: querido.
3: Das Palmeiras.
0: Valeu, meu chegado. Tem participação de ouvinte. Fala aí, Anderson.
4: Boa tarde, Eduander Silva.
0: Boa tarde, meu
4: Sua
0: chegado.
4: Pesquisa do dia aí.
0: Diga aí.
4: A meu coração torce que tenha.
0: Sim.
4: Que Xandão seja julgado das merrecas que ele está fazendo.
0: Tem que moralizar, né?
4: Mas cara? Não acredito, não.
0: É.
4: Na minha mente não acredita.
0: É.
4: Porque
0: acabou.
4: É um jogo de cartas marcadas,
0: acabou,
4: pra todo mundo
0: acabou.
4: Amarrado.
0: Eu acho que acabou isso.
4: Fizeram uma Constituição Federal de freios e contrapesos, né?
0: É.
4: O Senado toma conta do Congresso, do Supremo, o Supremo toma conta do Senado.
0: Isso.
4: Aí um fica segurando o bode do outro, né?
0: É.
4: Então o que acontece? Se você me condenar aqui, eu te arrebento aqui.
0: É isso aí mesmo.
4: Não tem rabo com um preso com o outro, é complicado.
0: É. Ameaça,
4: não,
0: né?
4: Acredito. Torço que o Brasil ainda possa ter jeito para meus netos, nem para meus filhos, eu acho que já perdi. Mas para meus netos tem jeito, mas vamos ver.
0: Você vê, até o próprio D9 foi ameaçado, né? Disse, olha, o PT da Bahia está aqui na nossa mão, está lá porque a gente, você governa porque a gente deixa. Já era, irmão, já era. A gente, bom, papai do céu é que está no comando de tudo, né? A gente, é a nossa única esperança, é onde nós temos que ter confiança. E isso não vai nos decepcionar.
5: É verdade.
0: Então a gente só bota o nosso coração ali, diante do Papai do Céu. Porque o restante, amiguinho, não vai consertar de jeito nenhum. Tem ouvinte participando aqui do Panorama.
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7: Oi, Edu, boa tarde.
0: Fala,
7: pô, soube que trouxeram a trampa pro nosso amigo Manel. Parabéns. Foi. Aí, Manel. Mas, pô, esqueceu de minha camisa aí.
0: De que, Eba?
7: Eu quero minha camisa também. Ô, Sidney, pô, sou vascaíno igual você, esqueceu minha camisa?
0: Sai
7: grande
0: fora.
7: Abraço aí.
0: Pai de show. Tem participação de ouvinte.
8: Boa tarde, Edu.
0: Fala aí, Munir.
8: Opa. Ah. Nunca que o Senado vai voltar o impeachment de Alexandre de Moraes. Nunca.
0: Ah.
8: O Senado não vai voltar. Estão tudo enrolados.
0: Então.
8: O Alcolumbre está enrolado junto com o Alexandre de Moraes, com o Bocaro. Está tudo no mesmo barco. Não vai votar, não. E não vai aprovar, não, pô, o impeachment dele, não. Porque Alexandre de Moraes era, já está preso muito tempo e afastado há muito tempo. O Senado não está votando, não está, não vai votar, não. Não vai.
0: Coisa,
8: só tem bandido, rapaz. Bandido
0: é.
8: Da capa preta. Entendeu? Não vai dar, não. Com certeza não vai, não. Entendeu, Igor?
0: Tá certo.
8: É, essa máfia aí do Brasil aí, rapaz. A máfia do Brasil. Entendeu? A máfia da toga.
0: É.
8: Entendeu? Rapaz, os caras ainda tem gente pra puxar a cadeira dele, pra ele sentar, cara. O cara nem consegue puxar a cadeira. Quem puxa
0: ganha
8: a cadeira,
0: uns 20 mil pra fazer
8: isso. Tem um puxar a cadeira pra ele sentar.
0: Ganha uns 20 mil. É,
8: ah, pelo amor de Deus, lá com essa turma do STF, rapaz, tudo bandido.
0: Concurso pra puxar a cadeira. 20 conto deve ser o saláriozinho deles. Quem que tá faltando, Luciano, pra dar opinião aqui? Fala a verdade. Quem que tá sentindo falta pra dar opinião aqui hoje? Fala pra mim. Diz aí você.
6: A sabedoria de Unamar.
0: Rapaz, olha, sabedoria. Ouve só essa vinhetinha aqui. Bota aí, Luciano, bota aí. Cadê?
2: Enquanto isso, na sala de justiça.
0: Fala aí, sabedoria.
9: Boa tarde, Eduardo Silva, Wagner Bastanho de Unamar. Boa tarde, ouvindo o Panorama.
0: Diga, fala aí.
9: Eduardo.
0: Olha, puxou logo no pigarro.
9: Brasília. Tem que ir. Só uma bomba, amigo.
0: Eita, não, Eva.
9: Se isso aí não der em nada, o que mais vai dar?
0: É verdade.
9: Isso já tá uma vergonha. Antigamente eles faziam as coisas, jogavam um lençol por cima, tá sem tapar. Mas agora não, esquecer que tem internet, todo mundo comunica com todo mundo sabe do passado. Então tá difícil pra eles.
0: É, rapaz.
9: Se eles empurrarem isso com a barriga, acabou, amigo. Acabou, quer dizer, acabado de chatar há muito tempo, né?
0: Sim.
9: Mas aí piorou, viu?
0: Fechar a porta, né?
9: Não tem como.
0: Tem que fechar a porta, acabar com tudo, fechar a porta.
9: Com a moral deles, tá no chão.
0: É.
9: Eles não têm moral pra nada. Só tem um ministro aí com moral, que é o Mendonça. O resto? Então é isso aí, amigo. Agora eu quero falar pra você, Eduardo, que amanhã, sábado...
0: Sim.
9: Eu já estou aqui no Novo Arraial, na casa do meu filho.
0: Eita, Alex. Coisa boa, hein, rapaz?
9: Aqui, botando água pra cima, porque a água não tá subindo, a água da Bola tá fraca.
0: É.
9: Tive que ligar a bomba.
0: Isso.
9: É, eu quero comunicar a você que amanhã eu estou completando 81 anos.
0: Para
9: não, 84
0: tudo.
9: Não, tá, Eduardo?
0: Eita, nós, hein, rapaz?
9: 81
0: só.
9: Anos.
0: Aniversário da sabedoria.
9: Mandar os parabéns pra mim, fico feliz da vida.
0: Agora.
9: Obrigado, companheiro, bom fim de semana.
0: Agora.
9: Obrigado, Panorama, por tudo.
0: Que isso,
9: sabedoria. Um abraço para todos e até a próxima.
0: Para toda a pesquisa, geral, mandando abraço agora para sabedoria. Sabedoria amanhã completa 81 aninhos. Tá aí, ó. É um garoto, né? Tá com 81 aninho, mas na carcaça dele é de 50 anos, rapaz. É um menino, tá lá em Novo Arraial, rapaz, tá tirando onda. Vai passar o feriadão aqui no município de Arraial do Cabo, saiu lá de Unamar. Olha, geral, todo mundo agora mandando abraço para a Sabedoria. Sabedoria agora, completando 81 anos, que felicidade. Sabedoria, Papai do Céu, lhe dê muitos outros 81 anos de vida. Papai do Céu abençoe as suas mãos, a sua casa, a sua família, renove a sua energia e que você continue sendo essa pessoa sempre grande e especial em nossos corações. Felicidade, Sabedoria, parabéns pelo seu aniversário. Já tá chegando aqui, ó. Fabinho já mandou aqui, ó, meus parabéns, Sabedoria. Ô, Fabinho, não escreve não, manda um áudio pro homem, rapaz. Fala aí, Moreira!
5: Eduander, boa tarde de novo, né? O Xande aqui de novo, Xande Moreira, flamenguista da Vila Nova. Manda um parabéns aí pro Sabedoria, hein?
0: Agora!
5: Sorte, saúde e sucesso pra ele aí, tamo junto.
0: Isso.
5: Guarda o bolo pra gente,
0: hein? Isso mesmo, Sabedoria, eu não gosto de bolo não. Fala tudo, Sabedoria, eu não gosto de bolo não. Vem mais aqui, eu acho que mensagem, vem Sabedoria, fala aí.
10: Fala comigo, Sabedoria! Fala comigo, Sabedoria! Ninguém é nada, não chega essa idade, não chega essa idade. Parabéns! Deu, um ano que vem, nós estamos juntos com o Panorama!
0: Isso aí, no ano que vem, graças a Deus, então ano que vem você volta. Tem participação aqui de ouvinte!
11: Enquanto isso, em Arraial do Cabo,
0: ó,
11: Sabedoria, mais isso. Velho um dia, cada vez mais sábio. Parabéns, isso Sabedoria!
0: Mesmo. Isso mesmo, tá aí, parabéns, Sabedoria!
12: Boa tarde, Eduardo Silva, boa tarde a todos da Rádio Ondas, é Rose da Baséria Naval. Edu, um beijo no coração, uma ótima sexta-feira abençoada aí pra todos
0: musiquinha
12: vocês.
0: Musiquinha pra Sabedoria dançar aniversário.
12: Edu, passando pra dar os parabéns à Sabedoria de Unamar.
0: Isso!
12: Uhul, muitos anos de vida, felicidade, Sabedoria, que Deus te abençoe.
0: Isso, hein, Sabedoria? Que é isso, Sabedoria, parabéns, Sabedoria. Sabedoria, Papai do Céu, lhe dê muitos anos de vida.
10: Enquanto isso, Sabedoria tirando onda em Arraial do Cabo. Que surfando na praia do Arraial do Cabo.
0: Tá na lagoa.
10: Quem? Sabedoria, completando 81 aninhos.
0: Parabéns, é um menino.
10: Parabéns pra você. Sabedoria!
0: Que
10: em
0: isso?
10: Arraial do Cabo.
0: Eu fiquei sabendo que Sabedoria vai virar as velas em cima do bolo. Ao invés de 81, botar 18. Fala comigo.
13: Boa tarde, Eduander. Boa tarde, Panorama. Boa tarde, Sabedoria. Parabéns, Sabedoria.
0: Isso.
13: Eduander.
0: Oi.
13: Sábado, amanhã, temos reggae na Praia das Conchas.
0: Opa.
13: Aqui número 2, Boa Vida.
0: Tá certo.
13: Reggae com a banda Bia já. Galera, 15 horas, todo mundo na Praia das Conchas. Reggae. Sabedoria. Parabéns.
0: Amanhã tem reggae ao vivo ali no Praia das Conchas, no município de Cabo Frio, com a banda Viajar. É isso mesmo, tem participação de ouvinte.
14: Parabéns, parabéns, Sabedoria.
0: Tá aí a galera mandando abraço para a Sabedoria. Fala aí, GG.
15: Feliz aniversário, Sabedoria de Unamar. 81 anos de vida.
0: Isso.
15: E que venha mais 81. Vamos que vamos.
0: Tá certo. Aí, Sabedoria, isso tudo aqui em 2 minutinhos que você falou do seu aniversário, hein, rapaz? Vou te contar, tá com mais audiência que eu, hein? Acerte o seu relógio, família Panorama. Agora 15 minutos, faltando para as 5 horas da tarde. Lembrando que segunda-feira não tem Panorama, meu povo. É feriado, tudo em folga, hein? E amanhã é aniversário de Sabedoria. Sabedoria tá convidando todo mundo pra festa. É, vai todo mundo pro sítio dele lá em Dubai. Em Dubai. Cada um segue o seu rumo, né? Dá seu jeito. Vai matar lá umas 400 cabeças de gado, vai fazer um churrasquinho básico pra família. Sabedoria completando 81 anos, o nosso querido amigo Sabedoria recebendo também o nosso abraço e felicidade. É isso mesmo. Aqui, pra mim, tá reclamando já. Que isso? Segunda-feira não tem panorama? Que poxa. Eita, bicho chorão, rapaz. Vou te contar, hein? Vou pro intervalo comercial e daqui a pouquinho mais participação de ouvinte e entrevista no Panorama. Aguenta aí. 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Faltam 15 minutos para as 6 horas da tarde.
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1: 12 minutos, faltando para as 6, tem participação de ouvinte aqui no Panorama. A gente vai dar preferência agora para a rapaziada, né?
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2: Moduan, nós estamos aqui com um problema aqui na Rua Angostura 46, 47, 48.
1: Eita, é
2: o camarada tapou o buraco, já estava aniversariando de esgoto, tirou os paralelepípedos, jogou na pracinha e até hoje não vieram recolocar. Viu? Coisa terrível, eu não sei se você quer um secretário de obras, se o irmão souber, por gentileza, eu lhe peço o nome de Jesus, tenta acionar esse cidadão aí no microfone, para ver se ele vem consertar. Aqui está o recantadão todo cheio de buraco, mal iluminado, lâmpada que diz que ia botar lâmpada de LED, fortíssima, coisíssima nenhuma. E quanto isso aí, eu espero em Deus, estou orando pelo André Mendonça, viu? O André Mendonça, para que seja vaso de honra nas mãos do Senhor.
1: Amém.
2: E varrer essa turma daí, viu?
1: É, né?
2: Seu homem é maligno, meu irmão. Está por fora. Seu filho do diabo.
1: Eita, nós.
2: Seu homem é maligno mesmo. Eu criei uma frase o seguinte: tem gente que se sente bem em fazer o mal e se sente mal em fazer o bem.
1: É, rapaz.
2: É isso aí, meu irmão.
1: Isso
2: ele
1: mesmo.
2: Tá tentando de tudo quanto a gente. Está comprovado, rapaz, que tá ele e a esposa. Estão enrolados. E agora, entrar com faquinha para não sei o quê. É uma verdadeira arapuca, meu irmão.
1: É, né?
2: Mas quiçá que a justiça de Deus, ela nem tarda nem falha.
1: Isso
2: ela
1: aí.
2: Chega na hora certa, ela exalta e abate.
1: Uhum.
2: Dá vida e tira a vida. E nós cremos num Deus Todo-Poderoso. André Mendonça é homem de Deus, hein?
1: Uhum.
2: É homem de Deus.
1: Tá certo.
2: Viu? Homem de Deus. Esse homem aí, tá por fora desse homem, rapaz. Naquele, junto com aquele Flávio Dino, aquela turma toda aí, só Jesus, meu irmão, só é, né? Deus.
1: Tá bom.
2: Mas a Bíblia diz, se Deus é por nós, quem será contra
1: nós?
2: Mas eu creio
1: isso aí.
2: Que Deus pode, se Ele quiser, Ele pode inverter esse quadro, mudar a página, viu? A página tá suja, rapaz.
1: Isso. Tem mais. Tem mais não? Tem mais pedacinho aqui, fala aí.
2: É Canto das Dunas, viu, irmão? A última rua.
1: Tá.
2: Rua Angostura, que agora
1: Angostura.
2: José Josafá, não sei de quê. Tá aqui os paralelepípedos e gente até carregando, rapaz.
1: É mesmo? Levando paralelepípedo?
2: Carregando os paralelepípedos.
1: Virou pet?
2: Não, porque, não, eu peguei um moço aqui, frequentador de igreja,
1: porque
2: um servo de Deus não faz isso, junto com o outro. Não, pois, irmão, você não
1: levou
2: pode fazer
1: isso, levou o paralelepípedo?
2: Não, não.
1: Vai levantar um muro de
2: não,
1: Jericó?
2: Que é isso, pastor? Não, não pode. Isso não pode, rapaz.
1: Pergunta se alguém tem Neemias, aí, ele tá levantando os muros. Tem participação de ouvinte no Panorama.
3: Duarte, meu amigo, se for afastar um, tem que afastar um, dois, três, quatro, cinco. Quem se reuniu, quem pediu dinheiro, quem fez contrato, quem pegou o contrato, quem foi atrás de dinheiro para isso, que não apresentou o contrato do que diz que foi pegar o dinheiro.
1: Isso.
3: Não, meu amigo.
1: Isso. Transparência total.
3: Acho que não perdi. Meus netos têm jeito. Tem que ter uma limpeza.
1: Total.
3: Tem que reformular tudo.
1: Isso.
3: Eu falo é o seguinte, as pessoas precisam pensar melhor, não arrumar inimizade por causa de política, por causa de um lado ou do outro. Faça política, mas sem arrumar inimizade.
1: Isso, tem mais.
3: Aí, ó, é Nicolas Ferreira, amigo do Lindão. O Nunes, amigo do Lindão. O Mendonça, amigo do Lindão. Todo mundo ali, amigo do Lindão, ó. E ninguém fala nada, todo mundo quietinho. É só um, por quê? Tem que ser todo mundo.
1: Tá aí, a participação, a última de hoje. São 5 horas e 52 minutos, meu povo. Tô indo embora. Tô de volta na próxima terça. Segunda-feira é feriado, não tem panorama. Olha, eu desejo a você um final de semana de muita paz. Passa o final de semana de cara bicuda, não. Sabe? Faz as pazes com seu pai, faz as pazes com a sua mãe, liga pro teu irmão. Dê um beijo em sua esposa. Final de semana passa num estalar de dedos. Aproveite bem o final de semana na paz do Senhor Jesus, criando momentos de felicidade. Beijo no coração de todos, bom descanso, até terça-feira, dia 8, se Deus quiser.

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0: Sextou, galera! Hoje é o Dia Internacional! Todo dia a gente capricha, mas hoje, sim, né? Sabe como é que é? Sextou, bebê! Com aquele gostinho de final de semana prolongado, rapaz! É isso mesmo! E agora eu quero dar uma boa noite pra você que tá em casa, no carro, no trabalho, pela internet, no aplicativo do Viva Bem, nos sites vivabem.ap, ondasfm.com.br, no nosso Instagram, @ Viva Bem na Rádio Ondas, onde quer que você esteja.
1: Brasil!
0: Você está muito, muito bem sintonizado. Dando boa noite pra essa equipe maravilhosa que eu tenho.
2: Sim.
0: Primeiro pra ele, meu moreno alto, bonito e sensual.

0: Para tudo, rapaz. Boa noite, Davizinho.
1: Opa, senhor.
0: Opa, boa noite agora vai pra ela, que é casada, recatada e quase do lar.

Fala, Carol! Carolzinha! Ótima noite pra você e o príncipe herdeiro Iago! Bom, gente, quero agora mandar uma boa noite pra ele, que é gato, malhado, gostoso e não tá solteiro.

Clayton Jorge, meu sócio, o homem mais gostoso da região dos lagos. 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Dando boa noite aí pro meu amigo Vidinho Porto. Boa noite, minha eterna radialista. Fala, meu querido, boa noite. Vamos fazer o seguinte, daqui a pouquinho DJ Bruninho tá aqui, ó, já pra arrasar, tá montando tudo. Vamos começar com Nirvana. Ótima noite.

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1: Bom, gente, agora sim quero dar boa noite pro meu amigo DJ Bruninho. Boa noite, meu querido.
2: Oi, boa noite. Quanto tempo,
1: pois né? Pois é, saudade, rapaz. Difícil bater agenda, hein?
2: É verdade. Já tem umas duas sextas que você tenta me trazer
1: meu
2: aqui,
1: meu Deus do céu, não vai. Tá no corre. O bom é que a gente vai agora, vai ter mais dias de música aqui.
2: É mesmo, né?
1: Novidade, Viva Bem.
2: É interessante,
1: não,
2: gostei
1: porque,
2: disso.
1: Sabe por quê? Não tá dando, cara. Não tá dando pra ter só um dia. Galera tá pedindo mais, então simbora.
2: Davizinho, tá vendo aí que eu sempre falei aqui nos bastidores? Vamos, né, fazer um negócio acontecer mais vezes. Tamo aí.
1: Exatamente, entendeu? E assim, eu quero primeiro te agradecer por ter aceitado o convite.
2: Claro,
1: parabenizar
2: sempre
1: pelo corte de cabelo.
2: Ah.
1: Davizinho.
2: Hoje eu tô no modo Bruno Fernandes aqui.
1: Pô, Davizinho, quando você chegou, o Davizinho falou assim, vou cortar, porque o Davizinho tem o cabelo grande, rapaz.
2: Corta, meu filho, corta. Pode cortar pão,
1: tá
2: isso,
1: querendo, tá fazendo
2: passa
1: cacho,
2: a máquina zero.
1: Fazendo cacho já no cabelo, Davizinho, rapaz. Fala pra gente, nesse sextou, o que, que você preparou pra gente?
2: Cara, hoje eu tô numa pegada mais retrô, assim, porque eu gosto e amo vir nesse programa e sei que vocês gostam
1: eu
2: também.
1: Eu adoro, então, rapaz. Então, simbora.
2: Não tem jeito, vambora, sexta-feira.
1: Sextou, bebê.
3: Que das antigas é Bruninho DJ.

0: sonzeira é essa, Bruninho?
1: Uou!
0: Sextou, bebê! Que é isso? Serjão Vascaíno, boa noite, tamo junto, aquele abraço. Serjão, cadê o café, cara? Cadê o café, Serjão?
1: Tá na hora. Cafezinho, essa hora cai bem.
0: Cafezinho caiu bem essa hora. Serjão, você tá em débito com a gente, cadê você, rapaz? Beijãozaço também pra Raquel Marques, sintonizada com a gente. 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Vamos faturar! Ah, peraí. Ah, calma, fatura não. 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
6: Caraca, já começa com essa sonzeira aí, cara, de fundo.
7: É assim.
6: É assim que a gente começa. Aí sim, é sim. Gente, lembrando que amanhã é dia de Santo Samba. É isso aí, dia de Santo Samba amanhã. Beijãozaço aí pra Luciana Branco, galera aí da organização do evento, tá certo? A gente aí, ó, tem pulseira disponível. Se você quiser, 998-15-7773, 998-15-7773. E você, Bruninho?
7: E aí? É isso. Mais uma sequência, mas antes de a gente começar a tocar, né? Deixa eu mandar um alô pra uns amigos meus aqui, muito sem vergonha, né? Dado, lá da Ilha do Governador.
6: Opa!
7: Meu amigo DJ Rabanada. Todos eles são DJs, né? Rabanada, lá de Vitória. Dudu, nosso amigo carinhoso, Dudu. Valeu, Dudu, tamo junto. Paga a maçaneta. Meu amigo Faro tá lá em Portugal, ouvindo pelo site da Ondas. Tá? Forte abraço. E tamo junto, vambora. Mais uma super sequência que hoje eu tô pro retrô.

0: Que sonzeira, rapaz. Bruninho, fala pra gente, pra contratar seu show, como é que faz?
1: 22981800087, vai falar diretamente comigo. Se não atender na hora, espera só um pouquinho, porque, né, papai precisa descansar também.
0: É, rapaz, não para, né?
1: Não para.
0: Como é que tá a agenda final de semana?
1: Então, hoje, sexta-feira, eu faço Buda Lounge, que é a minha casa do coração, com a volta do Pagodeando, e saindo de lá eu vou pra Búzios, pra Vibes. Vibes é Funk BZ hoje. Amanhã, sábado, eu tô no Buda Lounge novamente com David Júnior, e no domingo... Eu começo o meu domingo no Tamoios com o aniversário do Leandro de Menor, né, do Quintal do Zeca, e depois eu parto mais tarde para um ano da Raça Rubro-Negra e finalizo a noite no Buda Lounge, no melhor baile funk da cidade.
0: Opa, opa, o Sérgio tá aqui, só balada hoje, arrebentou, rapaz, pensando o quê? Sextou, bebê. Beijãozaço aí para toda a galera sintonizada com a gente.
1: Panela Masterchef, beijo.
0: Beijãozaço. Olha, beijãozaço também, especial produtora Carol Marangon Físio. Acessa lá no Instagram, Carol Marangon Físio, gente. Terapia neural, tudo de bom. E, ó, combate à dor crônica. Eu super recomendo. Beijãozaço também pra minha amiga Rose Fitness. Fala, Rose. Beijãozaço pra você. Beijãozaço também, especial pra toda a galera do Roma Café Garden, onde você consegue unir o sabor à natureza. 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Serjão, beijãozaço pra você, né? Que é lá do Roma, família Roma. Nelson, Yasmin, toda essa galera maravilhinda. Vamos faturar da vizinha. Já voltamos com muito mais com DJ Bruninho. Uou.
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1: Gente, opa, agora sim. Bom, gente, olha só, lembrando que quem faturou tá um ingresso com combo lá de vodka energético, do grupo Por Amor, que vai estar lá no Quintal do Zé daqui a pouquinho, a partir das 9 da noite. Foi a Marilene de Jesus Alves do Poço Fundo. Marilene de Jesus Alves do Poço Fundo, beijãozaço pra você, parabéns aí, viu? Beijãozaço pra você, minha linda. Bom, gente, galera aí pode entrar em contato, quem tiver interesse em participar com a gente, tá? Pelo 998-15-7773. Lembrando que amanhã tem também... gente, tem Santo Samba lá nas Palmeiras. O negócio tá agitado. Cabo Frio tá agitado.
2: Muita coisa.
1: Tem muita coisa, né, rapaz? Como é que pode? Deixa eu ver aqui. Eu quero ver, porque às vezes é difícil, né, as pessoas mandarem aqui. Deixa eu ver aqui, né? Mas tem o Festival da Sardinha.
2: Eu amo Sardinha.
1: Festival da Sardinha lá no meu bairro, lá na Vila Nova. Mas é legal o Festival da Sardinha acontecendo na Vila Nova, porque minha rua tava sem luz, agora tá iluminada. Cara, foi muito bacana, cara!
2: Por que será que tá iluminada?
1: Eu tô aqui! Cara, Bruninho, tô aqui um tempão pedindo iluminação pra Rua Nicanor Pereira Couto. Mas, cara, obrigada. Obrigada, Associação de Moradores, obrigada, Prefeitura, muito obrigada. A rua tá iluminada, cara, cheia de barraquinha.
2: Muito bom, isso é muito legal.
1: Isso é muito bacana,
2: gosto,
1: né?
2: Eu gosto.
1: Aí tá tudo iluminado agora. Obrigada, viu, gente? Valeu pelo Festival da Sardinha, eu vou ter luz na rua, gente, depois de mais de 2 anos.
2: Deram a luz na sua rua.
1: Deram a luz lá na rua, obrigada, viu, gente? Eu tô tão emocionada. Bruninho, faz o seguinte, toca a nossa última sequência, porque meu coração tá batendo até mais forte.
2: Vambora.
1: Simbora.

0: Que é isso, DJ?
1: Dá nem vontade de parar.
0: Não dá nem vontade, né, rapaz? Oi, gente, olha. Gostinho de feriado. Eu e o Davizinho estaremos de folga segunda-feira. Retornaremos na terça, né, Davizinho? É, mas não sai da sintonia, da ondas, não.
1: E eu voltarei na próxima sexta, pronto.
0: Opa, então simbora. Tá já embora. Tá lacrado, tá lacrado. Bruninho, obrigada, meu amor.
1: Nada, obrigado você. Eu consegui dessa vez vir, porque depois de duas tentativas, né? Não bem sucedidas, mas hoje eu tô aqui, graças a Deus.
0: Graças a Deus.
1: Valeu, Davizinho.
0: Valeu. Bom, gente, valeu, Davizinho, Cleiton, Carol, Laura, galera da Edicom, Editora Comunicação, responsável pela produção do Viva Bem. Obrigada a vocês, internautas e ouvintes do Viva Bem, responsáveis pelo nosso sucesso. Bom, gente, um ótimo restinho de noite, um ótimo final de semana prolongado. E até terça, porque ele quer. Finalizando com ele. Bruninho, cabe mais uma. Finaliza aí.
1: Bora.

0: dominaram o país no dia de hoje.
1: Olá, boa noite.
2: Boa noite para você que nos acompanha em todo o país.
1: Sexta-feira, 4 de setembro de 2026.
2: Vamos ao destaque do dia.
1: Acesso à justiça.
2: Leis criam fundos para modernizar instituições e ampliar a capacidade de atendimento à população. Pablo Mundi.
3: Os recursos poderão ser usados na compra de equipamentos e softwares, infraestrutura, capacitação e modernização dos serviços.
1: Setembro Amarelo.
2: Saiba como buscar acolhimento em saúde mental na rede pública de saúde. Márcia Fernandes.
4: Quando o sofrimento for persistente e prejudicar a rotina, os estudos, o trabalho ou as relações, é importante buscar atendimento nas unidades básicas de saúde ou direto nos centros de atenção psicossocial.
1: Brasil completa 10 anos sem raiva humana transmitida por cães.
2: Mas a prevenção continua. Mantenha a vacinação em dia e proteja seu animal de estimação. Graziele Bezerra.
5: O objetivo da mobilização é vacinar principalmente na região de fronteira. Meta é imunizar 28 milhões de animais em todo o país.
1: Hoje, na apresentação da Voz do Brasil, Luciano Seixas e Mariana Jungmann.
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1: Novas leis que criam fundos para modernizar instituições do sistema de justiça.
2: Também foram atualizados os valores das custas dos processos judiciais.
1: Mais pessoas que recebem até R$5.000 por mês podem requerer gratuidade da justiça.
3: Quatro novas estruturas passam a ter recursos próprios para modernizar o sistema de justiça da União. As leis criam fundos para a Justiça Federal, o Superior Tribunal de Justiça, a Defensoria Pública da União e o Ministério Público da União. Os recursos poderão ser usados na compra de equipamentos e softwares, infraestrutura, capacitação e modernização dos serviços. Na Defensoria Pública, também poderão financiar ações de atendimento a grupos vulneráveis. No Ministério Público, estão previstas iniciativas de atendimento à sociedade e às vítimas. O ministro da Justiça e Segurança Pública, Wellington César Lima e Silva, falou sobre os efeitos esperados para mudanças para o sistema de justiça.
6: Todo o sistema de justiça da União, o Judiciário, o Ministério Público e a Defensoria têm condições efetivas de se reestruturar para prestar melhor o serviço.
3: A nova legislação também muda o valor das custas dos processos na Justiça Federal. A cobrança passa de 1% para uma faixa entre 2% e 3% do valor da causa. O valor mínimo será de R$ 193,20 e o máximo de R$ 107.332,80. O advogado-geral da União, Jorge Messias, fala sobre os impactos das mudanças.
7: Estes recursos novos da atualização das custas permitirá que estas instituições ampliem o seu parque tecnológico, invistam em inteligência artificial, ampliem o seu planejamento.
3: Quem não tem condições de pagar, continua podendo pedir a gratuidade da justiça. Pessoas com renda de até R$5.000 por mês passam a ter presunção de hipossuficiência, sem impedir a análise de cada caso. Reportagem Pablo Mundim.
2: Tecnologia aliada ao aprendizado na sala de aula.
1: Mais de 108 mil escolas de todo o país contam atualmente com estrutura adequada de internet para o ensino.
2: Os dados foram divulgados pelo Ministério da Educação, que realiza monitoramento nacional e avalia as condições de acesso à conexão banda larga nas redes públicas de ensino.
8: O Ministério da Educação atualizou os dados sobre as condições de conectividade das escolas públicas em todo o país. As informações são resultado do painel de monitoramento da Estratégia Nacional de Escolas Conectadas, realizado pelo MEC. 108.658 escolas públicas estão conectadas dentro dos parâmetros adequados, que envolvem o acesso à energia elétrica adequada, o serviço de conexão à internet para uso pedagógico e a cobertura de Wi-Fi. Ao todo, foram 138.086 escolas públicas monitoradas. Os dados do painel de monitoramento do MEC apontam que quase 137 mil delas em todo o país estão com condições adequadas de energia elétrica para suporte de conectividade. O monitoramento também aponta que cerca de 80% desse total de escolas têm velocidade de internet adequada para atividades pedagógicas, enquanto quase 81% têm cobertura de rede Wi-Fi dentro dos parâmetros parâmetros estabelecidos. Para avaliar as condições de conectividade das instituições, o Ministério utiliza o indicador Escolas Conectadas. A metodologia classifica as escolas em 6 níveis, a partir da análise conjunta das condições de energia, internet e Wi-Fi. Locução, Leôncio Almeida. Reportagem, Flávia Fernanda de Souza.
1: Uma rede vai monitorar a situação da educação especial inclusiva no Brasil.
2: O observatório será criado a partir de um edital que já está aberto.
1: A ideia é produzir indicadores e pesquisas para apoiar a criação de políticas públicas na área.
9: O edital vai criar o Observatório da Educação Inclusiva, rede que vai reunir universidades públicas de todo o país para estudar e acompanhar como está sendo oferecida a educação especial para estudantes com deficiência, transtornos e altas habilidades. Segundo Zara Figueiredo, secretária de Educação Continuada, Alfabetização de Jovens e Adultos, Diversidade e Inclusão do Ministério da Educação, existe hoje uma lacuna no monitoramento da educação especial brasileira e o observatório vem para cumprir essa função.
10: Hoje, nós não temos nenhuma base nacional atualizada com as informações sobre organismos e secretarias de políticas para as mulheres nos estados nem nos municípios. Logo, nós temos uma lacuna de informação no que se refere à estrutura destes organismos, à sua capacidade de gestão, às dificuldades que são enfrentadas no cotidiano da atuação destes organismos.
9: Na prática, o observatório vai reunir pesquisadores de diferentes regiões do Brasil para produzir informações sobre a educação inclusiva. A ideia é que, com esses dados, as políticas públicas sejam mais efetivas e direcionadas. As inscrições no edital estão abertas até o dia 5 de outubro. As instituições de ensino devem submeter as propostas para integrar o observatório. A coordenadora geral de formação docente e valorização das licenciaturas da CAPES, Lorena Lins, dá mais detalhes de como vai funcionar a rede.
11: Essa rede de instituições, ela vai ser selecionada pela CAPES por meio do edital que está aberto, e depois que essa rede tiver aprovada, né, em edital, então ela será a rede que vai monitorar, criar esses indicadores e fazer a avaliação dessas políticas.
9: Segundo Francisco Moraes da Costa Marques, coordenador-geral de avaliação, monitoramento e fortalecimento da política de diversidade do MEC, as instituições interessadas não devem deixar para enviar a proposta na última hora.
12: Porque a instituição, as instituições interessadas têm que apresentar a proposta já com a rede formada. Então tem todo um trabalho prévio que tem que ser feito agora, durante o período de inscrições, para construir essa rede.
9: O edital prevê 8 milhões de reais em bolsas e os projetos poderão durar até 36 meses. Mais informações sobre o edital, as inscrições e os valores das bolsas podem ser obtidas pelo e-mail obeduc.ei@caps.gov.br. Reportagem, Luciana Colares de Holanda.
2: E uma dica para quem quer abrir o próprio negócio e foi estudante do FIES, o Fundo de Financiamento Estudantil.
1: Está disponível uma linha de crédito especial para financiar atividades profissionais de quem se formou e está em dia com o pagamento do fundo.
2: O financiamento deve estar na fase de amortização há pelo menos 3 anos ou ter sido quitado a partir de janeiro desse ano.
1: A coordenadora geral de política fiscal do Ministério da Fazenda, Ana Paula Garcia, explica que o crédito funciona como incentivo a quem está com o pagamento em dia.
13: Essa pessoa, ela terminou a graduação, está pagando direitinho, ela já mostrou que ela é uma ótima pagadora e está querendo dar um apoio para ela. Muitas das pessoas que estavam se chamando do FIES e eram adquirentes já eram empreendedoras.
2: O limite da linha de crédito para pessoa física é de R$ 80 mil, com até 60 meses para pagar e 6 meses de carência.
1: Já no caso de pessoas jurídicas, o crédito pode chegar até R$ 180 mil, com prazo de até 96 meses.
2: As contratações podem ser feitas pelo Banco do Brasil ou pela Caixa Econômica Federal.
1: Os gabaritos das provas do Exame Nacional para a Certificação de Competências de Jovens e Adultos, o Enseja 2026, já podem ser consultados pelos participantes.
2: Os arquivos estão disponíveis no portal do Instituto Nacional de Estudos e Pesquisas Educacionais Anísio Teixeira, o INEP, e organizados por área de conhecimento.
1: Os resultados individuais serão divulgados em 14 de dezembro.
2: O Enseja é destinado a jovens e adultos que não concluíram os estudos na idade apropriada, com participação voluntária e gratuita.
1: Para conferir, acesse ensejanacional.inep.gov.br.
2: Começa hoje nova etapa do Censo de Políticas para as Mulheres.
1: A iniciativa vai levantar a estrutura, o funcionamento, a capacidade e a atuação de órgãos públicos para o público feminino.
2: E as informações coletadas vão apoiar o planejamento, o monitoramento e o fortalecimento das políticas para as mulheres.
1: É o que explica Vanessa De Bortoli. Ela é secretária de Avaliação, Monitoramento e Gestão da Informação do Ministério das Mulheres.
10: Hoje, nós não temos nenhuma base nacional atualizada com as informações sobre organismos e secretarias de políticas para as mulheres nos estados nem nos municípios. Logo, nós temos uma lacuna de informação no que se refere à estrutura destes organismos, à sua capacidade de gestão, às dificuldades que são enfrentadas no cotidiano da atuação destes organismos. Logo, o censo, ele vem com o objetivo de cobrir essa lacuna e, para isso, serão convidados mais de 2 mil organismos e secretarias de políticas para as mulheres no Brasil.
2: O link para preenchimento está sendo enviado pelo Ministério das Mulheres. Quem não recebeu, pode solicitar um novo envio para o e-mail censo@mulheres.gov.br.
1: O prazo para preenchimento do questionário vai até 5 de outubro de 2026.
2: Este mês é conhecido como Setembro Amarelo, uma campanha nacional de valorização da vida e de proteção à saúde mental.
1: Quem precisa de cuidados pode acessar diferentes serviços no Sistema Único de Saúde.
2: É o que vamos ouvir agora na reportagem de Márcia Fernandes.
14: Na região da Ponte Alta, no Gama, a 40 minutos do centro de Brasília, uma fila de pessoas aguarda atendimento no CAPS, Centro de Atenção Psicossocial. Esses locais reúnem diferentes serviços voltados para a saúde mental. Além de psicólogos e psiquiatras, também contam com o trabalho de enfermeiros, terapeutas ocupacionais e assistentes sociais. Essa unidade do Gama disponibiliza ainda outras atividades, como crochê e pintura. A gerente do CAPS, Adriana Câmara, explica que a avaliação de cada paciente é feita de forma individual.
15: O paciente chega e ele é avaliado por uma equipe multi, né? E dessa avaliação a gente vê a demanda dele, se realmente é demanda para CAPS ou se ele pode ser referenciado para a rede. Então a gente vai avaliando, né? Se ele deixou de ter a vida dele minimamente, né, fazer as coisas básicas, então a gente começa a construir um plano terapêutico com ele.
14: Pacientes com problemas relacionados a jogos e apostas e dependentes químicos também encontram acolhimento nos CAPS. Esses centros fazem parte de uma rede de cuidados de promoção da saúde mental, que funciona de forma articulada, de acordo com o diretor do Departamento de Saúde Mental, Álcool e Outras Drogas, do Ministério da Saúde, Marcelo Kimati.
16: A área de saúde mental, hoje, é a maior preocupação de saúde do brasileiro. Ela envolve muitos fenômenos diferentes, muitas formas de expressar. Então, a rede de urgência e emergência, ela tem um componente de atenção à saúde mental. Os consultórios na rua têm um campo forte de atuação de saúde mental junto à população em situação de rua. De uma forma geral, todo o Sistema Único de Saúde, os dispositivos, eles têm um componente de atuação na saúde mental e que funcionam de uma forma articulada esses serviços que têm uma especificidade maior.
14: Quando o sofrimento psíquico for persistente, prejudicar a rotina, os estudos, o trabalho ou as relações, é importante buscar atendimento nas unidades básicas de saúde ou direto nos centros de atenção psicossocial. O atendimento pode ser iniciado por escolha própria ou por meio de encaminhamento de outros serviços da rede. Lembrando que o SUS também oferece consultas por teleatendimento em saúde mental para mulheres em situação de violência, mães atípicas e cuidadoras de pessoas com deficiência ou doenças raras. Reportagem Márcia Fernandes.
1: Serviços mediados por aplicativos e plataformas digitais já mobilizam 2 milhões de pessoas no mercado de trabalho.
2: É o que apontam dados da Pesquisa Nacional por Amostra de Domicílios Contínua, divulgados hoje pelo IBGE.
1: Os números mostram um crescimento de 17% desse ramo no terceiro trimestre de 2025.
2: A pesquisa considera trabalhadores que usam plataformas para oferecer serviços profissionais e também os chamados serviços gerais, como pequenos reparos e limpezas domiciliares.
1: Desse total, mais da metade atua no transporte particular de passageiros. O técnico da pesquisa PNAD Contínua, Gustavo Fontes, destaca essa expansão.
17: No Brasil, em 2025, havia aproximadamente 2 milhões de pessoas que realizavam trabalho por meio de plataformas digitais de serviços. Analisando por tipos de aplicativos de serviços, o maior contingente, né, de plataformizadas exercia o trabalho por meio de aplicativos de transporte particular de passageiros. Em seguida, vinham os aplicativos de entrega, né? Observamos que houve um importante crescimento de 9,1% em comparação a 2024. Observa-se um predomínio, né, de trabalhadores por conta própria, né, quase 87% dos plataformizados. E analisando o perfil sociodemográfico, né, dos ocupados plataformizados no trabalho principal, observa-se que mais de 80% desses trabalhadores eram homens, enquanto as mulheres eram apenas 15,6%.
2: No mês de agosto de 2026, o Brasil vendeu para fora um volume maior do que comprou.
1: O saldo da chamada balança comercial ficou em 7 bilhões e 394 milhões de dólares e registrou um crescimento de 23,8% em relação ao mesmo mês do ano anterior.
2: O desempenho foi impulsionado pelo crescimento das exportações no mês, que avançaram quase 12,2%, com destaque para agropecuária, indústria extrativista e de transformação.
1: De janeiro a agosto, a balança apresentou um superávit de mais de 55 bilhões de dólares, com um aumento de 28,2%.
2: Vacine o seu bichinho contra a raiva.
1: Campanha tem como foco as regiões de fronteira, em cooperação com os países vizinhos.
2: A vacinação contra a raiva em cães e gatos é obrigatória por lei no Brasil.
1: A meta é imunizar 28 milhões de animais em todo o país.
5: O objetivo da mobilização é vacinar cães e gatos contra a raiva, principalmente na região de fronteira. De acordo com o diretor do Departamento de Doenças Transmissíveis do Ministério da Saúde, Francisco Edilson Ferreira, a campanha está em andamento em 23 estados, mas com atenção especial ao Acre, Rondônia e Mato Grosso do Sul.
18: A região da fronteira é uma região mais vulnerável para que a gente possa ter reintrodução do vírus, da variante canina, que a gente chama, que é o vírus da variante 1 e 2 da raiva e que circula ainda em países vizinhos como Bolívia e Peru. Então, o objetivo dessa mobilização é a gente garantir uma cobertura vacinal boa nos nossos municípios de fronteira e, ao mesmo tempo, também mobilizar os países vizinhos a também manter essas coberturas altas.
5: O diretor Francisco Edilson lembra que a meta é imunizar 28 milhões de animais em todo o país e que a vacina é a melhor forma de proteção.
18: Para que evite que eles possam adoecer. E a raiva é uma doença praticamente 100% letal após a manifestação dos sinais clínicos. Então o animal morre, então a gente protege a saúde dos animais e consequentemente também a gente protege o ser humano para que caso um ser humano entre em contato com um animal e seja agredido, esse animal a gente tem um risco bem menor dele estar infectado e poder também provocar a doença no ser humano.
5: Há 10 anos o Brasil não registra a circulação da variante canina da raiva. Os 37 casos de raiva humana ocorridos na última década estão associados a variantes silvestres e grande parte deles tem o envolvimento de morcegos. Mesmo assim, é importante manter em dia a vacinação de cães e gatos e a vigilância de animais suspeitos, como explica o veterinário Márcio Bicalho.
19: É muito comum, fazendas, cidades muito próximas a áreas ambientais onde você tem esses animais, aí as pessoas têm a mania de deixar o animal solto, né? Criar o cão e o gato à vontade, bicho ambiente, esses animais entram na área de mata, têm contato com os animais doentes e trazem o vírus para casa, ou com o morcego e trazem o vírus para casa.
5: A raiva pode ser letal se não for tratada imediatamente. Em caso de mordida, arranhão ou contato de risco com a saliva de mamíferos, a orientação é lavar o local com água e sabão e procurar um serviço de saúde o mais rápido possível, mesmo que o ferimento pareça pequeno. Reportagem Graziele Bezerra.
2: A Voz pelo Brasil. Hoje vamos viajar pela Estrada Real, que tem 1.630 quilômetros, passando por Minas Gerais, Rio de Janeiro e São Paulo.
1: Ela é muito mais do que um caminho antigo, é um pedaço da história do Brasil que continua vivo.
2: Reconhecida como Monumento Nacional em 2023, a rota guarda as marcas do período colonial, do ciclo do ouro e dos momentos importantes da formação do país.
1: E às vésperas do 7 de setembro, a Estrada Real também ajuda a contar a história de caminhos por onde passaram riquezas, pessoas, ideias e movimentos que ajudaram a transformar o Brasil.
20: Antes do carro, do ônibus e das estradas asfaltadas, era por aqui que viajantes tropeiros e aventureiros cruzavam as montanhas de Minas. Símbolo do auge da mineração, a Estrada Real passa por mais de 180 cidades de Minas Gerais, Rio de Janeiro e São Paulo. Hoje, esses antigos caminhos formam uma das grandes rotas de turismo histórico do Brasil. São mais de 1.600 quilômetros divididos em quatro caminhos: o velho, o novo, o dos diamantes e o do Sabarabuçu. Reconhecida pelo governo federal em 2023 como Monumento Nacional, a Estrada Real nasceu ainda no período colonial. A coroa portuguesa oficializou os caminhos usados para levar o ouro e diamantes das regiões mineradoras até os portos. Séculos depois, o que era caminho de exploração virou roteiro de descoberta. E tem até passaporte para quem quiser registrar a viagem. Gratuito. O passaporte Estrada Real pode ser usado nas versões física ou virtual. Pelo caminho, o viajante coleciona carimbos nas cidades da rota. A influenciadora digital Graziela Guimarães fez a viagem com o marido e, segundo ela, depois do primeiro carimbo, fica difícil parar.
21: Nós nos cadastramos, né, no site da Estrada Real para ter direito ao passaporte, para experiência ser bacana mesmo. A Estrada Real, ele disponibiliza, né, o PDF mostrando todas as cidades que você consegue pegar esse carimbo. A gente conseguiu 21 carimbos passando na cidade.
20: Mas é só deixar os centros históricos para perceber que a Estrada Real não é apenas uma viagem ao passado. É o que conta o guia Felipe Bezerra sobre a

0: curiosos pelos aromas e propriedades medicinais de espécies da região.
1: Eu costumo dizer que lá é um jardim de delícias, né? Porque você experimenta uma planta, você sente o cheiro de outra. Ah, essa é doce, essa é azeda, essa é amarga, essa é salgada. E aí você vai lá, né? Uma viagem, né? De que a gente chama de testes dos sentidos, né? Você vai ver o cheiro, você vai ver a cor, você vai ver o gosto. Então, o tempo todo é uma área pequena que você faz um passeio que termina no pé da cachoeira da cidade.
2: Ei, trembão!
0: Na Estrada Real, cada um pode escolher o caminho, o ritmo e a experiência. Pode ser de carro, a pé, de bicicleta, uma trilha ou uma mesa com comida mineira. Talvez seja essa a melhor lembrança que o viajante leva da Estrada Real, que alguns caminhos não servem apenas para levar a um destino. Segundo o guia Felipe Bezerra, servem para a gente descobrir o que existe pelo caminho.
1: Os principais atrativos que eu brinco que são os diamantes do caminho e o ouro do caminho são as pessoas. São as pessoas com quem a gente convive, com quem a gente apresenta, porque acaba que elas são tão atrativas para quem recebe quanto quem recebe é atrativo para elas, sabe?
0: Com sonorização de Reinaldo dos Santos, reportagem Karine Melo.
3: Na próxima sexta-feira, a gente continua a nossa viagem pelo Brasil. Nossa parada será no Parque Nacional da Serra da Capivara, no Piauí.
4: Criado em 1979, o local foi reconhecido como Patrimônio Cultural da Humanidade pela Unesco em 1991.
3: E essas foram as notícias do governo federal.
4: Fique agora com as notícias do Poder Judiciário e do Congresso Nacional. Boa noite, um bom fim de semana.
3: A gente volta segunda-feira. Boa noite.
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6: Você vai ouvir agora notícias do Poder Judiciário.
7: Presidente do Supremo participa de cerimônia no Planalto de criação de fundos para a Justiça Federal e STJ.
8: Justiça barra candidatura de José Roberto Arruda ao governo do Distrito Federal.
7: Patroa que mantinha empregada doméstica em regime de trabalho escravo volta a ter o nome na lista suja do governo.
8: Boa noite, eu sou Arthur Filho.
7: E eu sou Walter Lima.
8: O presidente do STF, do CNJ, ministro Edson Fachin, participou na manhã de hoje de uma cerimônia no Palácio do Planalto para a sanção de leis que criam e reestruturam fundos especiais do sistema de justiça, com destaque para o Fundo Especial da Justiça Federal e o Fundo Especial do Superior Tribunal de Justiça.
7: Ao final do discurso que fez durante evento no Planalto, o ministro Edson Fachin fez um pronunciamento sobre o momento vivenciado pelo Supremo Tribunal Federal. Vamos ouvir.
9: As instituições da República precisam ser preservadas. Nenhuma autoridade está acima da Constituição. Nenhum poder está acima da lei. Não haverá precipitação, mas tampouco omissão. A resposta institucional será firme, proporcional e rigorosa. Os acontecimentos recentes demonstram o acerto e a urgência de três metas de nossa gestão: a adoção de um código de ética, o fim do inquérito das fake news e a modernização do sistema de justiça.
8: Sancionada hoje a nova lei de custas da Justiça Federal e do Superior Tribunal de Justiça.
7: O presidente do STJ, ministro Luiz Felipe Salomão, participou da cerimônia com outras autoridades dos três poderes. Fátima Uchoa.
10: Segundo o ministro Salomão, a nova lei atualiza um modelo vigente há mais de duas décadas e contribui para ampliar o acesso da população à Justiça Federal, inclusive estabelece critérios para a gratuidade da justiça. Ele ainda destacou que a mudança busca ampliar o acesso aos serviços oferecidos, por exemplo, ao aposentado, à mãe que pede o benefício para o filho com deficiência, ao agricultor familiar e ao pescador artesanal. Ainda segundo o presidente do STJ, a nova lei protege os mais vulneráveis, estabelece a cobrança proporcional das custas processuais para causas de maior valor e transforma os recursos arrecadados em serviços para a sociedade.
8: Após acolher pedido do Ministério Público Eleitoral, Justiça barra candidatura de José Roberto Arruda.

0: ao governo do Distrito Federal.
1: O candidato foi considerado inelegível em razão de 6 condenações por improbidade administrativa. Vanessa Pereira.
2: A decisão do Tribunal Regional Eleitoral do Distrito Federal considera 6 condenações do ex-governador por atos dolosos de improbidade administrativa. Segundo o tribunal, as condenações são sucessivas e autônomas, por isso foi aplicada a regra que limita a restrição dos direitos políticos a até 12 anos. O tribunal apontou que a inelegibilidade pode ser contada a partir de 2018 ou da condenação mais recente, de junho de 2026. A defesa ainda pode recorrer ao TSE. Até uma decisão definitiva, Arruda pode continuar em campanha, inclusive no horário eleitoral.
0: Patroa que mantinha mulher em condição análoga à escravidão volta a ter nome na lista suja do trabalho escravo.
1: A decisão é do Tribunal Superior do Trabalho. Marla Lacerda.
3: A empregadora, esposa de um desembargador em Santa Catarina. Ela mantinha em casa uma empregada doméstica que não recebia salário nem tirava folga. Essa situação fez o nome da patroa parar na lista suja do governo federal, mas o Tribunal Regional do Trabalho retirou. Diante disso, a Advocacia Geral da União acionou o TST, que anulou o processo do TRT, fazendo o nome da patroa voltar à lista suja.
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0: A você, uma boa noite.
1: Tenha um ótimo fim de semana.
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1: Eu sou Paula Groba e estes são os destaques de hoje do Jornal do Senado, que começa agora. Senado aprova a proposta que reduz juros do seguro rural. Avançam novas regras para publicidade de apostas online. Sugestão de cidadão vira projeto para regulamentar psicoterapia. Boa noite. Para quem vive da produção no campo, ter acesso a crédito e proteção contra prejuízos pode fazer toda a diferença. Para facilitar esse acesso, o Senado aprovou uma proposta que reformula o seguro rural no Brasil, com previsão de juros menores e prioridade para produtores em operações de crédito. A medida também muda as regras de acesso ao seguro. Repórter Pedro Pince.
2: O custo do seguro será bancado por um fundo com recursos públicos. Chamado de Fundo Catástrofe, ele está previsto em lei desde 2010, mas nunca funcionou por falta de recursos contínuos e de regulamentação. Agora, o projeto busca suprir essa lacuna e prevê a administração do fundo por pessoa jurídica, da qual poderão participar, na condição de cotistas, as sociedades seguradoras, as sociedades cooperativas de seguros, as sociedades resseguradoras, empresas da cadeia produtiva do agronegócio e cooperativas da produção agropecuária. O texto também cria novos benefícios para as operações de crédito rural que têm a proteção do seguro. As mudanças feitas pela Câmara foram principalmente para detalhar as regras do seguro quando ele for usado como garantia em empréstimos rurais. A autora da proposta, a senadora Tereza Cristina, do Progressistas de Mato Grosso do Sul, lembrou que os produtores rurais esperavam a aprovação da proposta.
3: Ou seja, o seguro rural, com certeza, ele vai contribuir para a estabilidade da renda agrícola, e é isso que nós precisamos. E para também a segurança alimentar do nosso país, reduzindo a vulnerabilidade do produtor, estabilizando as cadeias produtivas e fortalecendo a resiliência do setor frente às mudanças climáticas.
2: Para contar como garantia de empréstimo do setor rural, o banco poderá exigir que a apólice de seguro contenha algumas cláusulas específicas, como cessão fiduciária, em que o devedor transfere temporariamente a titularidade de um direito ou crédito ao credor até que a dívida seja paga. O texto segue agora para a sanção presidencial.
1: Senadores também aprovaram regras mais claras para a regularização de propriedades embargadas por crime ambiental. Pelo projeto, se o órgão ambiental não se manifestar sobre o acordo de regularização em 60 dias, o proprietário pode voltar a produzir. Repórter Raíssa Abreu.
4: A proposta teve como relator o senador Zequinha Marinho, do Podemos do Pará, e prevê que o órgão ambiental informe os proprietários infratores sobre a possibilidade do acordo de regularização logo na notificação da irregularidade. Com 60 dias sem resposta do órgão ambiental, o produtor volta à atividade. O autor, senador Sérgio Petecão, do PSD do Acre, disse que a medida vai beneficiar especialmente os pequenos produtores.
5: Hoje, os órgãos dão-lhe um embargo de gaveta de 3, 4, 5 anos, essa pessoa fica totalmente impossibilitada de fazer qualquer coisa. Porque, da forma que nós estamos hoje, é uma luta desigual com os nossos produtores.
4: O projeto foi enviado à Câmara dos Deputados.
1: Na Amazônia, chegar até uma escola pode ser um desafio. Grandes distâncias, transporte difícil e falta de infraestrutura são alguns dos obstáculos enfrentados pela educação na região. Para levar em conta essas diferenças, a Comissão de Assuntos Econômicos aprovou a criação do Fator Amazônico para a Educação Básica. A proposta prevê que a distribuição de recursos federais considere as particularidades da Amazônia legal. Repórter Marcela Cunha.
6: A proposta cria um índice, o Fator Amazônico, para que a distribuição de recursos federais leve em conta características como as grandes distâncias, a baixa densidade populacional e as dificuldades de transporte e infraestrutura. Durante a discussão, o senador Oriovisto Guimarães, do PSDB do Paraná, questionou se o aumento dos recursos destinados à Amazônia poderia reduzir o que é aplicado em outras regiões. Relator do projeto, o senador Eduardo Braga, do MDB do Amazonas, afirmou que a proposta pretende considerar os custos específicos sem prejudicar os demais estados.
7: Imagine o transporte escolar em um estado que tem 1,5 milhão de quilômetros quadrados e com um vazio demográfico tão grande. Isso, obviamente, não tirará recurso de outras regiões.
6: O índice será aplicado ao Fundeb e a programas federais de alimentação e transporte escolar, transferência direta de dinheiro às escolas, educação infantil e infraestrutura, entre outros. A proposta segue agora para a Comissão de Educação, onde será analisada em decisão final.
1: Elas estão nas redes sociais, nos uniformes de times e até em propagandas com influenciadores, as apostas online. Mas esses tipos de jogos podem ganhar novas regras de publicidade e de proteção aos cidadãos. A Comissão de Ciência e Tecnologia aprovou um projeto que proíbe propagandas e patrocínios de bets e cria mecanismos para limitar perdas e evitar o jogo compulsivo. As informações com Patrícia Oliveira.
8: O texto proíbe propaganda de apostas em rádio, televisão, redes sociais e outras plataformas, além do patrocínio a clubes, competições esportivas, atletas e influenciadores. A proposta também prevê mecanismos de proteção, como autoexclusão, limites de depósitos e perdas e alertas sobre os riscos do jogo compulsivo. Outra novidade, destacada pelo relator, senador Alessandro Vieira, do MDB de Sergipe, é a classificação de jogos considerados de risco excessivo à saúde, que terão a oferta proibida, como os de ciclos rápidos e repetitivos e de resultados aleatórios, que estimulam o jogador a continuar apostando.
9: Consiste no deslocamento do foco regulatório da mera comunicação comercial para o desenho do produto.
8: O projeto também cria um novo tipo de crime para quem divulgar apostas de operador que não seja autorizado. Para influenciadores, atletas e pessoas famosas, a pena poderá ser maior. A proposta segue para análise da Comissão de Assuntos Sociais.
1: Afinal, quem é que pode exercer a psicoterapia no Brasil? Essa é a discussão que chega agora ao Senado. Uma sugestão apresentada por um cidadão, que restringe a prática a psicólogos e psiquiatras, foi transformada em projeto de lei pela Comissão de Direitos Humanos e Legislação Participativa. A reportagem é de Márcio Maturana.
10: A psicoterapia só poderá ser praticada por psicólogos e psiquiatras, segundo uma sugestão de cidadão que virou projeto de lei e começa a ser discutida agora no Senado. A sugestão legislativa apresentada no portal E-Cidadania em 2024 por Ícaro de Almeida Vieira foi aprovada na Comissão de Direitos Humanos com parecer favorável da senadora Mara Gabrilli, do PSD de São Paulo.
11: Restringir o exercício de tais práticas a esses profissionais contribuirá para garantir que as intervenções que não são isentas de riscos aos pacientes sejam balizadas pelos pressupostos científicos da psicologia e da psiquiatria.
10: Qualquer cidadão pode apresentar ideia legislativa no portal senado.leg.br/e-cidadania. Se receber pelo menos 20 mil apoios em 4 meses, vira sugestão legislativa e é analisada pela Comissão de Direitos Humanos. Se aprovada, se transforma em projeto de lei.
1: Trabalhos técnicos de Eliseu Caires, o Jornal do Senado fica por aqui. Acompanhe agora as notícias do Tribunal de Contas da União e da Câmara dos Deputados. Boa noite e um bom fim de semana.
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13: O Tribunal de Contas da União avaliou a oferta e a demanda profissional nas áreas de ciência, tecnologia, engenharia e matemática no Brasil. A auditoria mostrou que o país tem dificuldades para formar e aproveitar esses profissionais. A fiscalização apontou baixa qualidade da formação básica, pouca procura pelo ensino técnico e altas taxas de evasão em cursos de nível superior. O TCU também identificou que a formação oferecida pelas instituições de ensino nem sempre atende às necessidades do mercado de trabalho. Outra falha é a falta de coordenação entre as políticas de educação, trabalho e inovação. O tribunal recomendou que o governo crie um grupo para coordenar as áreas e elabore plano estratégico para a formação de profissionais. Saiba mais em tcu.gov.br.
12: TCU, fiscalização a serviço da sociedade. Jornal Câmara dos Deputados. Câmara institui política para incentivar a produção de alimentos orgânicos.
14: Parlamentares ratificam acordo internacional para impedir a pesca ilegal.
12: Plenário cria universidades federais no Amapá, no Rio e em Minas Gerais.
15: Boa noite. A Câmara aprovou a criação de 3 universidades federais. O repórter Marcelo Larcher traz mais informações sobre as novas unidades de ensino superior.
16: A Câmara dos Deputados aprovou projetos do governo que criam 3 novas universidades federais. Um dos projetos aprovados transforma os Centros Federais de Educação Tecnológica de Minas Gerais e do Rio de Janeiro, respectivamente, na Universidade Federal de Ciência e Inovação de Minas Gerais e na Universidade Federal de Ciência e Inovação do Rio de Janeiro. As 2 novas instituições vão atuar no nível superior e na formação profissional técnica de nível médio. As novas universidades vão aproveitar a estrutura já existente. Tanto o CEFET de Minas Gerais quanto do Rio de Janeiro tem unidades em 8 municípios. De acordo com o governo, transformar CEFETs em universidades favorece parcerias, obtenção de recursos e novos programas de pós-graduação. O relator, deputado Rogério Correia, do PT de Minas Gerais, resumiu os objetivos da proposta.
17: A proposição lista os objetivos das instituições e reafirma o compromisso em atuar ao nível superior, mas também na formação profissional técnica de nível médio.
16: O plenário também aprovou o projeto que cria a Universidade Federal da Fronteira Norte. A instituição será criada a partir do desmembramento da Universidade Federal do Amapá, a Unifap, e será sediada no município de Oiapoque. A justificativa do governo ao propor o desmembramento da Unifap e criação da Universidade Federal da Fronteira Norte é a necessidade de expandir as atividades acadêmicas que contribuam para o desenvolvimento da região. A proximidade da fronteira com a Guiana Francesa também foi apontada como importante para fortalecer a cooperação acadêmica e científica entre Brasil e França. Outra justificativa é a demanda por profissionais capacitados para a pesquisa de petróleo na costa do Amapá. De acordo com o governo, a criação da nova universidade não terá impacto orçamentário este ano, já que vai aproveitar a estrutura já existente. Já para o ano que vem e 2028, os gastos são estimados em R$20 milhões por ano, recursos que serão previstos no orçamento. A criação das 3 universidades foi criticada pela oposição, como o deputado Luiz Carlos Raul, do Podemos do Paraná.
18: Evidentemente, meu partido não vai ser contra a criação de uma universidade. Mas cá entre nós, né? O projeto chegou dia 10 de agosto, dentro do período eleitoral. É evidente um projeto eleitoreiro.
16: Já deputados da base do governo defenderam a necessidade de criação de novas universidades federais, principalmente no interior. Foi o que disse o deputado Chico Alencar, do PSOL do Rio de Janeiro.
19: Então é muito importante tomarmos essas medidas nesse sentido, de constituir uma universidade que opere nos ditames constitucionais, ensino, pesquisa e extensão e gestão democrática.
16: Os projetos que criam a Universidade Federal da Fronteira Norte e as Universidades Federais de Ciência e Inovação de Minas Gerais e do Rio de Janeiro seguiram para análise do Senado. Da Rádio Câmara de Brasília, com informações de Antônio Vital, Marcelo Larcher.
15: Depois de passarem na Câmara, os projetos que criam as universidades federais também foram aprovados pelo Senado e enviados à sanção presidencial.
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12: Saúde. Dr. Fernando Máximo, do PL de Rondônia, repudia restrições da Anvisa ao uso da polilamina, desenvolvida pela cientista Tatiana Sampaio após 30 anos de pesquisas. Produzida a partir de uma proteína extraída da placenta, a substância tem potencial para regenerar a medula espinhal.
15: De acordo com o Dr. Fernando Máximo, a Anvisa limitou a aplicação da molécula a 72 horas após o trauma e a certas lesões. O parlamentar cita casos de recuperação após meses do acidente e defende o acesso ao tratamento experimental.
12: Previdência.
0: A Comissão de Previdência Social e Família aprovou o projeto que cria o Auxílio Mãe Atípica e estabelece um benefício de R$ 600 mensais. Carla Dixon, do PL do Rio Grande do Norte, comemora a aprovação, mas defende que o valor seja elevado para um salário mínimo.
21: A deputada quer garantir ainda o acesso à assistência e a outros benefícios sociais, ampliando a proteção a famílias com casos de neurodivergência. Carla Dixon observa que as mães atípicas precisam de apoio efetivo, já que enfrentam abandono, perda de emprego e falta de terapias.
22: Trabalho.
0: A Câmara aprovou dois projetos que fortalecem a estrutura da Justiça do Trabalho nos estados do Ceará e do Rio Grande do Sul. O repórter Antônio Vital acompanhou a votação.
23: A Câmara dos Deputados aprovou dois projetos que ampliam a estrutura da Justiça do Trabalho. Os dois foram enviados ao Congresso pelo Tribunal Superior do Trabalho. Um deles autoriza a criação de 51 cargos no Tribunal Regional do Trabalho da 7ª Região, sediado em Fortaleza, no Ceará. A proposta prevê 5 vagas de juiz do trabalho substituto, 31 de analista judiciário e 15 de técnico judiciário. As despesas são estimadas em R$ 12 milhões. O segundo projeto aumenta o quadro do Tribunal Regional do Trabalho da 4ª Região, com sede em Porto Alegre, no Rio Grande do Sul. O texto prevê a criação de 16 vagas para juízes do trabalho substitutos, 7 cargos em comissão e 165 funções comissionadas. A medida também transforma 48 cargos de chefia de gabinete em cargos de assessor. O custo anual é de R$ 18 milhões. Nos dois casos, a justificativa é de que as varas do trabalho apresentam déficit de pessoal e enfrentam aumento constante de ações judiciais. As duas propostas renderam debate no plenário. O deputado Kim Kataguiri, do Missão de São Paulo, criticou o aumento de gastos.
24: A gente está falando aqui de criar mais cargos dentro da justiça trabalhista, que é o ramo da nossa justiça, dos mais ineficientes que nós temos hoje. E, mais uma vez, eu acho que este plenário tem de se comprometer a não criar mais nenhum cargo no judiciário brasileiro, considerando que nós temos o judiciário mais caro do mundo.
23: O governo defendeu a aprovação dos dois projetos, como explicou o deputado Bongás, do PT do Rio Grande do Sul.
25: Se trata de estruturação das varas do trabalho. O que nós temos ouvido muitas vezes, e quando essa casa votou a reforma trabalhista, ela tratou de anular proteção para os trabalhadores. Então, nessa situação, nós defendemos para que a estrutura da Justiça do Trabalho, ela seja forte para garantir direitos.
23: Os dois projetos serão encaminhados para análise do Senado. Da Rádio Câmara de Brasília, Antônio Vital.
21: Talíria Petroni, do PSOL do Rio de Janeiro, defende o fim da escala 6x1 como parte da luta histórica pela redução da jornada de trabalho. A deputada lembra que a Constituição reduziu a jornada semanal de 48 para 44 horas, apesar das previsões de que a mudança provocaria desemprego.
0: Talíria Petroni avalia que os ganhos de produtividade e os avanços tecnológicos devem permitir mais tempo livre aos trabalhadores sem redução salarial. Ela cita acidentes, mortes e afastamentos por transtornos mentais relacionados ao trabalho para reforçar a necessidade de combater a sobrecarga.
21: Reginaldo Lopes, do PT de Minas Gerais, acredita que a redução da jornada de trabalho para 40 horas semanais trará mais qualidade de vida e produtividade. O deputado ressalta que o descanso é fundamental para prevenir afastamentos e permitir o convívio familiar e a qualificação.
0: De acordo com o Reginaldo Lopes, a medida beneficia principalmente trabalhadores vulneráveis e sem força sindical. O parlamentar também afirma que não há estudos técnicos que comprovem que a redução da jornada trará prejuízos econômicos ao país.
22: Relações Exteriores.
21: O plenário da Câmara aprovou acordo internacional voltado para impedir a pesca ilegal. Confira os detalhes com a repórter Ana Raquel Macedo.
26: A Câmara dos Deputados aprovou o texto do acordo internacional assinado pelo Brasil, destinado a impedir a pesca ilegal. É o primeiro acordo internacional sobre o assunto, com foco específico no controle dos portos como ferramenta de combate à pesca ilegal, não declarada e não regulamentada. Esse tipo de atividade ilegal prejudica os ecossistemas marinhos e os meios de subsistência das comunidades que dependem da pesca. O acordo foi assinado assinada em 2009, na Conferência da Organização das Nações Unidas para a Alimentação e a Agricultura, a FAO, na Itália. De acordo com o organismo internacional, a pesca ilegal é responsável pela captura de 11 a 26 milhões de toneladas de pescados por ano, com perdas econômicas anuais entre 10 e 23 bilhões de dólares. Os países que assinaram o acordo se comprometem a impedir que embarcações envolvidas em pesca ilegal utilizem portos ou desembarquem suas cargas, o que dificulta a entrada do pescado de origem ilícita nos mercados nacionais e internacionais e reduz os incentivos econômicos à continuidade dessas operações. Se houver prova suficiente da atividade ilegal, o país deve não só recusar a entrada ou o uso do porto, mas também comunicar aos demais países e organizações competentes sobre o ocorrido. De acordo com o relator do texto, o deputado Alencar Santana, do PT de São Paulo, a adesão ao acordo é estratégica para o Brasil. Do ponto de vista ambiental, fortalece os instrumentos de conservação dos recursos marinhos. E do ponto de vista econômico, protege a pesca artesanal e industrial nacional da concorrência desleal. O acordo foi aprovado de maneira simbólica pelo plenário, sem votos contrários. Para a deputada Érica Cocai, do PT do Distrito Federal, o Brasil se une à comunidade internacional para impedir esse tipo de atividade.
2: Esse é um acordo internacional para a preservação dos biomas, preservação da pesca e eliminação da pesca ilegal. E esse acordo possibilita esta unidade internacional, o Brasil se inserir numa unidade internacional para impedir que haja a pesca ilegal, e o dano da pesca ilegal é absolutamente concreto.
26: O texto do acordo internacional destinado a impedir a pesca ilegal seguiu para a análise do Senado. Da Rádio Câmara de Brasília, com informações de Antônio Vital, Ana Raquel Macedo.
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4: Justiça. Para Bia Kicis, do PL do Distrito Federal, as investigações da Polícia Federal apontam o envolvimento do gabinete do ministro Alexandre de Moraes em contratos de prestação de serviços para o Banco Master. No entendimento da deputada, a gravidade das denúncias ultrapassa limites legais e morais.
5: Bia Kicis argumenta ainda que as denúncias de censura e de perseguição contra opositores evidenciam a crise de credibilidade da cúpula do judiciário. Na visão da parlamentar, há um enfraquecimento do devido processo legal no país.
4: Sargento Faur, do PL do Paraná, pede o afastamento do ministro Alexandre de Moraes e do procurador-geral da República, Paulo Gonet, para a investigação de possíveis conflitos de interesse no caso envolvendo o empresário Daniel Vorcaro e o Banco Master.
5: Para Sargento Faur, os serviços descritos pelo escritório da mulher do ministro Alexandre de Moraes a Daniel Vorcaro não justificam os mais de 129 milhões de reais cobrados. Sobre Gonet, o deputado diz que o procurador deveria ser impedido de analisar casos nos quais seu nome esteja envolvido.
4: Jandira Fegali, do PCdoB do Rio de Janeiro, cobra a instalação de uma CPI para investigar o Banco Master. A deputada afirma que parlamentares governistas assinaram requerimento, mas apontam que um acordo político na Câmara impediu a abertura da investigação.
5: Jandira Fegali pede que as apurações sobre o Banco Master alcancem de forma isonômica autoridades e
21: e parlamentares citados no caso. Ela também questiona a atual relatoria do processo no STF diante de informações sobre encontros com dirigentes da instituição financeira.
12: Na avaliação de Ranieri Paulino, do Republicanos da Paraíba, o STF precisa resgatar a neutralidade e o devido distanciamento das partes. O congressista cobra postura imparcial e integridade dos magistrados superiores para preservar a credibilidade do judiciário.
21: Ranieri Paulino ressalta a importância de defender a imagem das instituições democráticas acima de divergências partidárias ou ideológicas. Para o deputado, o Congresso e os tribunais devem manter uma atuação firme na apuração de desvios e no resgate da confiança da população.
12: Aloysio Mendes, do Republicanos, acusa o ministro do Supremo Tribunal Federal, Flávio Dino, de interferir na política do Maranhão. O parlamentar alega que o magistrado atua indevidamente em processos judiciais contra seus adversários políticos.
21: Aloysio Mendes aponta o que considera abusos judiciais, como o afastamento de um conselheiro do Tribunal de Contas do Maranhão e o descumprimento do sigilo da fonte jornalística. O deputado defende o respeito ao devido processo legal para assegurar a estabilidade no estado.
22: Agricultura.
12: Os deputados aprovaram um projeto que estimula a produção de alimentos orgânicos. O repórter Antônio Vital acompanhou a votação.
23: O plenário da Câmara aprovou o projeto que cria uma política nacional de agroecologia e produção orgânica, com a previsão de preferência nas compras públicas para produtos orgânicos da agricultura familiar, linhas de crédito e mecanismos de garantia de preços. O projeto foi apresentado pelo deputado Valmir Assunção, do PT da Bahia, e recebeu parecer favorável do relator, deputado Padre João, do PT de Minas Gerais. O projeto define princípios e diretrizes para o plano, propõe as fontes de financiamento e cria um sistema de certificação de produtos de base agroecológica. Entre os objetivos da proposta estão a oferta e o consumo de alimentos sem resíduos químicos danosos à saúde e o desenvolvimento de sistemas agrícolas sustentáveis. A Política Nacional de Agroecologia e Produção Orgânica também prevê outros instrumentos para expandir a produção agroecológica. Entre eles estão o seguro rural para a agricultura familiar, subsídios para os produtos, monitoramento de agrotóxicos e fertilizantes sintéticos na água e nos alimentos e a oferta de cursos técnicos de nível médio e superior de agroecologia. O projeto prevê ainda que regulamento do governo vai estabelecer um sistema participativo de certificação da produção agroecológica, com selo destinado prioritariamente aos agricultores familiares, povos e comunidades tradicionais. O projeto foi criticado pela deputada Adriana Ventura, do Novo de São Paulo.
1: O projeto, ainda que bem intencionado, uma vez que reconhece a agroecologia para produção sustentável, incentiva pesquisa e inovação, os instrumentos que ele usa para chegar nesse projeto é intervenção estatal excessiva, compras públicas que são dirigidas porque exige prioridade e não se baseando em preço e eficiência, dá incentivo fiscal sem análise de custo.
23: De acordo com a proposta, o plano para estimular a agricultura orgânica receberá recursos do orçamento e será implementado pelo governo federal com a cooperação de estados e municípios. O governo fica ainda autorizado a criar linhas de crédito para financiar a produção, beneficiamento e comercialização de alimentos orgânicos ou agroecológicos e do extrativismo sustentável, bem como para a implantação de projetos de geração de energia alternativa e renovável. O relator da proposta, deputado Padre João, falou da importância de ter uma política articulada para estimular a produção de alimentos saudáveis.
6: Eu venho acompanhando há mais de 20 anos a questão da produção do nosso país e com estudos de várias universidades, a gente tem acompanhado a importância que é ter essa política mais estruturante, que incentive de fato um alimento que garanta saúde e vida para o nosso povo. De entender que a segurança alimentar, alimentos saudáveis, é muito importante.
23: O projeto que cria uma política nacional de agroecologia e produção orgânica seguiu para análise do Senado. Da Rádio Câmara de Brasília, Antônio Vital.
22: Habitação.
21: Hildo Rocha, do MDB do Maranhão, afirma que a meta de contratação de 50 mil moradias rurais previstas para este ano não vai se concretizar. Ele propõe a criação de um novo cadastro de reserva com a possibilidade de outras entidades já aprovadas serem chamadas.
12: Segundo o deputado, nesta nova etapa do Minha Casa Minha Vida Rural, apenas 20 mil contratos foram contemplados. Hildo Rocha espera que o governo federal aceite a proposta da Federação das Entidades de
7: habitação social do norte e nordeste do Brasil para beneficiar outras 20 mil famílias rurais ainda neste ano.
21: Termina agora o

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1: 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Atenção, senhores passageiros, apertem os cintos. Que o comandante chegou!
0: Fala comigo, bebê!
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0: E é comigo mesmo! Pra você, uma ótima noite de sexta-feira! Até que enfim é sexta-feira, bebê! E a partir de agora até às 10 da noite, rola pra você aqui na sua rádio Ondas FM em 97,7, o programa Ondas na Pista, fazendo a trilha sonora do seu início de fim de semana. Toda sexta-feira das 8 até às 10 da noite, você mata a saudade, você relembra aquelas músicas que você curtia, aqueles bailinhos, enfim. Curte a programação aí dos bailes do Junior Lopes aí, é... Muito bem, hoje dia 4 de setembro, até que enfim setembro chegou, rapaz. Hoje dia 4 de setembro do ano de 2026 e até às 10 você segue aqui o Ondas na Pista, é claro, com a sua participação. Então a partir de agora pega o telefone, manda aquele áudio pra mim pelo 97401-2957, 97401-2957, você sabe, né? Tem uma caixa de cerveja.

0: apresentação dele, Júnior Lopes.
1: Fala comigo, bebê! Tá aí a primeira sequência do programa Ondas da Pista, pra agitar o seu início de fim de semana. É o Ondas da Pista fazendo a trilha sonora do seu início de fim de semana. Bom demais, hein? É, finalizando aí, muito bem, essa música é top demais. Muito bem, você já mandou seu áudio ainda não? 97401-2957, 97401-2957. Pega o telefone, manda aquele áudio pra mim. E é claro, de quebra você vai estar concorrendo aí a uma caixa de cerveja, oferecimento aí do Depósito Bebidas Alternativa. Olha, deixa eu falar aqui, deixa eu agradecer a galera aí que sábado passado esteve lá no Tupi, lá foi uma festa super bacana. Ó, a galera tava animada, tinha muita mulher, meu irmão. Abração pra galera aí de Arraial do Cabo, o pessoal aí do sítio, não vou falar aí. Roça Velha, né? Isso, sim, de Roça Velha. O pessoal da Praia Grande, Prainha. A rapaziada também de Cabo Frio também que curtiu lá o Tupi. Beleza. E você, já mandou seu áudio ainda não? Então vai mandando aí, 97401-2957. Vamos lá, primeira participação da noite de hoje. Ela, minha amiga, fala comigo, bebê.
2: Boa noite, bebê.
1: Boa noite.
2: Tudo bem com você, meu querido?
1: Tudo beleza.
2: Hoje eu quero ouvir o rap da felicidade.
1: Rap da felicidade. Bom?
2: Um beijo.
1: De grande Ana.
2: Quero participar do sorteio.
1: Tá participando do sorteio.
2: Bebê.
1: Tá participando do sorteio. Olha, deixa eu mandar abração aí pro nosso amigo DJ Marquinho C2, também aí na sintonia em 97,7. Meu amigo grande Jean da bomba. Olha, mandar abração também pro meu parceiro especial das antigas, DJ Felipe Sanches, lá no Rio de Janeiro, com som altão aí, curtindo aí o Ondas na Pista. Alô, Felipe! O cara é fera, o cara é fera. Ó, breve, DJ Felipe Sanches nos bares do Júnior Lopes. Aguardo. O cara é ator,

0: 3361-2957. Tem mais participação aqui? Tem participação aqui? Deixa eu ver aqui. Vamos lá. Fala comigo aí, bebê.
1: Alô, Júlio Lá, boa noite.
0: Boa noite.
1: Aqui é Bodão do Parque do Estoril. Manda
0: fala, Bodão.
1: Um alô aí pra Rony do Baixo Grande, pra galera do Baixo Grande aí. Uma boa noite, meu amigo.
0: Valeu, um abração aí pra galera do Baixo Grande. Grande Bodão. Tá concorrendo aí, beleza? Agora, 8h21. Vou ali beber uma aguinha. Já já tem mais. Segura aí, pai, bola.
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1: Então tá ligado, hein? Sábado que vem, bebê! Não, nada de prepare-se. Rapaz, Juninho não programou aqui. Brincadeira, calma aí, bebê. Ah, repara esse microfoninha, não. Agora vambora. Programa ao vivo é assim mesmo, bebê. 7,7. E segue.
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97401-2957, 97401-2957. Pega o telefone, manda aquele áudio pra mim. 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Vamos lá, agenda do baile do Júnior Lopes. Amanhã, sabadão, amanhã, dia 5, eu vou estar lá na CCL, no CCL, lá no Jardim Excelso, em Cabo Frio. É, vou estar lá em prol do nosso amigo Cláudio Lima, né? Tá precisando fazer uma cirurgia, o nosso amigo aí tá precisando fazer uma cirurgia. Então, amanhã vai ser um baile em prol ao nosso amigo aqui da rádio, que trabalhou muito tempo aqui na Rádio Ondas, o nosso amigo Cláudio Lima. Início às 19 horas. Ó, já vendeu as mesas esgotadas. 42 mesas já foram embora, beleza? Então amanhã, a partir das 19 horas, eu estarei marcando presença juntamente com o meu xará Júnior Rodrigues, também o Léo Machado, também detonando muita coisa boa.

Mix, é, com o DJ MP4 diretamente do Rio de Janeiro, o homem que produziu aquela música The Bookies on the Table e vários outros sucessos aí da década de 2000, vai ser bom demais. Ó, eu vou estar lá, DJ Edson Paz também, e é claro, meu parceiro DJ Alexandre Antunes vai estar lá detonando muita coisa boa. É sábado que vem lá no SPEC, dia 12 no SPEC, a partir das 8 da noite. Ingressos antecipados lá, mesas e camarotes ou pista para aquele precinho super especial. É só entrar em contato pelo telefone DDD 22 998737921, falar com a nossa amiga

Isso, às 9 da noite, eu e meu parceiro DJ Scooby vai estar lá detonando muita coisa boa. Tava morrendo de saudade do pessoal da Arena, bebê. Manda um abração aí pro nosso amigo Marcelo também, pra Josi Bezerril também aí, na sintonia. E dia 26 tem baile do Júnior Lopes lá no Tupi. Dia 26 de setembro tem baile do Júnior Lopes lá no Tupi, em Arraial do Cabo. Breve, breve, vou dar maiores informações dessa super festa, tá certo? Agora, 8h27, aumenta o som, bebê.

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1: Olha, eu quero te encontrar aí do outro lado, ouvindo aí o Modas na Pista, agitando essa noite gostosa de sexta-feira. Bom demais, hein, bebê? E você, já mandou seu áudio ainda não? Então tô esperando. Vai mandando aí, 97401-2957, 97401-2957. Eu tenho pra você que eu tô a fim de te dar aqui uma caixa de cerveja, oferecimento aí do Depósito de Bebidas Alternativa. Então pega o telefone, manda o áudio aí, manda abração aí pro meus parceiros, DJ Gustavo Santos Luz, na escuta. E mandar abração também pro meu amigo Léo da Eletrônica, grande Léo. Ligado aí, 97,7. Obrigado pela audiência aí. Vamos lá, participação! Fala comigo, bebê!
2: Fala comigo, Júnior Lopes!
1: Fala comigo, Fábio!
2: Mais chamoso.
1: Do baixo, Júnior
2: Lopes! Fala. Manda um abraço pro meu irmão aí, o Flávio, te escutando, cara.
1: Tá ouvindo, Flávio? Tá acordado?
2: Tá te escutando aqui. É o fã seu, cara. É o fã que teve que hoje foi Doane Silva. Ele ficou todo bobo.
1: Eu fiquei sabendo.
2: Doane Silva. Ele disse que ia escutar Júnior Lopes hoje. Fica aí, um abraço pro meu irmão Flávio, que tá escutando Júnior Lopes aí. Tá ligado? Fica ligado. E pro Xandãozinho, cara. Xandãozinho é o cara. Xandãozinho. É, o cara do pagode. Quero mandar um abraço pra turma da Ponta do Abroso, no Morro da Ponta do Abroso. Quero mandar um abraço aí pro pessoal da Rasa, Maria Joaquina, lá no Centrinho também. Centrinho. Aquele abraço aí, deu aquele pessoal no Alto da Rasa, aquele abraço aí pro pessoal do Peuzinho da Rasa, aquele abração a todos os ouvintes da Rasa aí, Busa aí, Maria Joaquina, aquele abração, entendeu? Eu quero mandar um abraço aí pro Tamoio, São Mateus, São Jacinto, Vinhateiro que tá te ouvindo, aquele abraço pro pessoal do Vinhateiro, que tá revoltado, mas nós vamos controlar aí o pessoal. Revoltado com a Secretaria de Serviço Público de São Pedro Aldeia. Mas estamos com Deus, Deus está com nós. Aquele abraço, Júnior Lopes. Abraço para a turma de Baixo Grande, a turma do Caiçara, em Cabo Frio, onde você mora, meu irmão. Um abraço pro meu amigo Vitinho do Caiçara. Aquele abraço.
1: Alô, Vitinho. Grande Fábio e Flávio lá da Rua da Tainha, ouvindo e ligadinho aqui no Ondas na Pista. É bom do Flávio, ele manda aquele áudio longo, mas é bom que ele lembra dos bairros aí, né? O pessoal de Rasa, de Búzios, todo mundo ligado aqui em 97,7. Bom demais, hein? E você vai mandando o áudio aí, 97401-2957. Fala comigo, bebê!
3: Boa noite, meu amor. Aqui é o Deco, tá falando aqui pra Xerox.
1: Fala, Deco!
3: Manda alô pra toda a galera do Manoel Correia, que tá curtindo você em peso aqui no Manoel Correia aqui, meu camarada, ó, Guel, meu irmão, sim. Ariana, Deise, minha irmã, Rafa, meu cunhado, Nazaré, Kleber, Rodrigo, Parcerote, Médio Joel, minha camarada, entendeu? Toda galera tá curtindo você aí, meu amigo, entendeu? Show. Toda galera da casa do Pedreiro aí, Valtemir, Amarelo, Marlon, Michel, da Roça, toda galera tá curtindo você, da Valtemir lá na casa do Pedreiro, curtindo
1: casa
3: você em peso lá na casa do Pedreiro lá, meu camarada.
1: Show.
3: E quer me sorteio, parceiro, quer correr com a cerveja aí, valeu, meu camarada?
1: Tá concorrendo,
3: quer bota meu amigo Deco. Melô da Missa. Em homenagem ao meu filho Serginho, que tem 19 anos, valeu, irmão? Bota pra ele a música pra ele aí. Melô da Missa pra ele, meu filhote aí, o filho gêmeo aí. Valeu, meu camarada. Tamo junto, meu parcerote.
1: Valeu.
3: É o Deco, sangue bom.
1: Valeu,
3: bota Deco. Pra esquentar, meu parcerote. É o Deco, valeu?
1: Valeu, Deco! Deco, toda sexta-feira tá aqui, como nosso amigo Fábio, sempre na sintonia em 97,7, bom demais ter esse carinho bacana dessa galera aí, que sempre participa, e você que tá aí do outro lado, não participou ainda, então pega o telefone, manda o áudio aí, 97401-2957, porque eu tenho pra você aqui uma caixa de cerveja, oferecimento aí do Depósito Bebidas Alternativa, tá certo? Vou ali beber uma aguinha, já tem mais, segura aí, Pai Bola!
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0: sábado que vem, bebê. E por aqui segue até as 10 da noite.
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0: Aí! Eu me apaixono, bebê. Esse é o programa Sonhos da Pista, agitando, balançando você nessa noite gostosa de sexta-feira. Bom demais, hein? Ó, bom demais aí, ó. É a programação dos bailes do Junior Lopes. Ó, amanhã vou estar marcando presença lá na CCL, lá no Jardim Excelso, em Cabo Frio, no CCL, em prol do nosso amigo Cláudio Lima, que tá passando aí por uns momentos difíceis, né? Mas com certeza vai sair dessa, vai sair dessa. Alô, Claudinho! Na escuta aí, meu amigo Cláudio Lima, aqui da Rádio Ondas FM. Fez muito sucesso aqui nas tardes da Rádio Ondas FM. Bom demais. Bom demais. E amanhã eu vou estar lá fazendo uma super festa juntamente com o DJ Léo Machado e, é claro, o meu xará DJ Júnior Rodrigues também detonando muita coisa boa amanhã a partir das 19 horas. As mesas já foram esgotadas. 42 mesas já foram embora. Amanhã casa cheia amanhã, hein? Ó, dia 12 vai para São Pedro da Aldeia com a festa Retro Mix. DJ MP4 sacudindo a galera e mais. Eu vou estar lá detonando também. DJ Edson Paes, DJ Alexandre Antunes com início às 8 da noite. Ó, temos ingresso ainda pra pista, mesas e camarote com aquele precinho super especial. 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Bom demais. E dia 19, tem a volta do baile do Junior Lopes lá na Arena Society. Alô, galera do Porto do Carro, tô chegando aí, eu e meu parceiro DJ Scooby, detonando muita coisa boa, com iluminação de primeira, ó, iluminação top demais. Então temos encontro marcado dia 19, lá na Arena Society, lá no Porto do Carro, lá no Alecrim, tá certo? E dia 26 de setembro, vou estar marcando presença lá no Tupi, em Arraial do Cabo, com o tradicional baile noite do Flashback lá no Tupi, que ó, bom demais. Semana passada, rapaz, tinha mais mulher do que homem, semana passada. Brincadeira não, hein? Muito bem, agora 8h43... A pedidos do nosso amigo Deco, lá do bairro Manuel Correia. Pediu, a gente toca.

Bom demais, hein? E você, já mandou seu áudio ainda não? 97401-2957. 97401-2957. É o telefone pra você mandar aquele áudio pra mim. E é claro, de quebra aí você pode faturar aí a uma caixa de cerveja, oferecimento aí do Depósito de Bebidas Alternativa. Tá a fim de faturar essa caixa de cerveja? Então pega o telefone e manda aquele áudio pra mim, porque até as 10 da noite eu vou estar por aqui. Tá certo? Olha, deixa eu mandar abração aí pra galera, meu amigo Gugu Churrasqueiro, na sintonia em 97,7. Manda abração também pro nosso amigo Edilson, o também o Charles também de Cabo Frio, é isso? Cabo Frio também tá ligado aqui 97,7. Manda abração também pro Gabriel e também a Nicole, grande Nicole, ouvindo e sintonizado.

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